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0: tudo a ti.
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0: Glória. Ah, coisa boa. Essa é pra gente cantar junto. Vamos.
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2: Que lindo.
1: Coloca a mão no seu coração e fala: Deus, aquilo que eu não posso resolver sozinho, aquela porta que com as minhas mãos eu não abro, eu quero entregar toda a minha vida diante do teu altar. Cuida de tudo pra mim. Cante orando.

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0: Santo Espírito, desce como fogo. 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

Bíblia diz um monte de coisa meu e a seu respeito. E eu prefiro ficar com a verdade que a Bíblia diz a meu e a seu respeito. Lá no Salmo 23 diz que nada te faltará. Se o Senhor for o seu pastor, nada te faltará. No Salmo 91 diz que aquele que habita no esconderijo do Altíssimo

sombra do Senhor Deus. Se você crê nessa verdade, então diga: nada me faltará. Se estás comigo, Deus, nada me faltará. Se você crê nisso, dá glória a Ele.

me fala. Aí eu queria que você cantasse isso de maneira profética. Não, levanta tua mão. Levanta tua mão se você pode. Levanta tua mão se você pode. Talvez você acabou de cantar isso e você vai voltar para casa

Pai nosso, que estás nos céus, santificado seja o teu nome, venha o teu reino, seja feita a tua vontade, assim na terra, aqui na terra, como nos céus. Dá-nos hoje o nosso pão de cada dia, sacia a nossa fome, perdoa as nossas dívidas, assim como perdoamos aos nossos devedores.

Μάλιστα. Onde é que tu moras, mestre? Qual é o lugar da tua habitação? Nós queremos estar nesse lugar, Senhor.

em vós o mesmo sentimento que houve em Cristo Jesus. Pois ele não subsistindo em forma de Deus, não julgou como usurpação ser igual a Deus. Antes a si mesmo se esvaziou, assumindo a forma de servo, tornando-se a semelhança de homem e reconhecido em figura humana. A si mesmo se humilhou, sendo obediente até a morte, e morte de cruz.

Nos alegramos na tua presença, Senhor Deus. Te louvamos nessa noite por tão grande salvação, por tudo que o Senhor tem feito por nós. Pela maravilha que é ser resgatado no sangue de Jesus Cristo. Te adoramos nessa noite por isso, Pai. Somos gratos, eternamente gratos, pelas promessas verdadeiras que o Senhor faz na nossa vida. E te oramos em nome de Jesus.

0: desce como fogo, Santo Espírito.
1: Diga!
0: Incendeia, incendeia.
1: Vamos queimar por ele, vamos queimar por ele.

Mestre? Onde é que tu moras, Mestre? Qual é o lugar da tua habitação? Nós queremos estar nesse lugar, Senhor.

Todo-Poderoso fazer a vontade do Senhor da forma que Ele quer. Mas nessa viagem que vamos fazer até o ano 1000 antes de Cristo Jesus, vamos falar de alguém que viveu 1000 anos antes de Cristo. Com certeza são ensinamentos que serão úteis para que a nossa caminhada seja cada dia mais firme na presença do Senhor. Para que os nossos passos sejam assim, sempre, oh glórias, marchando em frente, seguindo em frente, com alegria, com paz e com satisfação na presença do amado Jesus. Irmãos, esta pessoa a qual nós vamos meditar, ela viveu aproximadamente 1000 anos antes de Cristo Jesus. Ele era o oitavo filho de oito. Ele era o caçula de Jessé. Ele era o filho caçula de Jessé. Era um jovem voltado para a palavra de Deus, um jovem que estava envolvido com aquilo que é do Senhor, um jovem que amou o Todo-Poderoso ainda na sua adolescência, ainda na sua juventude, um jovem que talvez ao olhar para a frente não tinha grandes expectativas, grandes perspectivas de vida. O tempo era difícil, era um tempo complicado. E muitas vezes, amados, se hoje está difícil, nós olharmos e vermos alguma coisa em nossa frente, imagine 3000 anos atrás, como as coisas com certeza eram complicadas e quais eram as expectativas de um jovem. Muito difícil, irmãos. Não existia aquilo que nós temos hoje. No entanto, esse homem, esse jovem, não desistiu do Senhor, porém ele confiava naquilo que Deus poderia fazer. Ele entregou a sua vida, ele vivia para honrar, para glorificar o Todo-Poderoso. E é isso que nós precisamos fazer, irmãos. É olharmos para Deus, mesmo que não o enxerguemos com os nossos olhos físicos, mas permitir que o nosso coração seja movido pelo santo e bendito Espírito de Deus. Oh, bênção! E esse jovem um dia estava no campo, cuidando das ovelhas do seu pai. Certamente era uma família relativamente abastada, no entanto, estava ali, servindo a família, no campo, cuidando das ovelhas do seu pai, quando chega alguém e diz, Davi é o nome do sujeito, Davi, o profeta Samuel quer te ver. Veja, amados, iniciava nesse momento uma mudança total, uma mudança radical na vida de uma pessoa. Iniciava ali, irmãos, uma mudança tão profunda, inimaginável talvez aquele jovem. Creio eu que de forma alguma ele imaginaria que um dia seria lembrado por Deus neste aspecto, até porque ele não era da linhagem real. Mas o Senhor enviou o profeta, e o profeta passou na casa de Jessé, e ali estavam sete irmãos de Davi, e Samuel passou diante de cada um, e o Senhor falava, não é este. Até que chegou o momento que acabou os filhos. Perguntou a Jessé, não tem mais ninguém? Ah, tem um jovem, um adolescente. Talvez por isso não foi chamado para estar ali naquele momento com o profeta. Mas onde está esse jovem? Ele está no campo. E o Senhor manda chamar a Davi. E eis, amados, que Davi chega diante de Samuel e de Samuel derrama um chifre de azeite sobre a sua cabeça. Com essas palavras eu quero chamar a tua atenção que já não é tão jovem assim, mas também aqueles que são jovens. A vida da gente, muitas vezes nós olhamos e não enxergamos nada. Olhamos para a frente no aspecto espiritual, quem sabe até material, mas olhamos para a frente no aspecto espiritual e pensamos, o que fazer? Como é que Deus pode me usar? O que Deus pode fazer por mim? Às vezes, amados, nós chegamos à conclusão que não tem jeito. Eu não sou pastor, não sou diácono, não sou presbítero, não sou apóstolo, não sou isso, não sou aquilo, não sei tocar, não sei cantar, o que fazer? O que fazer? Já ocorreu isso com você? Estes questionamentos já envolveram a tua mente? Certamente já. Eu acho que todos nós já nos pegamos em determinado momento da nossa vida com esse tipo de questionamento. O que fazer? Eu sou o menor na casa. Eu sou o menor na casa. Amados, Davi era o menor. Davi era o menor, o mais jovem, o mais sem experiência.
mas foi este que o Senhor chamou. Fique atento, porque Samuel pode bater na porta da tua casa. Evidentemente que me refiro ao chamado do Espírito Santo de Deus. Fique atento, porque você pode ser chamado, você pode ser comissionado, o Senhor tem algo para fazer através de você, esteja atento. Não fique esmorecido, não baixe a tua cabeça, mas olhe sempre para o Senhor, porque o Senhor tem planos para a tua vida. Nós muitas vezes não nos colocamos na direção do Senhor, não nos colocamos à mercê do Todo-Poderoso, porém, Deus tem planos para cada um de nós. E eu gosto dessa palavra, Deus tem planos, Deus tem propósitos. É gostoso ouvir isso, não é verdade? Mas é fato, é real. Quando nós lemos a Bíblia, está cheio de afirmações nesse aspecto. Que o Senhor nos conhece, o Senhor nos chamou para alguma coisa. Portanto, é preciso estarmos atentos à palavra do amado Jesus. Amados, qual é o tempo? Qual é o tempo? Qual é o tempo? A resposta simples é: o tempo é hoje. Agora é o tempo. O tempo é o presente. Nós estamos no tempo. Porque primeiro temos que fazer tal qual Davi, nos apresentarmos diante do Senhor, nos colocarmos com prazer diante do Eterno. Inicia assim o propósito de Deus na vida do servo. Inicia assim o chamado do Senhor. A partir do momento que você se coloca à mercê de Deus, se coloca diante do Todo-Poderoso, e hoje é o tempo, a partir do momento que você se coloca, prepare-se, porque Samuel vai te chamar. Oh, glórias! Evidentemente que eu estou fazendo uma associação do Samuel, que chamou o Davi lá no campo, com o mover do Espírito Santo, que nos chama dia após dia para estarmos diante do Todo-Poderoso. Eu quero convidar os irmãos a abrir a Bíblia em Salmo capítulo 30, versículo 5. Vamos abrir a nossa Bíblia em Salmo capítulo 30, versículo 5. Vamos ficar de pé para nós lermos a palavra do amado Jesus. É um texto extremamente conhecido. Gostamos dele, porque ele nos fortalece. Ouçam: porque a sua ira dura um só momento, mas o seu favor dura a vida inteira. O choro pode durar uma noite, mas a alegria vem pela manhã. Principalmente da metade desse versículo para o final, nós gostamos dessa parte. Ao anoitecer pode vir o choro, mas a alegria vem pela manhã. Aleluias! Oh, glórias! É a palavra viva de Deus para as nossas vidas. Senhor, fala conosco nessa noite. Oh, Senhor, dá-nos a revelação da palavra em nome de Jesus. Amém. Os irmãos podem assentar-se. Queridos, é interessante, Davi foi chamado pelo Senhor. Davi, ainda um adolescente, ainda um jovem, dizem que tinha por volta de 17, menos de 20 anos, e estava ali cuidando das ovelhas da família, estava no campo pastoreando, como eu disse anteriormente, talvez sem nenhuma expectativa de um dia tornar-se rei da nação. Oh, glórias! Já pensou? O cara está no campo, não é da linhagem real, como ser rei? Totalmente fora de questão. Totalmente fora das possibilidades. Mas isso chama-nos à realidade, amados, que para Deus não existe a necessidade de viver dentro de um contexto, mas sim fazer a vontade dele acima de todas as coisas. Isto é o mais interessante. Muitas vezes você olha e não consegue ver fazendo alguma coisa para o Todo-Poderoso, ou Deus te usando no meio da sociedade, Deus agindo na tua vida, diante dos teus amigos, diante da nação, quem sabe? Mas o Senhor chamou a tantos que também não eram ninguém, mas o Eterno é que faz forte aqueles que são chamados. Assim foi com Davi. No entanto, nós vemos que ele não teve dias fáceis.
Porque muitas vezes, amados, nós ficamos esperando o chamado do Senhor, esperamos o chamado, ah, Deus me chama, e você navega na maionese, tipo assim, ah, quando Deus me chamar, será um mar de rosas, porque eu terei poder, eu serei uma pessoa que há de falar poderosamente, eu ungirei as pessoas, elas ficarão curadas, orarei, elas ficarão curadas, e etc, e etc, e etc. Muitas vezes fazemos assim, amados, essa ideia meio que fantasiosa da vida com Cristo Jesus e esquecemos que seremos provados porque Deus quer ver o teu cerne. Ele quer saber como é que você é constituído, quem é você. Se você de fato é alguém que o ama, é alguém que tem um propósito com ele na sua vida. Eis o porquê que nós passamos por tantas dificuldades, por tantos problemas. E Cristo, na sua coragem, ele não estava muito preocupado com os seguidores, porque ele veio salvar, mas era preciso que houvesse coragem dos seus seguidores. Ele disse: não vos chamei para que vocês vivam bem, mas sim para as perseguições, para as dificuldades, para as prisões, para a morte. Eis o chamado do Senhor. Assustador inicialmente, não é? Mas nós precisamos ser desta forma. Nós precisamos ter fibra na nossa vida, firmados na rocha, para que quando as provações aparecerem, quando as dificuldades surgirem, e elas virão, estejamos de pé, para que nada nos abale, para que nada venha torcer a nossa fé, para que nada venha abalar a nossa caminhada com Ele, mas que possamos levantar a cabeça e darmos glórias ao Todo-Poderoso, porque se você é provado, só são provados aqueles que são fiéis ao Todo-Poderoso. Se você é provado e vive uma vida de santidade, louve ao Todo-Poderoso, porque você está sendo provado por Deus, está sendo provado pelo Todo-Poderoso. Oh, glórias! E nesse texto, amados, Davi escreve e diz: porque a sua ira, a ira de Deus, dura só um momento. Aleluias! A palavra diz que as provações do Senhor são passageiras. Não duram muito, mas forte o suficiente para ver quem somos. Davi, amados, foi um jovem, foi um homem provado, ele passou por muitas dificuldades. Mas, no entanto, a sua caminhada antes das dificuldades foi marcada com uma comunhão real. Ele experimentou Deus, foi aquele que enfrentou Golias, foi aquele que corajosamente, em nome de Cristo Jesus, não se importou com a situação, mas olhou para frente. Oh, glórias! Passou naquele riacho, pegou as pedrinhas e foi enfrentar um camarada com quase 3 metros de altura. Mas por que ele fez isso? O seu coração, oh meu Deus, batia forte com Cristo Jesus. Ele tinha convicção de quem era Jeová na sua vida. Ele tinha convicção do Deus ao qual ele servia, o Deus ao qual ele louvava. Ele tinha certeza que aquele Deus era com ele, que aquele Deus o guardava, que aquele Deus o envolvia. Ele tinha convicção plena. E isto, amados, o levou a enfrentar a Golias. E depois esteve diante de Saul por muito tempo. Eis aí o início de muitas provações. Chegou um ponto em que Davi foi provado de todas as formas. Ele foi provado, haja vista que correu risco de vida. Queriam matá-lo, o rei queria matá-lo. Eis as perseguições mais diversas possíveis. No entanto, ele não desistiu do Senhor. Ele não abriu a sua boca para murmurar contra o Todo-Poderoso. Quando ele teve oportunidade de tocar em Saul, ele não tocou, porque ele temia o Todo-Poderoso. Ele falou que não tinha autoridade para tocar no ungido do Todo-Poderoso. E continuou nas provações. Eis, amados, aquilo que nós devemos observar na nossa existência. Uma vida centrada em Cristo Jesus. Uma vida envolvida pelo Espírito Santo do Senhor. Uma vida tomada pelo mover do Espírito. Mesmo que tu sejas tentado no dia a dia, provado à exaustão no teu trabalho, no meio da sociedade, no meio da família, não desista do Senhor. Não abre espaço para o cão. Não abre espaço para o pecado. Mas continue firme, porque este é o chamado de Deus para a nossa vida, irmãos. Que sejamos fiéis até a morte. Oh, glórias!
e aqueles que são fiéis até a morte recebem a coroa da vida. Eis a promessa de Deus para todos que amam o Senhor, que vivem a verdade do Todo-Poderoso. Aleluias. Na sequência dessa primeira parte, lemos: mas o seu favor dura a vida inteira. Ô, bênção! Mas a bondade de Deus, o favor de Deus para com o próximo, o favor de Deus para com Davi, a bondade de Deus para com aqueles que estão sobre a face da terra. Eis por que nós estamos vivos. Porque a bondade de Deus é grande para conosco. A bondade do Senhor para com Davi dura a vida inteira. Esta foi a afirmação. Amados, a Bíblia diz que o Senhor é bom. Ô, bênção! Que a sua graça dura para sempre. Que a sua misericórdia para conosco é inimaginável. Você não consegue entender quão grande é a misericórdia de Deus para com a tua vida. Eu, particularmente, não faço nem ideia. Só sei que ela é gigantesca para comigo. A misericórdia de Deus é grande para conosco. Nós vivemos dias de bondade do Senhor. Davi teve suas dificuldades, sim, teve seus problemas, sim. Muitas vezes andou meio que pisando em falso, pisando meio que em terras não muito firmes, sim. Mas a bondade de Deus era para com ele. E essa mesma bondade se estende a cada um de nós, a cada um de nós. A Bíblia diz que nós somos amados pelo Senhor. Mas é preciso entender ainda, irmãos, que o amor de Deus para conosco não é algo mágico, como as pessoas muitas vezes entendem e se amarram no amor do Senhor e acham: ah, Deus me ama, se Deus me ama eu posso agir de qualquer forma, porque fazendo o que eu fizer, Deus me ama. A Bíblia diz que Deus só nos ama, Deus não odeia, mas diz ainda que ele pesa a mão sobre os seus amados. Portanto, amados, se nós não fizermos aquilo que Deus quer, não vivermos segundo a vontade dele, seremos também castigados pelo Todo-Poderoso. Eis o porquê que muitas vezes as pessoas passam por problemas intensos nas suas vidas. Problemas intensos. Abandonaram a presença do Senhor. A partir do momento que alguém abandona a presença de Deus, dificilmente voltará a esta presença. Porque, amados, estarão debaixo de castigo, de maldição. Eis o cuidado que nós precisamos ter com relação ao Todo-Poderoso, já vista que Deus é justiça. E Davi entendia esta verdade. Quando ele pisava em falso, ele olhava para a misericórdia de Deus, mas não ficava apenas no olhar. Ele buscava do Senhor o perdão. Ele corria para os pés do Todo-Poderoso. Ele voltava-se para o Senhor. Ele confessava o seu pecado. Quebrantado, pedia perdão ao Todo-Poderoso. Nós precisamos fazer a mesma coisa. Não guarde pecados na tua vida. O pecado, infelizmente, ele há de sempre. Ele há de estar sempre presente, amados. A Bíblia diz que somos pecadores. Muitas vezes vamos errar. Vamos falhar. Vamos pisar em falso, vamos andar por terras pantanosas, que tendem a nos puxar para baixo, mas não se deixe tragar pelo pecado, não se deixe amarrar no pecado. Quando você entender que falhou com o Todo-Poderoso, levanta a tua cabeça, vá para o Senhor. Fale para o Todo-Poderoso: Deus, eu preciso da tua misericórdia, eu preciso da tua graça, eis o tempo de bondade. Senhor, eu pequei, eu errei, Senhor, eu necessito do teu perdão, muda a minha sorte, muda a minha vida. Oh, meu Deus, perdoa-me, Pai. Temos feito isso, irmãos? Vocês já notaram que nós acostumamos com o pecado? O pecado, queridos, é algo terrível, terrível. Porque o homem acostuma-se com ele e releva a palavra de Deus. Muitas vezes até conhece a palavra do Senhor, mas acha que Deus entende. Uma das coisas que eu aprendi, irmãos, é que Deus não entende o porquê do pecado na vida do homem. Deus não entende. Olha, ele não entende. Ah, pastor, mas Deus não entende? Não, porque ele dá tudo o que você precisa. Ele tem promessas magníficas para você. Ele tem um céu inimaginável, magnífico, extraordinário. Ô, bênção, preparado para você.
Mas muitas vezes o homem prefere os caminhos errados, alternativos, os caminhos que conduz o homem à perdição, que afasta-o da presença de Deus, e por fim tem uma condenação. Veja como são as coisas. Eis o porquê que eu falo para vocês que Deus não entende o pecado na vida do homem, e não pode entender. Mas ele entende de purificação, de perdão, de restauração, de cura, de salvação. E é isto que Deus oferece a você. Ele oferece a cura, a restauração. Ele oferece as maiores bênçãos que o homem pode ter. E essa maior bênção é a salvação. O Senhor coloca diante de você, no entanto, Ele exige, como exigiu de Davi, um proceder reto, um proceder correto, um proceder segundo a sua vontade. Um homem que foi tirado de diante das ovelhas, tirado do campo, ainda na sua juventude, ouviu a palavra do profeta. Eis que Samuel derramou o óleo sobre a sua cabeça e declarou como ungido de Deus em Israel. É assim que Deus faz. Você precisa voltar-se para o Todo-Poderoso nos tempos de bondade. Buscar do Senhor o perdão, porque o Eterno tem algo grande para fazer na tua vida. Aleluias. Irmãos, a palavra é simples e nós precisamos permitir que ela adentre o nosso coração. Na segunda parte, Salmo capítulo 30, versículo 5 diz: o choro pode durar uma noite. O choro pode durar uma noite, mas a alegria vem pela manhã. Oh, glórias! Essa parte nós gostamos, não é verdade? Nós vibramos com ela. Essa parte todo crente decora e muitas vezes profere por aí. Ah, o choro pode durar uma noite. Ah, mas a alegria vem pela manhã. Nós falamos isso porque é gostoso pensarmos que o pós-dificuldades, o pós-aflições, o pós-problemas é uma alegria verdadeira. Nós precisamos entender que essa alegria, ela torna-se uma realidade na vida daquele que é fiel. Essa palavra, ela é uma experiência que Davi teve com Deus. Uma experiência, porque foi um homem provado, um homem chamado. Um homem chamado pelo Senhor. O inexplicável aconteceu na sua vida. Um homem comissionado para dirigir uma nação, para reinar sobre uma nação. Mas, junto com as bênçãos, vieram muitos problemas, muitas dificuldades, muitas provações. Em algumas, ele fracassou. E no meio desses fracassos, ele conseguiu ver a bondade de Deus. Mas o seu favor, a sua bondade, dura a vida inteira. Ele conseguiu ver essa realidade de Deus. E por fim ele declara que o sofrimento, que os problemas, que as provações, que tudo aquilo que nos faz sofrer, pode durar uma noite. Pode durar uma noite. Mas eis o tempo de alegria. Tempos de alegria onde envolver aqueles que são fiéis. E é esta a verdade, esta é a promessa de Deus para aqueles que o amam acima de todas as coisas. Irmãos, o amanhecer nada mais é do que uma figura de linguagem. Davi queria dizer o seguinte, que a renovação, um novo começo, é uma realidade todas as manhãs. O Senhor nos permite um recomeço, uma renovação de vida, uma renovação de caminhada, um reinício de caminhada. É o restartar a nossa vida diante do Todo-Poderoso. É isso que Ele está afirmando, amados. E nós precisamos crer que, se porventura a nossa vida ainda está nos momentos das dificuldades, se ainda está na noite do choro, se é marcada apenas pelo choro, entenda, você não consegue, oh meu Deus, você não consegue talvez visualizar a bênção de Deus
e aquilo aflige o teu coração. As provações intensas do dia a dia, que te aflige, que te faz sofrer, espera. Isto é momentâneo. O Senhor há de dar uma vida nova, uma renovação de vida. E você receberá forças para seguir em frente, forças para superar as adversidades. É certo, irmãos, que a nossa vida com Cristo, ela será sempre marcada também pelas provações, pelas perseguições, pela opressão, pelas tentações. O diabo há de levantar-se contra nós diariamente. No entanto, quando nós entendemos a mensagem de Cristo, deixamos-nos mover pelo Espírito Santo do Senhor. Quando o Espírito de Deus nos envolve, toma nossa existência, isto é a fonte da nossa força. Teremos a força suficiente para enfrentarmos todas as coisas, seguirmos em frente em alegria. Oh, glórias! Porque a nossa alegria, irmãos, ela não está associada a situações. Você não é feliz porque tudo te vai muito bem. Você não é feliz porque as coisas estão a mil maravilhas. O Senhor diz que a alegria é dom do Espírito. É o Espírito de Deus que nos dá alegria. É o Espírito de Deus que nos dá satisfação. É o Espírito de Deus que nos envolve. E quando nós temos o Senhor na nossa existência, quando Ele é uma verdade. Você pode estar no meio de uma guerra como a Ucrânia. No entanto, será possível ser feliz com Deus. Porque você não está vivendo situações, mas a presença do Senhor acima de todas as coisas na tua existência. E essa presença de Deus, ela enche o nosso coração de força. Nós somos abençoados, somos guardados, protegidos. Surgirão toda sorte de perseguições e dificuldades, mas estaremos certos daquele mover real de Deus na nossa existência. Quando nós observamos a vida de Davi, quando você faz aquela viagem, quando você volta 3.000 anos atrás, quando você medita nos ensinamentos do filho de Jessé, você há de descobrir, amados, que a vida não foi tão fácil, mas a bênção de Deus estava presente na vida dele a cada instante. E lá no Novo Testamento, a afirmação magnífica, o exemplo, o testemunho de Deus com relação a Davi. Um homem segundo o meu coração. Oh, glórias! Nós também, amados, podemos ser homens segundo o coração de Deus. Podemos passar pelas dificuldades, pelos problemas. Podemos nos apresentar diante do Eterno com prazer, com alegria. O Senhor pode nos amar de forma intensa. E nós precisamos amar o Senhor. É preciso uma reciprocidade nesse amor. Deus nos ama. E nós o amamos. Aleluias! E a partir do momento que você ama o Senhor, prepare-se, porque é o tempo chegado. E o Senhor com certeza há de mover na tua vida de uma forma grandiosa, de uma forma poderosa. Eis, amados, um exemplo grande para a nossa vida. Talvez você olhe e nós temos uma tendência a olhar para Davi e vê-lo como rei. E geralmente referimos-nos a Davi como o rei Davi. Não referimos a ele como profeta, não referimos como servo de Deus, mas a tendência é nossa, todas as vezes que nós nos referimos ou lembramos de Davi, o rei Davi. Mas antes de ser rei, ele era um ninguém, invisível, um esquecido. Estava lá no campo, enquanto seus irmãos diante do profeta. Enquanto seus irmãos estavam diante do profeta, ele estava no campo. Isso, amados, mostra que o Senhor, Ele pode chamá-lo onde quer que você esteja. O Senhor pode te chamar. Prepare-se para o chamado de Deus para a tua vida. Prepare-se para o chamado. Eu quero fazer um adendo a esta palavra. É comum nós ouvirmos as pessoas, até pregadores, dizendo que Davi era um bastardo. Ah, Davi era bastardo. Irmãos, a Bíblia não faz referência a isto. Em parte alguma na Bíblia, dá-nos a entender que ele era filho de uma relação extraconjugal de Jessé. Em parte alguma. Talvez as pessoas associam o Salmo 51, versículo 5, que diz, Davi diz, eu nasci na iniquidade e em pecado me concebeu minha mãe. Infelizmente,
Há muitos que fazem uma exegese carente de conhecimento bíblico. E com base nesse texto dizem: ah, Davi era um pobre bastardo. Não, não era, irmãos. Davi, ele era filho de Jessé. A Bíblia não cita o nome da mãe da esposa de Jessé. Não há citações. Mas, com certeza, filho de Jessé. Esse texto, Davi refere-se à sua situação de pecador e aplica-se a cada um de nós. Todo ser humano sobre a face da terra nasceram e ou hão de nascer em pecado. Não existe um ser humano sequer que nasceu em santidade e ou há de nascer em santidade. Todos nasceram em pecado. Onde nasci em pecado, nessa conta estamos excetuando Jesus, porque ele foi gerado pelo Espírito Santo de Deus, não foi gerado por homens. Eis o porquê que Jesus nasceu em santidade. Mas, excetuando Jesus, todos os demais. Amados, é preciso muito cuidado com aquilo que nós falamos com relação à palavra de Deus, para que não venhamos dar ensinamentos que não estão na palavra. Amém? No entanto, voltando para Davi, o filho natural, o filho legítimo, não bastardo, de Jessé. Nós vemos que Deus o tirou de diante das ovelhas, do campo. O Senhor o colocou diante de Saul. Davi serviu Saul por muito tempo. Foi preparado. Davi no tempo certo. Qual é o tempo? Para você é hoje. Mas para Davi foi no tempo certo. O Senhor o colocou no trono de Israel. E diz a palavra que ele fez um excelente governo. Foi o primeiro rei segundo o coração de Deus naquela nação. E de Davi, eis aí a procedência de Cristo Jesus. Oh, glórias! A Bíblia diz que Davi, aliás, que Jesus é da genealogia de Davi. Glórias a Deus por isso, amados. Tão importante diante dos olhos do Senhor, que até Jesus nasceu da sua descendência. O Senhor quer fazer a mesma coisa com você. Nada mudou. Os planos de Deus para a tua vida são semelhantes ao de Davi. Não sei se você será rei em algum lugar, mas será possível ser presidente em algum lugar, com certeza. Também não sei se esta é a vontade do Eterno, porque é você e Deus. O Senhor pode te chamar para ser um pregador conhecido nessa cidade, conhecido nessa nação, conhecido neste continente, neste mundo afora. Mas também pode te chamar para que seja um pregador numa cidade pequena. Mas o que importa é fazer a vontade de Deus, é estarmos em sintonia com aquilo que Deus quer, porque é assim que nós vamos ter prazer, é assim que nós vamos ter alegria com o Todo-Poderoso. Amém, amados? Qual é o tempo? Qual é o tempo? Pare e pense. Será que você não está perdendo tempo? Muitas vezes nós estamos perdendo tempo com nada nesta vida. Nós valorizamos demais todas as coisas fúteis e ou vazias que a vida oferece. Perdemos tempo com essas coisas e o tempo passa. E o propósito de Deus não se manifesta, porque o homem não dá lugar para Deus. Entenda isso, entenda isso. Salmo 30, versículo 5, porque a sua ira dura um só momento, são as provações, as dificuldades, mas o seu favor, a sua bondade, dura a vida inteira. Quantos anos tu tens? Veja a bondade de Deus estampada a cada dia da tua existência. O choro pode durar uma noite, talvez você esteja passando pelas grandes provações, as aflições da vida, mas lembre-se, a alegria vem pela manhã, o renovo vem pela manhã, o recomeço vem pela manhã. O que nós precisamos fazer é apenas esperar no Senhor. Viva Deus na tua vida. Oh, glórias! Vamos colocar de pé para nós orarmos? Amado Jesus, eu quero clamar que tu venhas guardar esta palavra na nossa vida. Fique essa palavra em nosso coração, Senhor, para que nós possamos lembrar de ti. E a exemplo de Davi, sermos um homem segundo o teu coração, vivendo para ti em todas as situações da nossa vida. Oh Deus, abençoa-nos, fala conosco, em nome de Jesus.
Amém.

antes de ser afligido andava errado. 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Salmo 119, 67.

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1: Irmãos, quando Deus chamou-nos para fazer a obra, quando Deus chamou-me, quando Deus te chamou, quando Deus chamou a você que me ouve, não se equivoque, você tem um chamado de Deus para fazer a obra. Não queira se esquivar dessa responsabilidade. Mas Elias Oliveira, ninguém derramou água na minha cabeça, ninguém derramou óleo na minha cabeça, ninguém fez isso ou fez aquilo, não sei. Eu quero falar para você, não se esquiva da tua responsabilidade. Você tem um chamado de Deus. Deixe-me ler o chamado de Deus para você e você verá que ele é mais importante do que todo e qualquer chamado que possa surgir do homem. Muitas vezes, irmãos, as pessoas estão sentadas comodamente na sua casa, comodamente no seu sofá, assistindo a sessão da tarde, assistindo a maldita novela patrocinada pela Rede Globo, pela Rede Record, entre outras. Muitas vezes as pessoas estão aí diante do futebol, junto com seu círculo de amigos, estão aí no churrasquinho de final de semana, estão aí felizes, alegres, sorridentes, talvez até saltitantes, mas esquecem que sobre seus ombros pesa uma responsabilidade que na verdade é muito boa, extremamente agradável, é gostosa demais essa responsabilidade que Deus nos concedeu, a responsabilidade de falarmos e testemunharmos, de levarmos o seu santo e bendito nome às pessoas que ainda não o conhecem. Gente, eu quero afirmar para vocês, e Paulo já afirmou, que aquele que aspira pelo episcopado estava fazendo uma ótima opção, uma ótima escolha. E realmente é isso, irmãos. Não existe nada melhor do que você manifestar o amor de Deus, do que você falar do amor de Deus para as pessoas. Isso aquece nosso coração, isso revigora a nossa vida, nos enche de prazer, nos enche de alegria, enfim. Mas para que isso possa ser desta forma, acontecer deste jeito, evidentemente, que é necessário que haja, meu amado, que haja um entregar-se por completo a Deus, um doar-se para o Senhor, porque Deus só age em corações que voluntariamente se abrem para Ele. E o mandado de Deus, o chamado do Senhor, aquele chamado que você está esperando talvez vir lá do pastor, vir lá do apóstolo, vir lá do bispo, esse chamado você já recebeu dos mestres, o próprio disse: ide por todo o mundo e pregai o evangelho a toda criatura. Ide por todo o mundo e pregai o evangelho a toda criatura. Essa ordem, irmãos, esse ide é um imperativo, é uma ordem. Essa ordem encontra-se em Marcos capítulo 16, versículo 15. Eis aí o grande mistério. Tem muitos que gostam dessa história de mistério. Eis aí o mistério, varão. Eis aí, irmão. Eis aí o mistério. Se você está sentadão, esperando a hora da morte chegar, está indo no bem bom, eu quero falar para você que estás em desobediência. Você está vivendo um momento de desobediência ao Todo-Poderoso. Irmão, é mais sério do que parece. É mais sério. Como eu disse antes, talvez você tenha tempo para as novelas, para os jornais, para a televisão, para o videogame. Você tem tempo para o futebol, tem tempo até para trabalhar, não é? Tem tempo para a família, para a criança, para a esposa. Tem tempo para os seus prazeres, para as suas alegrias, suas satisfações. Mas você esquece, irmãos, esquece que você está debaixo de uma ordem. Você está debaixo de uma ordem. E essa ordem nos foi dada pelo próprio Cristo Jesus. E a ordem de Cristo Jesus, claro, para mim, para você, para todo ser humano que nasceu, que vive e que há de nascer e viver, claro, é ide por todo mundo e pregai o evangelho a toda criatura. Claro, eu não tenho essa autoridade para perguntar a você, tem feito alguma coisa? Não cabe a mim fazer essa pergunta? É uma questão tua com Deus, claro. Mas eu poderia até fazer essa pergunta para você. E aí, meu irmão? Tem feito alguma coisa para Deus? Tem procurado colocar Deus na tua existência? Tem procurado obedecer o Senhor em todos os aspectos, inclusive na manifestação da fé que você diz, afirma possuir no Senhor? Amados, quantas vezes nós somos hipócritas? Quantas vezes? Não é verdade? Muitas vezes nós falamos, amamos a Deus acima de todas as coisas. Nós batemos os pés e falamos, eu amo a Deus acima de todas as coisas. Eu amo o Senhor, eu amo ao Senhor. Mas quando Deus diz para você, olha, você tem que sair do teu comodismo, você tem que sair do teu bom viver, você tem que sair da tua zona de conforto, partir para o meio de lobos, como diz Lucas 10:3, partir para o meio de lobos e ali pregar minha palavra, manifestar minha palavra. Quantos estão dispostos a fazer isso? Eu quero falar para você, irmãos, que evangelho não se vive de teoria. Nunca se esqueça dessa palavra. Ela é simples, mas é real. Evangelho não se vive de teoria. Não vive-se o evangelho do Senhor de forma teórica. Para que você viva Cristo, para que você viva a palavra do Senhor, é preciso que, acima de tudo, meu irmão, você venha cumpri-la de uma forma total mesmo, em todos os aspectos. E um dos aspectos, talvez o mais importante deles, há muitos aspectos importantes dentro do reino, mas esse é um dos talvez mais importantes deles, é o id. Aqui envolve duas situações extremamente interessantes, amados. Envolve duas situações. Primeiro, ela traz a nossa realidade para uma comunhão verdadeira com Deus. Para que eu possa ir, eu tenho que ter comunhão com o Senhor. Para que eu possa viver essa realidade, para que eu possa sair da teoria, é preciso que eu tenha, acima de tudo, comunhão real, comunhão verdadeira, comunhão íntima com o Todo-Poderoso. Porque essa comunhão, meu irmão, essa comunhão, minha irmã, que te faz chegar diante do trono e receber de Deus a autoridade necessária para que você possa ir falar do amor do Senhor, testemunhar de Deus e ainda mostrar a autoridade, usar de autoridade contra toda casta maligna, contra todo espírito maligno. Outro aspecto muito importante também dentro dessa realidade é que se eu amo o Senhor, se eu afirmo amar a Deus, ou se eu digo, propalo por aí que eu amo a Deus, mandei escrever no meu carro, eu sou do Senhor, eu amo a Deus, propriedade de Deus, mandei escrever na parede da minha casa, eu e minha casa serviremos a Deus, eu e minha casa serviremos a Deus. Enfim, eu mandei fazer isso, mandei fazer aquilo, uso uma camiseta, ou Elias Oliveira usa até uma camiseta escrita, eu sou de Deus. Mas irmãos, quando esse amor, ele é verdadeiro, ele é real, ele não é apenas uma teoria ou um modismo, como hoje o mundo é movido por modismo, você não consegue se calar. Você não consegue se calar, meu irmão, porque você quer, você deseja, o teu coração arde, o teu coração estoura por dentro, ele explode por dentro com o desejo de mostrar às pessoas, de levar as pessoas a entender, a compreender, a viver, a estar na mesma posição em que você está. Gente, isso é para você refletir, não estou aqui para emitir julgamento. Longe de mim emitir julgamento, não cabe a mim tal coisa, isso é coisa de Deus. Mas eu posso afirmar para você, meu amado, se nós formos viver a palavra de Deus, e se nós afirmamos amar a Deus, é preciso que você esteja sendo uma só essência. É preciso que você seja uma só essência com o Todo-Poderoso. E essa só essência, irmãos, ela se demonstra, ela se materializa, ela vem à existência com a demonstração de amor para com o próximo e, acima de tudo, o desejo incansável, o desejo eterno que aqueles que são teu próximo estejam também vivendo a realidade que você vive. Mas o interessante é que nós não conseguimos visualizar isso dentro da igreja hoje. Já notou? Nós não vemos isso dentro da igreja. Nós vemos uma igreja apática, uma igreja triste, uma igreja que as pessoas vão porque elas possuem uma responsabilidade, talvez, uma responsabilidade de responder uma chamada, de mostrar para o pastor que está ali presente, mas nós não vemos alegria. Nós vemos a igreja cantar como se estivesse numa cerimônia fúnebre, triste, abatido. Nós vemos uma igreja, muitas vezes, que parece também fora, aquela coisa fora do contexto da palavra do Senhor, uma loucura total. Nós vemos que as coisas estão perdendo cada dia mais o rumo, estão perdendo a realidade de Deus. A igreja já não vive mais o querer do Senhor, mas estão sendo levadas a agir segundo o entendimento do ser humano. E nós não podemos nos encaixar nessa triste realidade. Irmão, presta atenção que eu vou falar para você. Você tem uma responsabilidade sobre teus ombros. E quem vai responder por você não cumprir essa responsabilidade não é o teu pastor, não é o teu pai, tua mãe, o presbítero, o diácono, o apóstolo. Quem vai responder pela tua falta de zelo, pela tua falta de obediência à lei do Senhor, é você próprio. É você, meu irmão. Você não pode ficar esperando que alguém se levante e levante em profecia e fale para você fazer a obra de Deus, ou que você seja elevado ao cargo extraordinário de evangelista. Oh, meu Deus, misericórdia. Mas tem pessoas que são evangelistas, não é? Só que não evangelizam. Você não pode ficar esperando essas coisas. Eu quero falar para você que Deus, meu irmão, já deu autoridade para que você vá e faça a obra dele. E Cristo te chamou de evangelista ou de missionário, se você assim preferir. Ide por todo mundo e pregue o evangelho a toda criatura. Irmão, esse texto não é para pastor, não é para apóstolo. Esse texto é para você, o Joaquinzinho da Silva, sim. O irmãozinho simples, talvez sem leitura, como dizem, não é? Ah, irmão, eu sou sem leitura. Eu quero falar para você que o evangelho de Deus não prega-se através de leitura. Dizem, não posso afirmar, alguns dos apóstolos de Cristo Jesus eram analfabetos. E, no entanto, fizeram uma obra tão grande, tão maravilhosa. Porque nós não fazemos, irmãos, pela intelectualidade. Nós não fazemos pelo conhecimento, esse conhecimento das coisas dessa terra. Nós fazemos é pelo mover do Espírito Santo de Deus. O que Deus deseja de você e o que Deus deseja de mim, missionários, evangelistas que devemos ser, é que nós estejamos preparados e que nós venhamos oferecer um campo fértil, uma instrumentalidade para que o Espírito Santo de Deus venha nos usar da forma que ele achar melhor, que ele venha nos usar da forma que lhe convier. Esta é a verdade da palavra de Deus. Eu não preciso me preocupar, meu irmão, se eu falo. O primeiro impacto é a voz. Meu Deus do céu, misericórdia pela voz do Elias Oliveira. Segundo, amados, oh Jesus, eu comi as concordâncias, eu comi um monte de coisa na minha gramática, eu fiquei até com vergonha do meu português. Que coisa lastimável o meu português. Mas tudo bem, meu irmão. Eu quero falar para você que muitas vezes fale como Elias Oliveira. Nós vai, nós foi. Mas que acima de tudo você seja também como Elias Oliveira, uma pessoa que procura estar cheia do Espírito Santo e que vive em comunhão com Deus e enchendo-se cada vez mais com o Espírito Santo do Senhor. E isso eu posso atestar a você. Talvez eu não tenha um português tão rebuscado, tão lindo, aquele português perfeito, uma colocação, uma... Oh, aquela gramática tão extraordinária, palavras bonitas que são faladas em púlpitos, mas eu quero falar para você que eu tenho o Espírito Santo de Deus dentro do meu coração. Eu não me escondo, eu me coloco à disposição do Espírito de Deus para que Ele me use. Claro, eu procuro me aperfeiçoar um pouco, leio alguma coisa para que nós possamos estar mais ou menos também melhor, oferecer mais para o Espírito Santo de Deus. É nosso dever também buscar, mas você tem que oferecer aquilo que você tem. Mas o que Deus quer de você, meu irmão, é que você santifique a tua vida, que você consagre a tua vida, que tu sejas uma pessoa de comunhão com o Senhor, porque a partir do momento que você torna-se uma pessoa de comunhão com Deus, mesmo que você seja um adolescente, um jovem, ou uma pessoa adulta, quem sabe já com os cabelos brancos, as cãs já chegaram sobre a tua vida, nunca é tarde para fazer-se a obra de Deus, porque o reino carece, irmãos. O reino está necessitado de verdadeiros apóstolos, de verdadeiros pastores, de verdadeiros missionários, evangelistas, pessoas que vivam a palavra e que preguem a palavra, que vivam a realidade de Deus e que preguem a realidade de Deus. Meu Senhor Jesus Cristo, misericórdia. Nós estamos vivendo dias, irmãos, em que as pessoas querem povoar o céu. Evidentemente que eu também quero povoar o céu. Eu acho que todos quanto amam a Cristo Jesus querem que toda a humanidade vá para os céus. Não é verdade? Eu gostaria muito que o Brasil fosse 100% servos de Deus. 100% servos de Deus. É, todos. Mas servos, meu irmão, servos de verdade. Servos de verdade. Mas eu sei que isso também é impossível. É impossível. Eu sei que poucos irmãos hão de adentrar os céus. A própria palavra já nos chama a atenção que poucos são aqueles que serão salvos. Infelizmente é uma realidade, irmãos, mas nós não podemos, devido a essa realidade triste. Por que triste? Porque é uma opção pessoal. É Deus que colocou uma limitação? Foi Deus que limitou? Não só vai entrar tantas pessoas nos céus? Não. A porta do céu é estreita, mas está continuamente aberta. Continuamente aberta. Mas o que nós temos visto, irmãos, é que estão partindo para a eternidade um número extremamente superior de pessoas ímpias, ao invés de pessoas santificadas no sangue de Cristo Jesus. E, consequentemente, cada uma dessas pessoas que partem para a eternidade estão fechando a porta do céu para as suas vidas. Parte para a eternidade sem Cristo, sem um compromisso, sem uma vida de santidade, de pureza, de retidão, estão fechando sobre as suas vidas a porta dos céus. Mas eu não posso, irmãos, eu não posso me calar. Você não pode se calar. Você tem que fazer por onde? Meu Deus, quantas vezes eu já falei isso aqui nesses últimos 10 anos? Quantas vezes, Elias Oliveira, já perdi o número, já perdi a conta de quantas vezes eu já falei a mesma coisa. Mas uma coisa, irmãos, nós não podemos nos omitir. Irmãozinho que me ouve nesse momento, olha só, deixa o Espírito Santo falar o teu coração nesse momento, deixa. Porque o Espírito Santo de Deus fala para você, é preciso ir, é preciso pregar, é preciso manifestar a minha palavra, é preciso levar a minha palavra àqueles que ainda não me conhecem, é preciso ir. E eu quero falar para você que esse ir é mais simples do que parece. Esse ir, irmãos, ele está no teu vizinho, esse ir está no teu colega de trabalho, esse ir está no teu bairro, no bairro onde você reside, talvez no condomínio onde você reside, esse ir é a tua cidade. Ah, Elias Oliveira, eu não posso, eu trabalho, não tenho tempo. Eu quero falar para você, encontre tempo na tua agenda para Deus, encontre tempo para Deus na tua agenda, e o teu campo missionário, o teu ID, é a tua cidade, é o teu bairro. Veja, talvez você more numa cidade pequena, ou, sei lá, vamos colocar aí 10 mil habitantes, você tem em tese, 8 mil pessoas que não conhecem a Cristo, que não servem a Cristo. Vamos usar a média de 20% de pessoas que já são convertidas ao cristianismo evangélico. Então sobram 80% aproximadamente. 80%, 8 mil pessoas numa população de 10 mil, não conhecem a Cristo Jesus. Eis aí o teu campo missionário. E se a tua cidade é maior? É maior, 1 milhão de habitantes, vamos usar aí 20%, 25%. Então você tem em média 750 mil pessoas. 750 mil pessoas para você falar do amor de Cristo. Eis aí o teu campo missionário, meu irmão. Você não precisa sair do teu trabalho, você não precisa atravessar o Atlântico, você não precisa aprender uma língua estrangeira, você não precisa ir para a África, para a China. Você pode muito bem ser usado por Deus poderosamente dentro da tua própria cidade. Lembre-se que aproximadamente 25%, dizem-se cristãos evangélicos, 75% em média, 75% segue religião não evangélica, vamos colocar dessa forma, não são servos, em tese, não são servos. Estes sim, são o teu objeto de trabalho, é objeto da manifestação da palavra de Deus nos corações deles, é objeto da manifestação do amor do Senhor. Mas eu quero falar para você uma coisa, irmãos. Não adianta você ir como está, é preciso se preparar. Mas esse preparo não é preparo acadêmico, não é fazendo um curso de teologia, não é aprendendo a pregar, é um preparo de deixar-se mover pelo Espírito Santo de Deus, porque é o Espírito Santo de Deus que precisa falar através de você, é o Espírito Santo de Deus que precisa manifestar-se através de você, é o Espírito Santo de Deus que precisa te usar, é o Espírito Santo de Deus que precisa mover de uma forma intensa, poderosa, maravilhosa na tua vida, a ponto de você ter autoridade para testemunhar de Cristo Jesus. Lembre-se, mais uma vez, Marcos capítulo 16, versículo 15, ide por todo mundo e pregai o evangelho a toda criatura. Ide por todo mundo e pregai o evangelho a toda criatura. A palavra é boa? Claro que não é. Não é boa, porque esta palavra, ela coloca sobre os teus ombros uma responsabilidade que você será cobrado na eternidade. Já seria cobrado de qualquer forma, claro, porque a Bíblia está aí para você ler, meditar, para você estudá-la e para você, acima de tudo, observar os seus princípios. Consequentemente, este texto está na Bíblia e você conhece esse texto porque ele é extremamente conhecido em nossos dias. Mas, neste momento, irmãos, a responsabilidade fica maior porque você está sendo chamado à atenção. O Espírito Santo de Deus, nesse momento, te chama a atenção, te faz levantar de onde você está, te tira da zona de conforto e te lança no meio dos lobos, como está em Lucas 10:3. Ide, eis que eu vos envio como cordeiro para o meio de lobos. Mas por que são lobos, irmãos? É porque desconhece a palavra do Senhor. E é nesse lugar, é nesse meio, um meio difícil, um meio insalubre, se assim podemos falar, não é? Opa! É nesse meio um tanto quanto complicado que você deve manifestar o amor do Senhor. Porque ser crente, irmãos, ser servo dentro de uma igreja, ser pregador dentro de uma igreja, ser pregador no púlpito de uma igreja, fazer aquelas mensagens bonitas, eloquentes,

não sei o que ia acontecer, esperando um anjo iluminado, com a auréola, lampadazinhas piscando, aparecer para você e falar: ó, filho meu, chegou a tua hora, levanta-te e vai, e fale lá na Índia, na China, no Japão, e não sei o quê. Não, não fique esperando isso, não fique esperando isso, porque provavelmente, dificilmente, aparecerá para ti tal coisa. Porque já temos na palavra revelação, foi o próprio Espírito Santo de Deus que falou para você, não foi um anjo, foi o próprio Deus, foi o próprio Jesus. Por que eu estou falando aqui Espírito Santo, Deus e Jesus? É um só, né, irmãos? É a Trindade Santa, mas foi o próprio Jesus que falou isso para você. Ide por todo mundo e pregai o Evangelho a toda criatura. É uma ordem para você. Mas Elias Oliveira, a igreja não enche, a igreja não enche, não se preocupe com isso, irmãos. Hoje é uma preocupação demasiada com números, vivemos em tempos de estatísticas. Quando você olha para uma igreja e você não a vê crescer, quando você olha para uma igreja e a vê ali um tanto quanto, entre aspas, estagnada, numericamente falando, aquela igreja... Ô, Elias Oliveira, a igreja está ali, mas não cresce. Amados, preste atenção. Faça aquilo que Deus ordenou. Faça aquilo que Deus mandou. Não se preocupe com esse aspecto. Porque isso cabe a Deus. É uma preocupação, entre aspas, uma preocupação de Deus. É fora da nossa realidade. A nossa parte nessa história... é como dentes de uma engrenagem. E a nossa parte, meu irmão, é o ir e pregar o Evangelho. O restante cabe a Deus. A Bíblia nos fala que é o Espírito Santo que convence o homem. Esse convencimento procede do Senhor. Deixa isso nas mãos do Todo-Poderoso. Não precisa também você criar novidades para a igreja, para atrair pessoas. Não invente isso, porque você, ao inventar as novidades, ao encher a igreja de novidades, ao encher a igreja de modismos, ao encher a igreja de movimentos, ao encher a igreja com tantas coisas que temos visto hoje, e é tão comum nós vermos hoje, essas coisas todas, irmãos, elas apagam o mover do Espírito Santo de Deus. Elas suprimem o mover do Espírito Santo de Deus. Sabe por quê, irmãos? A ordem deveria ser a igreja santificar-se, envolver-se com aquilo que é de Deus, encher-se com o Espírito Santo de Deus. A partir desse momento, com certeza, teriam autoridades para ir, falar e colher os resultados da manifestação do amor, do poder de Deus na vida das pessoas. Não são movimentos, não são as ideias, as muitas ideias, os dízimos, tantos dízimos, as promessas, tantas promessas. Meu Deus amado, quantas promessas. Você quer ficar rico, não precisa jogar na loto. Você quer ficar rico, não precisa jogar na telecena. Você quer ficar rico, não precisa mais fazer uso de jogo de azar, porque a igreja te oferece riqueza, apesar que todo jogo de azar é pecado, viu irmãos? Estou dando um exemplo aqui. Mas se você jogar nisso aí, com certeza você já está necessitando de uma purificação na tua vida, porque está em pecado. Mas nós temos visto, irmãos, que a igreja está se colocando mais ou menos no mesmo aspecto, como se fosse uma loteria. Eu vou lá e compro um bilhetinho geralmente um envelope, e eu fico ali, eu vou lá e pago aquele envelope, e fico naquele aguardo. Será que Deus vai me dar? Será que Deus vai me dar? Aí você espera. O que é isso, gente? É uma loteria. Deus não é de jogos, Deus não é de trocas, Deus é o Todo-Poderoso, Ele nos abençoa assim com toda sorte de bênçãos, sejam elas espirituais ou materiais, mas é preciso que eu esteja em comum acordo com o Todo-Poderoso. Amados, não se preocupe, não se preocupe, não se preocupe, preocupe-se sim em ter Deus no teu coração, preocupe-se sim em ter uma casa. Eu quero dizer para você que a tua maior preocupação deve ser em ter uma casa. Sim, presta atenção nisso.
tenha uma preocupação exacerbada em ter uma casa apta para que o Espírito Santo de Deus adentre e more em você. E essa casa, claro, é o teu corpo, é um corpo santificado.

purificado, um corpo reto, um corpo no qual esteja a presença do Senhor. Mas o Espírito de Deus só habita em templos limpos, em casas limpas, purificadas. Irmão, o que é que você está esperando? O que é que você está esperando? Vamos a falar do amor de Deus, irmãos. Vamos sair do nosso comodismo. Vamos testemunhar do Senhor. Mas vamos viver um evangelho em conformidade com a palavra, um evangelho bíblico, um evangelho real, um evangelho que resplandeça a presença do Todo-Poderoso, um ide por todo mundo e pregar o evangelho a toda criatura, mas um ide, que é você o ide, você, o instrumento, que seja um instrumento preparado, um instrumento útil, um instrumento que poderá ser usado poderosamente. Mas lembre-se, é preciso estar cheio do Espírito Santo de Deus. E o Senhor só habita em casas lavadas, purificadas, em casas redimidas, em casas que estejam em acordo com a verdade de Deus. Se há pecado, se há coisas erradas, se há toda sorte de imundícia, ô, meu irmão, você não vai conseguir fazer nada. Talvez seja mais um instrumento para os modismos, para os movimentos. Mas aí um levanta a mão, baixa a mão, mais um pezinho à direita, pezinho à esquerda. Mais um glórias a Deus, menos um glórias a Deus, mais um palmas para Jesus, mais um amém para o Senhor. Talvez você seja mais um destes. Irmãos. Mas uma palavra bonita que faz um templo chorar, talvez você seja esse porta-voz. Mas isso para Deus não serve. Isso para Deus não tem utilidade. Porque Deus não quer emocionalismo, Deus não quer essas coisas, Deus quer são homens, Deus deseja são homens, mulheres cheias, cheias, cheias do Espírito Santo de Deus. Pessoas simples, talvez simples, pessoas humildes, mas cheias do Espírito Santo, cheias do mover do Senhor. Pessoas que abrem a boca e saiam poder, que derramem palavras vivas, águas vivas sobre as vidas que estão necessitadas nesse deserto. Esse deserto dominado por lobos. Há pessoas que estão necessitadas de uma palavra de verdade, de uma palavra real. Meu irmão, acorde em nome de Jesus. Vista a tua roupa de soldado, soldado de Deus. Se envolva com aquilo que é de Deus. E seja um homem, seja uma mulher que dê testemunho em tudo quanto faça. Testemunho na escola, testemunho no trabalho, testemunho na sociedade, testemunho até dentro da própria igreja, que pague o preço, que pague o preço, que pague o preço de viver Cristo Jesus, que pague o preço de ser diferente, mas uma diferença que te aproxima de Deus, que te aproxima de Cristo. Não precisamos, irmãos, dessas coisas palhafatosas que estamos vendo por aí. Tanta gente usando aí não sei o quê, roupas diferentes, costumes diferentes. Não, isso é tudo é bobagem. Isso é tudo é bobagem, é coisa de homem. Homem com coração vazio de Cristo. O que nós precisamos, irmãos, é do Espírito Santo de Deus. O Espírito que lhe dá autoridade. E isso não se compra. Isso não se compra. Isso se consegue com mérito. E o mérito qual é? Vida santa, vida reta, vida justa, de jejum, de oração, de leitura da palavra, de monte, de busca, de princípios de Deus incutido dentro da mente. Irmãos, são estas situações que levam-nos a ter uma comunhão verdadeira com o Todo-Poderoso. E se você é um daqueles que estão sentado lá no último banco da igreja, esperando a tua chance chegar, cuidado, tá? Cuidado, porque a chance está passando, a chance está passando, porque a chance chegou para você o dia que você aceitou a Cristo como Senhor e Salvador da tua vida. Ali foi a tua chance, a chance de ser missionário, a chance de ser pregador da palavra, a chance de ser evangelista, a chance de ser bispo, seja qual for, enfim, não importa essas situações, ali está. Porque Deus é quem te ungiu, Deus é quem te chamou, Deus é quem te comissionou, Deus é quem te enviou. E você está esperando o quê? Está esperando o quê, meu irmão? Cuidado com o castigo de Deus sobre a tua vida. Cuidado com o peso da mão do Senhor pela tua desobediência. É por isso que nós vemos uma
crentaiada triste, uma crentaiada abatida, uma crentaiada desiludida. É por isso que nós vemos um tanto de crente, irmãos, vivendo uma vida mesquinha, uma vida sem compromisso, sabe por quê? Porque não cumpre o mandamento do Senhor, porque esperam em homens, porque usam a igreja como muletas, usam pastores como muleta, porque não querem fazer, não querem cumprir, não querem desenvolver, não querem envolver-se com o chamado do Senhor e com a palavra de Deus. Eu quero falar para você, cuidado, porque poucos são aqueles que vão para a glória. E a desobediência é pecado. A desobediência é pecado. E o pecado separa o homem de Deus. Esteja atento, portanto, para que mesmo dentro da igreja, no hall de membros, batizado, tomando ceia e coisa e tal, você não esteja em pecado, o pecado da desobediência. Porque omite-se de falar daquilo que deveria explodir o teu coração, que deveria estar transformando a tua vida, que é a presença de Deus. Mas se você não tem essa presença, como falar dela? Quero falar para você, irmãos, impossível. Eu quero falar com todas as palavras, tá bom, gente? Com todas as palavras. Impossível alguém que ame o Senhor que não tenha o desejo de falar desse amor para alguém. Impossível. Não estou te julgando, estou afirmando. Impossível. Alguém que tenha Deus como Senhor da sua vida não tenha o desejo de falar desse amor, desse cuidado, desse zelo, desse... Oh, meu Deus amado! Para aqueles que ainda não conhecem. Impossível, irmãos. Porque é algo natural. Quando o Espírito Santo de Deus adentra a nossa vida, quando Ele realmente domina nosso ser, o desejo do Espírito Santo é fazer que as pessoas conheçam o mesmo amor, conheçam a Deus. E claro, você é o instrumento. Se você não tem esse amor, não tem esse desejo, é tempo de você rever teus conceitos, quebrar paradigmas, talvez mudar de igreja, talvez mudar de confissão, talvez mudar, sair do local onde você está. Mas é preciso que você faça alguma coisa, e faça com urgência, porque o tempo está passando, e Deus está prestes a te cobrar aquilo que você não tem feito. Oh, amado, preste atenção em nome de Jesus. Leia a palavra, medite na palavra, mas vá com o coração aberto para que o Espírito possa falar ao teu coração, para que o Espírito possa ministrar ao teu coração, para que o Espírito possa tocar na tua vida, porque a partir do momento em que o Espírito toca na tua vida, você será transformado. E a Bíblia nos afirma que teremos a mente de Cristo, seremos a semelhança de Cristo, e o próprio Cristo disse que seríamos seus imitadores. E nós vemos que um dos grandes amores de Cristo Jesus, uma grande paixão de Cristo Jesus, era que o mundo conhecesse a sua palavra. Se eu sou imitador de Cristo, se eu sou um com Cristo Jesus, eu tenho, meu irmão, eu tenho que ter este mesmo amor, esse mesmo desejo que é nato, que deve ser nato em nossos corações. Amém? Que você, meu irmão, a partir de hoje, considere-se um pregador da palavra de Deus, um evangelista, um missionário, que você tome posse do chamado do Senhor para a tua vida. Este é o único chamado que é para todo mundo. De pregador da palavra é para todo mundo. Disse Jesus, ide por todo mundo e pregai o evangelho a toda criatura. Marcos capítulo 16, versículo 15. Não viva em desobediência. Conserte ainda hoje a tua vida. Ame o Senhor acima de todas as coisas. E não permita que as obras da carne, como vergonha, timidez, entre outras coisas, seja maior do que o amor por Deus na tua vida. Que Deus te abençoe. E encha teu coração de paz, de alegria, mas acima de tudo, que encha teu coração de desejo, de sede, de prazer, de alegria, em manifestar aquilo que você tem dentro do teu coração, que é o amor por Cristo Jesus. Amém? Que a graça do Senhor esteja sobre a tua vida, em nome de Jesus. Amém.

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1: Nesse momento, irmãos, nós vamos meditar na palavra do Senhor. Vamos ouvir aquilo que Deus tem para os nossos corações, aquilo que o Senhor deseja de nós e o porquê de estarmos sobre a face da terra. Eu quero convidar os irmãos a colocarem-se de pé rapidinho para nós lermos a palavra do Senhor, um texto extremamente conhecido da palavra, João capítulo 3, versículo 16. Nós vamos ler esse texto para a nossa meditação nessa noite abençoada. Vamos ouvir aquilo que o Espírito Santo de Deus tem para falar aos nossos corações. João capítulo 3, versículo 16. Nos diz a palavra de nosso Senhor e Salvador Jesus. Porque Deus amou o mundo tanto que deu seu único Filho, para que todo aquele que nele crer não morra, mas tenha a vida eterna. Vamos orar. Senhor, nós te louvamos, Pai. Nós te bendizemos pela tua graça e

pela tua misericórdia, pelo teu zelo, pelo teu cuidado, pelo teu carinho para com as nossas vidas. Nós te louvamos, ó Deus, porque sabemos que sem tu nada somos, Pai. Mas quando nós nos colocamos na tua presença, tu entra em nossos corações, muda a nossa vida, muda a nossa sorte e nos faz viver como novas criaturas, Pai. E é isso que nós queremos para as nossas vidas. E nessa noite, Pai, que teu Espírito vem falar aos nossos corações. E teu Espírito fale aos nossos corações, nos dando a revelação da tua palavra, para que teu nome seja exaltado, honrado e glorificado, em nome de Jesus. Amém, Senhor. Amados, muitas vezes nós nos perguntamos o porquê da nossa existência. Por que nós estamos aqui? Para que estamos sobre a face da terra? Qual o nosso objetivo como seres humanos? Estamos aqui apenas para trabalhar, apenas para procriar, enfim. Qual o objetivo da nossa existência? Qual o objetivo da nossa vida? Nós temos visto por aí que muitos têm buscado o objetivo para suas vidas e não têm encontrado esse objetivo. Muitos procuram em fontes, nas mais diversas fontes, mesmo assim não conseguem encher os seus corações. Muitos vão atrás desse objetivo em lugares distantes. Vão à procura dessa resposta para a sua existência, o porquê da minha vida, para que estou sobre a face da terra. Muitos procuram nos estudos, nas leituras, enfim, tantas coisas. Mas poucos conseguem encontrar, irmãos, porque a resposta só a palavra de Deus tem para nós. Só a palavra do Senhor tem essa resposta para as nossas vidas. E a resposta, irmãos, é que nós vivemos para agradar o nome santo de Deus com a nossa existência. Nós estamos sobre a face da terra, não é para outra coisa qualquer, mas para agradecermos, para sermos gratos a Deus pela sua grande misericórdia para com as nossas vidas. E quando nós, amados, reconhecemos essa realidade, que nada somos, mas estamos aqui com um objetivo tão grande na nossa vida, nós teremos a nossa sorte transformada, a nossa vida será modificada e aquilo que antes era muitas vezes um fardo, porque para muitos viver é um fardo pesado. Tem pessoas que estão aí reclamando da vida, muitos tirando a própria vida, atentando contra a sua própria existência, porque não suportam o peso de viver. Mas quando nós, irmãos, entendemos o porquê da nossa existência, quando nós compreendemos o porquê da nossa vida, tudo muda, irmãos. Porque nós vamos receber o Espírito Santo de Deus. E quando nós recebemos o Espírito Santo do Senhor, Ele adentra os nossos corações, abre a nossa vida, abre a nossa mente, abre o nosso entendimento. E aquilo que era fardo, aquilo que era cansativo, aquilo que era ruim, torna-se uma alegria, uma paz, um prazer. O prazer é estar sobre a face da terra. O prazer é viver. Porque quando nós estamos aqui, estamos para honrar e glorificar o nome santo de Deus. E quando nós reconhecemos isso na nossa vida, irmãos, o nosso coração é transformado por completo, a nossa vida é transformada por completa e nós teremos alegria, irmãos, mesmo em meio aos problemas, em meio às muitas dificuldades, mas teremos alegria no Senhor, porque é Ele que satisfaz os nossos anseios, é Ele que satisfaz a nossa vida, é Ele que nos dá a alegria de viver. E esse texto que nós lemos aponta para Cristo Jesus. Ele mostra-nos o Cristo Todo-Poderoso, aquele que amou-nos de uma forma tão intensa, mas tão grande, irmãos, tão maravilhosa, que muitas vezes nós não compreendemos, geralmente nós não compreendemos o tamanho do amor do Senhor para com as nossas vidas. Porque se entendêssemos, irmãos, certamente viveríamos para o Senhor 24 horas por dia. Não abriríamos mão de fazer a vontade do Senhor, não daríamos lugar para o pecado na nossa existência, não andaríamos por caminhos que não fossem para satisfazer o Todo-Poderoso, não viraríamos as costas para o Senhor jamais, mas a nossa alegria, o nosso prazer seria em estar aos pés de Cristo, buscando a sua presença, o seu poder e a sua graça.
Esta é a manifestação do Espírito Santo na vida daquele que crê. É a manifestação do Espírito Santo na vida daqueles que abrem o coração, daqueles que abrem a sua existência para deixar a presença de Cristo Jesus tornar-se uma realidade, uma verdade na nossa vida. Nos diz a palavra, porque Deus amou o mundo tanto, porque Deus amou o mundo de uma forma tão grande, tão maravilhosa, irmãos. Nós não podemos entender esse amor, porque é um amor tão grande de Deus para com as nossas vidas, porque esse amor, já que nós, o ser humano, viramos lá no Éden ainda as costas para o Senhor, traímos o Senhor, negamos o Senhor, abandonamos o Senhor, mas Ele não nos abandonou, Ele não nos deixou. Quando Adão e Eva, quando eu falo nós, é porque é o gênero humano, mas quando Adão e Eva, lá no Jardim do Éden, disseram não para o Senhor, desobedeceram Deus, pecaram contra o Todo-Poderoso, esse foi um ato que se estendeu a cada um de nós, ainda em nossos dias. E nós, irmãos, se não mudarmos de vida, se nós não tomarmos um posicionamento com o Senhor, estaremos fazendo tal qual fizeram aquele primeiro casal, negando o Senhor, andando longe do Todo-Poderoso, de costas para o Senhor. É por isso, irmãos, que nós precisamos abdicar da nossa própria vida, deixar tudo aquilo que nos é interessante, para que primeiro busquemos o Senhor acima de todas as coisas. A palavra já diz, buscai em primeiro lugar o Senhor, o reino de Deus, e tudo que nós precisamos, com certeza, há de nos envolver, há de encher o nosso coração. Amados, esta é a vontade do Senhor para a minha vida, esta é a vontade do Senhor para a tua vida, e esse amor do Senhor se manifesta no coração daqueles que abrem as suas vidas, que reconhece da necessidade de uma vida nova, de uma vida transformada, de uma vida cheia do Espírito Santo do Senhor. E quando assim fazemos, irmãos, o ato de Cristo Jesus, aquele ato de nascer de mulher, nascer da Virgem Maria, depois viver sobre a face da terra alguns anos e por fim ser assassinado numa cruz, esse ato de Cristo Jesus, ele torna-se efetivo, ele torna-se uma realidade para mim e para você, porque foi na morte de Cristo, foi na ressurreição de Cristo que nós fomos lavados e purificados e feitos em novas criaturas. E quando nós lemos João capítulo 3, versículo 16, somos chamados a atenção exatamente para o amor do Senhor para com as nossas vidas. Nos diz a palavra, porque Deus nos amou de uma tal forma, porque Deus nos amou de uma forma tão profunda, a ponto, irmãos, de reconhecer a nossa necessidade, a necessidade de uma transformação de vida, a necessidade de uma mudança de vida, de uma

0: partido com o Senhor, aqueles que não andam com Deus, aqueles que não abraçam a Cristo Jesus de verdade, de fato, segundo os princípios bíblicos. A Bíblia diz que essas pessoas estão sob o domínio das trevas, sob o domínio do diabo. Sei que é uma palavra difícil de nós assimilarmos, uma palavra difícil de aceitarmos, mas é a verdade da Bíblia, é a verdade que a palavra do Senhor traz para a gente. E se nós não abraçarmos o Senhor, irmãos, se nós não mudarmos de vida, alcançarmos aquilo que Deus quer para a nossa existência, que é Cristo Jesus dentro dos nossos corações, nós não vamos conseguir esta libertação, nós não vamos conseguir essa libertação do reino das trevas. E mesmo que você ache que está tudo muito bem, que está tudo muito legal, mas se não houver de fato comunhão com Cristo Jesus, uma vida de sujeição total ao Todo-Poderoso, na verdade, nós estaremos sujeitos ao rei das trevas, sujeito ao inimigo de nossas almas, e é por isso que eu preciso de uma mudança, e é por isso que nós precisamos de uma mudança. Nós precisamos cada dia reconhecer o nosso estado lastimável de pecadores, o nosso estado de perdição, reconhecermos o nosso estado que estamos longe do Senhor e abraçarmos a Cristo Jesus, reconhecendo-o como Senhor e Salvador da nossa vida. E foi por isso, amados, que Cristo Jesus veio. Cristo Jesus veio com um objetivo único, e o objetivo de Jesus foi exatamente a restauração das nossas vidas, a restauração das nossas almas, a transformação completa do nosso ser. Foi por este motivo que o nosso Senhor e Salvador Jesus deixou a sua glória, deixou os céus, deixou o paraíso, nasceu como ser humano, nasceu de mulher, irmãos, para que, através dessa vida de homem, pudesse abrir o caminho para que pudéssemos ter a salvação. É assim, amados, que nós precisamos entender o grande sacrifício de Jesus, porque Ele nos amou primeiro, Ele nos amou, irmãos, a ponto de nos dar o seu Filho, para que todo aquele que nele crê não morra. Esse crer, irmãos, não é apenas dizer, ah, eu acredito em Deus, porque todos acreditam no Senhor, todos acreditam em Deus. Você pode perguntar a cada ser humano dessa cidade, dificilmente você encontrará alguém que dirá, não creio no Senhor, não acredito em Deus, não acredito em Jesus, porque todos creem no Senhor. Mas esse crer, amados, é um crer que leva-nos à mudança de vida, a uma transformação de vida, a uma tomada de posição com Cristo Jesus, a abraçar o Senhor de fato como Senhor e Salvador de nossas almas, a aceitar aquilo que Ele quer para a nossa existência. Quando nós, de fato, cremos no Senhor, nós vamos viver uma vida segundo os princípios de Deus, não mais segundo aquilo que nós entendemos, não mais segundo aquilo que nós queremos para as nossas vidas, não mais segundo aquilo que nós achamos correto, mas segundo aquilo que Deus acha correto para mim e para a tua vida. Amados, a verdade não é a nossa, a verdade é a do Senhor, a verdade é a de Deus para a nossa existência. A nossa verdade, ela é fácil de ser aceita, a verdade do homem é fácil, mas a verdade do Senhor, esta sim, é aquela que precisa encontrar lugar dentro dos nossos corações. E a verdade do Senhor é aquela que muda o nosso ser, que transforma o nosso ser e que nos faz parecido com Deus, que nos faz parecido com o Senhor. E nós, amados, precisamos carregar em nossas vidas a presença do Senhor, a semelhança de Cristo Jesus. A Bíblia diz que nós somos feitos uma nova criatura e uma nova pessoa, semelhantes a Cristo Jesus. E aqueles que são semelhantes a Cristo agem segundo a vontade do Senhor. Agem segundo o querer de Deus nas suas vidas, não vive mais segundo o pecado, não vive mais segundo este mundo, não vive mais segundo as coisas que esse mundo tem a nos oferecer, mas vive de uma forma que Deus seja honrado e glorificado na nossa vida. É para isso, irmãos, que nós estamos sobre a face da terra. É para isso que nós estamos vivendo. Se você não tem a resposta, por que estou sobre a face da terra? A resposta é para fazer a vontade do Senhor. A nossa resposta é para que você faça a vontade de Deus. É para isso que você está sobre a face da terra, para que o nome santo de Deus seja glorificado, seja exaltado na tua existência. Porque Deus amou ao mundo de tal forma que deu seu Filho unigênito para que todo aquele que nele crê não pereça, para que todo aquele que nele crê não morra. Eis aí o caminho da vida, irmãos. Eis o caminho da vida. Cristo Jesus é a vida. Cristo Jesus é o único que pode nos dar a vida. Cristo Jesus é aquele que pode encher a nossa vida de alegria, encher a nossa vida de paz. Cristo Jesus é aquele que pode tirar você do teu estado de tristeza e encher a tua existência. Cristo Jesus é aquele que pode tirar você da enfermidade, te curar o corpo, também te curar a alma. Cristo Jesus é aquele que pode arrancar as pessoas da depressão. Cristo Jesus é aquele que é o médico dos médicos e ele está pronto a curar aquele que crê. Ele está pronto a mudar a vida daquele que crê. Ele está pronto para transformar todos que se achegam a ele, que o chame como Senhor e como Salvador das suas vidas. Irmãos, nós não podemos deixar para amanhã aquilo que o Senhor quer que façamos hoje. A presença do Senhor na nossa vida, irmãos, a presença de Deus na nossa vida é urgente, amados. É urgente. Mas nós precisamos entender que nós não podemos viver de qualquer forma. Quando eu aceito a Jesus como Senhor da minha vida, quando eu me submeto à presença de Cristo na minha existência, eu tenho que mudar a minha forma de viver, eu tenho que mudar a minha forma de agir, eu tenho que mudar a forma de ser, irmãos, porque eu me tornarei semelhante a Cristo Jesus. E como que eu, semelhante a Cristo, posso viver no pecado? Como que alguém que é semelhante a Cristo pode andar no pecado? Amados, não é possível. O Senhor quer que sejamos diferentes. O Senhor quer que a nossa vida seja diferente. O Senhor quer que sejamos pessoas transformadas e que aqueles que se achegam, aqueles que estão próximos a nós, possam ver essa transformação, possam ver a presença do Senhor implantada dentro de nossos corações. E a Bíblia diz que aqueles que aceitam a Jesus como Salvador da sua vida, estes herdarão a vida eterna, herdarão a vida eterna, irmãos. Esse é o nosso objetivo maior sobre a face da terra. Esse é o nosso objetivo maior, irmãos. Estamos aqui a caminhos dos céus, estamos aqui nos preparando, irmãos. É um caminho preparatório, é uma escola através da qual nós conhecemos o Senhor, é uma escola de vida na qual conheceremos o Todo-Poderoso e caminharemos em direção à glória celeste, e caminharemos em direção ao paraíso, porque o Senhor preparou esse lugar para aqueles que se achegam a Ele, para aqueles que tornam-se seguidores dEle, para aqueles que abraçam, para aqueles que o abraçam como Senhor e Salvador das suas vidas. Quando nós lemos, irmãos, a história do ser humano, quando nós olhamos na palavra de Deus a história do ser humano, nós vamos encontrar um Adão e Eva lá nos tempos antigos, nos tempos muito antigos. Adão e Eva que tinham uma comunhão perfeita com o Senhor. O amor de Deus para com aquele casal era tão grande, tão intenso, que ele preparou um lugar muito especial, um lugar perfeito, em que tudo era perfeito. Mas uma coisa interessante, ainda temos isso, o Senhor deu liberdade para Adão e Eva, o Senhor deu liberdade para aquele primeiro casal. Aquele primeiro casal tinha nas mãos o direito de escolher o que queriam fazer das suas vidas, se optavam viver segundo os princípios do Senhor, ou se deixavam os princípios de Deus e viviam segundo aquilo que o inimigo tinha para fazer. E eles, infelizmente, irmãos, optaram por viver segundo aquilo que o inimigo ofereceu, porque desobedeceram contra o Senhor. Quando eles pecaram contra o Senhor, esse pecado original, ele nos alcançou há tanto tempo após Adão e Eva. Nós fomos alcançados pelo mesmo pecado, e é esse pecado, é essa escravidão que eu preciso, que nós precisamos quebrar na nossa existência. E Jesus veio exatamente para isso, irmãos, para que esse pecado fosse quebrado, para que essa inimizade que nós criamos com o Senhor, involuntária, já nascemos dessa forma. A Bíblia diz que nós nascemos em pecado, todos nascemos em pecado. Não há sequer sobre a face da terra uma pessoa que não nasceu sem pecado, excetuando Jesus, que não nasceu sem pecado. Todos nascemos em pecado, e esse pecado, se ele não passar por uma transformação, por um arrependimento, nós estaremos naturalmente condenados à perdição, irmãos. É por isso que o Senhor chega a um ponto de morrer na cruz, para que esse pecado fosse quebrado através do sangue do Senhor, para que esse pecado fosse rompido para a honra e para a glória do Senhor. E todos aqueles que abraçam o Senhor, todos aqueles que olham para Deus, que o chamam de Senhor, que entregam as suas vidas para Ele, tem as suas vidas transformadas, irmãos, tem as suas vidas mudadas por completo. No versículo 17 de João capítulo 3, nos diz a palavra: pois Deus mandou o seu Filho para salvar o mundo e não para julgá-lo. Essa foi a missão de Cristo Jesus, salvar o mundo. Se Deus enviou o seu Filho para salvar o mundo, é porque o mundo necessitava de salvação, é porque o mundo necessitava de transformação, é porque o mundo precisava passar por uma reforma, irmãos. E é isso que nós precisamos buscar para a nossa existência. E nós louvamos a Deus, amados, porque muitos têm sido tocados pelo Espírito Santo de Deus, e no decorrer da sua existência, no decorrer da sua caminhada, reconhece o seu estado de pecado, reconhece a necessidade de uma mudança de vida, e abraçam a Cristo como Senhor e Salvador, e recebe a Cristo Jesus como Senhor e Salvador de suas vidas. Nós não podemos, amados, abrir mão dessa necessidade. Aceitar Jesus como Senhor e Salvador é uma necessidade na nossa existência. Nós temos essa necessidade, nós precisamos que essa realidade venha à existência, porque sem Cristo Jesus, o que será de nós, amados? O que será de nós? O que seremos sem Cristo Jesus? Viveremos dias difíceis, tão complicados sobre a face da terra, dias complicados aqui, morreremos, irmãos. E a Bíblia diz que aqueles que morrem sem Cristo Jesus, esses perecerão eternamente no inferno. A palavra do Senhor é a mesma que diz que Cristo veio dar salvação. Ela também diz que aqueles que não aceitam a salvação de Cristo, que não aceitam o sacrifício do Senhor, esses estão condenados à perdição. E eu quero falar para os amados que hoje é tempo de salvação, hoje é tempo de abrirmos o nosso coração para que a vontade do Senhor se manifeste, para que a graça do Senhor venha à existência na nossa vida. Nós não podemos, amados, de forma alguma nos deixar levar pelos nossos pensamentos, nos deixar levar por aquilo que nós achamos. Nós não podemos nos deixar levar pelo nosso entendimento, mas precisamos sim é entender, de aceitar que Cristo Jesus, este, veio para mudar a nossa vida, veio para transformar os nossos corações, veio para resgatar-nos do pecado. E quando nós abrimos o nosso coração e deixamos que a graça do Senhor adentre a nossa vida, nós teremos a sua glória se manifestando no nosso dia a dia. E aqueles que aceitam a Jesus como Senhor e Salvador, esses viverão uma vida diferente, irmãos, porque o seu prazer, a sua alegria estará em meditar, estará em passar momentos com Cristo Jesus. Aqueles que aceitam a Cristo Jesus como Senhor e Salvador da sua vida, a sua alegria reside em fazer a vontade do Senhor. A sua alegria é, primeiro, fazer aquilo que Deus quer para nossas vidas. A nossa alegria, primeiro, é que o Senhor seja exaltado no nosso dia a dia, que o Senhor seja engrandecido na nossa alma, que o Senhor seja honrado e seja bendito. E eu quero chamar os irmãos a atenção para que cada um faça uma análise da sua vida. O que é que tem enchido o teu coração? O que é que tem enchido a tua existência? Será que o Senhor é Ele que enche a tua vida, irmãos? A Bíblia diz que aqueles que são cheios do Espírito Santo do Senhor, esses frutificam no Espírito, as suas obras refletem a presença do Senhor. Mas quando nós vivemos, queridos, vivemos segundo o nosso entendimento, vivemos segundo o Pai desse mundo, quando nós vivemos segundo o Senhor deste mundo, os nossos atos refletem a presença do Senhor das Trevas, porque viveremos no pecado, faremos o pecado, teremos prazer no pecado, a nossa alegria estará em fazer as coisas que são pecaminosas. Amados, a palavra do Senhor é clara, a palavra de Deus é clara, a palavra do Senhor não deixa-nos dúvida quanto a isso. E é por isso que nós estamos aqui reunidos, é para levar esta palavra de salvação a todos que nos ouvem, a todos que estão ao alcance da nossa voz, para que possam ter momentos para pensar, para refletir, para analisar e ver quem é o Senhor da tua vida, quem é que tem dominado a tua existência. É preciso, irmãos, cada dia fazermos essa reflexão: quem é que domina na minha vida? Quem é que é o meu Senhor? A quem eu sirvo? De quem eu sou? Se eu morrer hoje, para onde eu vou? Eu estarei com o Senhor? Eu tenho convicção da salvação? Eu tenho certeza que estarei nos céus? Essas são perguntas que aqueles que conhecem a Jesus como Senhor e Salvador de fato não têm dúvida em respondê-las. Aqueles que possuem o Espírito Santo nos seus corações, que abriram as suas vidas para que a graça do Senhor os alcance, essas pessoas não têm dúvida quanto a essas perguntas, irmãos, porque a resposta, ela é: estarei com o Senhor, estarei com o Senhor. Se eu morrer hoje, eu estarei com o Senhor, eu estarei na glória com o Senhor, porque a palavra de Deus nos dá essa segurança, porque a Bíblia nos dá essa segurança, mas há uma condição. A condição é vivermos segundo aquilo que Deus quer. Não há outra condição, irmãos. A Bíblia diz que só existe um caminho, o caminho é Cristo. Só existe uma porta e a porta é Cristo. Só existe um mediador e o mediador é Cristo. Só existe um Salvador e o Salvador é Cristo. E nos diz ainda que aqueles que amam a Cristo, Ele próprio diz: quem me ama, guarda os meus mandamentos. Se eu amo a Jesus, se de fato eu amo a Cristo Jesus, eu sou obrigado, irmãos, obrigado a guardar os mandamentos do Senhor. E se porventura eu digo que amo o Senhor Jesus, mas se eu não guardo os mandamentos de Cristo Jesus, se eu não guardo a sua vontade, se eu não faço a sua vontade, se eu não sou obediente àquilo que Ele quer, a minha vida não é de fato do Senhor. E o meu amor, o amor que eu digo ter por Cristo Jesus, não é verdadeiro. Porque o amor verdadeiro, quando nós temos para com Cristo, leva-nos a uma obediência total da vontade do Senhor. O texto de João capítulo 3, versículo 16: porque Deus amou o mundo de tal forma, porque Deus amou o mundo. Quem é o mundo, irmãos? O mundo são as pessoas, somos nós, porque Deus nos amou de tal forma. Veja como o amor do Senhor é grande para conosco. Deus amou o mundo de tal forma que deu o seu Filho único, Jesus, o único Filho do Senhor, Jesus, o único Filho, para que todo aquele que nele crê não pereça, para que todo aquele que nele crê não morra sem salvação, não venha perder a oportunidade de estar nos céus, mas que estes serão salvos para a honra e para a glória do Senhor. Essa é a verdade do Senhor para as nossas almas. É isso que Deus tem reservado para mim, é isso que Deus tem reservado para cada um que está sobre a face da terra. E nós não podemos, irmãos, nos deixar envolver por toda sorte de pensamentos, de ideias que nos afastam do Senhor. Mas precisamos, a cada dia, a cada instante, a cada minuto, a cada segundo da nossa existência, buscarmos a Deus, cultuarmos ao Senhor, vivermos princípios do Senhor, buscarmos cada dia, irmãos, um coração cheio da graça do Senhor, de amor para com Deus, para que a verdade do Senhor Senhor se manifeste na nossa vida e que nós possamos estar na glória com Ele. Quando chegar o nosso dia, irmãos, não partirmos para o caminho da perdição, não sermos condenados ao fogo consumidor, mas estarmos com o Senhor lá na glória, louvando e adorando o Seu santo e bendito nome por todo o sempre. E a Bíblia diz que essa alegria, ela é muito grande, irmãos. É uma alegria, é um momento especial e nós precisamos querer esse momento, querer essa alegria, ter esse desejo dentro do nosso coração. E se você escuta a palavra e se você não tem um desejo tão grande de servir a Deus, eu quero afirmar para você que há alguma coisa que precisa ser mudada na tua vida, há algo que precisa ser transformado no teu coração, porque nós precisamos, amados, passar por sobre tudo que venha tampar, que venha fechar os nossos sentidos para o Senhor, para que assim o Eterno venha tomar conta da nossa vida e que nós sejamos segundo a vontade do Senhor. O Senhor, irmãos, não morreu de graça. Quando o Senhor morreu, Ele tinha um objetivo, e o objetivo do Senhor era a nossa salvação, era a nossa transformação. O objetivo de Cristo Jesus era que todo ser humano achegasse a Ele e tivesse uma nova vida, que fosse uma nova criatura sobre a face da terra. Porque Deus amou o mundo de tal forma que deu Seu Filho unigênito para que todo aquele que nele crê não pereça, mas tenha a vida eterna. São palavras do próprio Cristo Jesus. É o ensinamento de Cristo para toda a igreja do Senhor. Amém? Que Deus venha encher os vossos corações, que o Senhor encha as vossas vidas com esta palavra, que vocês entendam a necessidade de um compromisso cada dia mais intenso, verdadeiro, profundo com o Senhor, de uma mudança de vida, irmãos. Nós precisamos de uma mudança de vida em nossos corações. E se nessa noite há alguém que queira essa mudança de vida, se há alguém em nosso meio que deseja passar para o lado do Senhor, se assim podemos definir, passar para o lado do Senhor, servi-lo de fato, de verdade, com todo o seu coração, e se quiser hoje manifestar-se, nós vamos orar por você. Se você deseja fazer hoje um compromisso de fato com Jesus, se manifeste e nós estaremos orando por você nessa noite. Alguém que deseja amar o Senhor de todo o seu coração, a ponto de entregar a sua vida, alguém em nosso meio, em nome de Jesus? Vamos orar então. Senhor, nós te louvamos, Pai. Nós te glorificamos pela tua graça e pela tua misericórdia. Nós te bendizemos, ó Deus, porque a tua mão é tão grande, Pai. O teu amor é tão grande. Porque mais uma vez a oportunidade é aberta para que nós possamos ter um compromisso contigo. Ó Deus, que a tua graça alcance cada um desses que estão presentes, daqueles que nos ouvem também. Para que vejam, para que sintam, Pai, a necessidade, para que sinta o desejo, de estar na tua presença. Eu quero declarar sobre esses, meu Deus, a tua graça e a tua misericórdia, em nome de Jesus. Amém, Senhor. Amém.
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Ó Senhor, Deus dos exércitos, quem é poderoso como Tu, Senhor, com a Tua fidelidade ao redor de Ti. Salmos 89:8.

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2: Eu quero convidar os amados para nós meditarmos na palavra, a abrirmos a Bíblia no Salmos capítulo 37. Vamos colocar de pé para nós lermos a palavra de nosso Senhor e Salvador. Hoje eu quero falar a respeito da nossa dependência de Deus, totalmente nas mãos do Deus vivo. Salmo capítulo 37, leremos versículos 23 até o versículo 25. Nos diz a palavra: o Senhor nos guia no caminho em que devemos andar e protege aqueles cuja vida é agradável a Ele. Se eles caírem, não ficarão caídos, porque o Senhor os ajudará a se levantarem. Fui moço e agora sou velho, mas nunca vi um homem bom abandonado por Deus e nunca vi os seus filhos mendigando comida. Amém. Pai eterno, nós estamos aqui mais uma vez na tua presença, meu Deus. Estamos aqui para engrandecê-lo, para honrá-lo, para bendizê-lo. Estamos aqui, meu Deus, porque nós temos visto o teu agir, temos visto a tua glória, temos visto o teu mover, Pai eterno. E sabemos que tu és o Deus que não nos desampara. Tu és o Deus que nos ampara a cada instante, a cada minuto da nossa existência, Senhor. E nessa noite nós queremos te louvar, nós queremos te glorificar por tão grandes feitos, meu Senhor. Pelo teu agir, Pai, pela tua graça e pela tua santa e bendita misericórdia. Move nas nossas vidas, é que eu te peço em nome do teu Filho Jesus. Amém, Senhor. Aleluias. Irmãos amados, a palavra de Deus, ela traz grandes revelações para as nossas vidas. Grandes revelações. Todos aqueles irmãos que um dia abrem o seu coração e coloca-se à disposição de Deus, hão de experimentar aquilo que Deus tem para as nossas vidas. Hão de experimentar o grande mover do Senhor. E nós ouvimos nesse lugar dois testemunhos magníficos. O testemunho de uma mulher que já conhecia Jesus há muito tempo. Não é isso, irmã? Conhece Jesus há muito tempo. E o testemunho de uma mulher que conhece Jesus há 2 anos. Mas nós vimos que, tanto naquela que anda nos caminhos do Senhor há tanto tempo, como esta que chegou há pouco tempo à presença do Senhor, Ele age, Ele move, Ele restaura, Ele cura, Ele renova, Ele transforma, Ele faz coisas maravilhosas acontecerem, irmãos. Amados, nada está longe demais para o Senhor. Nada está fora do controle de Deus. Nada está fora da mão abençoadora do Senhor. Nada está fora do cuidado de Deus para com as nossas vidas. Nada, irmãos. Basta que nós olhemos para o Senhor, que nós venhamos a consagrar verdadeiramente a nossa vida para o Todo-Poderoso, entregar-nos a Ele e vivermos a sua verdade com todas as forças da nossa vida, irmãos. E quando assim fazemos, queridos, nós vamos permitir que o Senhor adentre o nosso coração, que o Senhor tome conta da nossa vida, que Ele domine a nossa existência por completo, a ponto de fechar todas as brechas, todas as aberturas, todos os pontos pelos quais o inimigo pode entrar e tocar na nossa existência. E é isso que Deus quer de cada um de nós, irmãos, que nós estejamos consagrados ao Senhor, dedicados ao Todo-Poderoso, rendidos aos seus pés. Oh, que nós possamos, oh Deus, nós possamos alegrar-nos na presença do Senhor, irmãos, alegrar-nos na presença de Deus, que nós possamos, irmãos, nos jogar na presença do Senhor, para que o Espírito nos pegue, nos conduza dia após dia. Irmãos, é maravilhoso estar aos pés de Cristo Jesus, é maravilhoso. E cada dia que passa eu vejo ainda mais esse mover do Senhor, esse poder de Deus que se manifesta diante dos nossos olhos. E precisamos, queridos, tal qual o salmista, esperar no Senhor, confiar no Senhor, porque Ele é aquele que cuida de nós, Ele é aquele que tem cuidado de cada um de nós. Quando nós olhamos para o Eterno, Ele abre portas de emprego. Quando nós olhamos para o Senhor, Ele cura a tua casa. Quando nós olhamos para o Senhor, Ele renova nossas forças. Quando nós olhamos para o Senhor, as portas dos céus se abrem sobre a nossa vida. Basta crermos nessa realidade. Amados, nós precisamos estar totalmente nas mãos do Deus vivo. Estarmos totalmente nas mãos do Deus vivo. No versículo 23, o salmista diz: o Senhor nos guia no caminho que devemos andar. Ouça a palavra do Senhor. Ele nos guia nos caminhos que devemos andar, irmãos. O Senhor é aquele que nos guia pelos caminhos certos. Na verdade, Ele abre caminhos para que nós possamos passar. Há outro salmo que diz que o Senhor, Ele aplana diante de nós, Ele aplana o terreno, Ele acerta o terreno, Ele acerta o terreno para que nós possamos andar em segurança, andarmos firmes, amados, andarmos firmes. Nós cremos no Deus que nos ensina o caminho certo, nós cremos no Deus que nos orienta, nós cremos no Deus, amados, que nos toma pelas mãos. Nós cremos no Deus que nos guia pelas veredas. Nós cremos no Deus que nos leva para lugares seguros. Quando nós lemos o Antigo Testamento, nós vamos deparar Moisés com uma multidão de pessoas, só que eles não estavam perdidos no deserto, mas eles tinham uma rota traçada pelo Senhor. Eles tinham um objetivo, e quem estava à frente era o Todo-Poderoso, era o Senhor que os conduzia, era o Senhor que os conduzia, irmãos. E a Bíblia diz que aquelas pessoas não tiveram falta de nada nas suas vidas, porque o alimento chegava dos céus, a água brotava até de rochas, o Senhor fazia brotar água para aquele povo. É Deus, irmãos, é Deus. Muitas vezes nós estamos vivendo assim, queridos, num momento difícil da nossa existência, e nós olhamos para um lado e vemos areia, olhamos para o outro e vemos rochas, olhamos para o outro e não vemos nada. Eu quero falar para você que o teu Deus é aquele que faz brotar água de rochas e que faz soprar sobre o deserto o vento cheio de codornizes, de aves, de carne para te alimentar. E ainda é aquele que faz o maná descer dos céus para adoçar sua vida e para trazer o sustento que você precisa. Esse é o Deus, amados, que nós cremos. Esse é o Deus que te sustenta. Esse é o Deus que abre o teu coração. É o Deus que alimenta a tua vida. Precisamos crer, irmãos. Precisamos crer. E quando nós nos doamos para o Eterno e estamos totalmente nas mãos do Deus vivo, nós também somos aqueles protegidos pelo Mestre, protegidos pelo Senhor. Determinada vez, amados, havia um homem chamado Daniel, muito tempo atrás, um tempo longínquo, havia um homem chamado Daniel. Aquele homem, ele preferiu ser fiel ao Senhor. Lembra da história de Daniel? Ele preferiu ser fiel ao Senhor. O rei instituiu uma ordem que todos deveriam adorá-lo. Ele disse: não, eu adoro ao Deus vivo, eu adoro ao Deus vivo. O meu Deus é aquele lá dos céus, o Senhor dos exércitos. E quando ele persistiu nessa fé, ele foi condenado a um local onde havia leões famintos. E Daniel foi jogado ali, na chamada cova dos leões. E a Bíblia diz, amado, e a Bíblia diz que o Senhor fechou a boca dos leões. Fechou a boca dos leões. Provavelmente Daniel sentou de um lado e os leões ali do lado dele. Ele ali acariciando os leões, não é? Passando a mão na cabeça dos leões ali, ou coisa do tipo. Ou quem sabe ele ficou também meio arredio no canto lá. Oh, esses leões. Mas o Senhor colocou a mão, amados. Colocou a mão. Eu quero falar para você, queridos, que a nossa jornada é assim. Quando nós caminhamos nessa terra, quando nós estamos seguindo nessa terra, nós deparamos com leões prontos para nos devorar. Leões dia após dia, leões que se levantam, são os problemas, são as dificuldades, são os maus homens, os homens ruins, são as pessoas más que querem tocar em você, amado. São aqueles que querem te derrubar. Mas eu quero afirmar para você que se você confiar no Senhor dos Exércitos, no Deus de Moisés, com certeza o Eterno colocará a mão e Ele te protegerá, e os leões não tocarão na tua vida, e você será próspero naquilo que você faz. Essa é a promessa do Senhor para as nossas vidas, amados. Mas nós precisamos entender, queridos, que tudo isso parte de um princípio, e o princípio é fidelidade ao Senhor. Fidelidade ao Senhor. Se Moisés não fosse fiel, certamente o mar não havia aberto para que o povo passasse em terra seca. Se Moisés não fosse fiel, certamente águas não teriam brotado de rochas, que as codornizes não teriam chegado, que o maná não teria caído do céu. Se Moisés não fosse fiel, certamente ele não estaria na frente daquele povo. Da mesma forma, irmãos, nós precisamos olhar para Daniel e ver naquele homem a fidelidade ao Senhor, uma fidelidade que nós devemos imitar, queridos, uma fidelidade que nós devemos imitar. A você que me ouve pela internet, ouça, você precisa imitar o Senhor, você precisa confiar em Deus. Eu não sei quem é você, o que você faz, mas você está passando por um problema, o Senhor tem uma solução para você. Seja qual for o teu problema, seja Daniel. Confie no Senhor, naquele que nos protege. Versículo 23 do Salmo 37, segunda parte. Aliás, todo o versículo. O Senhor nos guia no caminho que devemos andar e protege aqueles cuja vida é agradável a Ele. Cujo o quê, irmãos? Cuja vida é agradável a Ele. O que é uma vida agradável ao Senhor? O que é uma vida? O que mais agrada ao Senhor na nossa existência? Santidade. Santidade. Na igreja Missão Vivos, amados. Na igreja Missão Vivos. Vocês hão de ouvir falar sobre santidade nos próximos 50 anos. 100 anos, 200 anos, porque eu tenho convicção que essa igreja não deixará de existir até a volta de Cristo, e que o Senhor não permitirá que essa igreja prostitua com os deuses dessa terra, mas que será o remanescente do Senhor para clamar por santidade, para falar para você: seja santo, seja santo, seja santo, seja agradável a Deus, seja agradável a Deus. É isso que o Senhor quer de cada um de nós, amados. Que nós possamos olhar para o Todo-Poderoso, olhar para o Senhor, dedicar a nossa vida ao Senhor, dedicar, consagrar, viver princípios de Deus, amados. Viver princípios de Deus. Mas se você acha que isso não é para você, eu quero falar para ti o seguinte: peça ao Senhor, fale com Deus. Eu quero, Senhor, eu quero. A minha carne não quer, a minha vontade está meio rebelde, a minha vontade está um tanto quanto rebelde, mas eu sei que é o caminho, eu preciso, eu quero a tua presença, eu quero a tua presença, Senhor. Clame, fale para o Senhor, peça, dedique-se ao Senhor, jogue-se no chão, rosto em pó, rosto no pó, e clame para que o Senhor faça alguma coisa por ti, queridos. Clame. Nós precisamos estar totalmente nas mãos do Deus vivo, 24 horas por dia, sem parar, sem cessar. Agradáveis a Deus, 24 horas por dia, sem parar, sem cessar. Mas a palavra continua dizendo para a gente, amados. O salmista continua dizendo para nós, Salmo capítulo 37, versículo 24. Ouça a palavra. Se eles caírem, ouça. Se eles caírem, não ficarão caídos, porque o Senhor os ajudará a se levantarem. Amém, amados. Irmãos, estamos sujeitos a cair. Estamos sujeitos, amados. Estamos sujeitos. A Bíblia diz que nós devemos resistir ao mal, resistir a Satanás, e ele fugirá de nós. Mas, se nós cairmos, se nós tropeçarmos, nós não podemos é ficar prostrados. Nós não podemos é dar lugar ao inimigo. Nós não podemos nos considerar derrotados e permitir que o maligno sente sobre nós, monte nas nossas costas. Mas é preciso levantar, reconhecer o erro, reconhecer o pecado, confessar o pecado, pedir ao Senhor, povo dos céus, pedir ao Senhor para nos transformar, nos lavar e nos purificar. E a palavra de Deus nos diz que Ele lava-nos, purifica-nos e faz-nos novas criaturas. Amém, amados? E quando nós somos novas criaturas, certamente estaremos totalmente nas mãos do Deus vivo. E é isso que eu preciso fazer, é querer estar nas mãos do Deus vivo. Nas mãos do Deus vivo, amados. Nunca esqueça, irmãos, nunca esqueça. Porque momentos difíceis chegarão na sua vida. Nunca esqueça. Se porventura você cair, tu tens um Deus que vai te erguer, que vai te erguer. Amém? Tu tens um Deus que vai te erguer. Tu tens um Deus que vai estender a mão para você. Tu tens um Deus que dirá para ti: levanta-te, vai, não peques mais. Levanta-te, vai, não peques mais. Cristo Jesus disse isso para uma adúltera, irmãos. Havia naquela época uma mulher que estava na prostituição ou no adultério, e um dia ela chegou-se a Cristo Jesus, e ali existia uma roda de pessoas querendo apedrejá-la, querendo matá-la, destruí-la, e o Senhor olhou para aquela mulher e disse para aquele povo: quem não tiver pecado, atira a primeira pedra. Quem estiver em pecado, quem não tiver pecado, atira a primeira pedra. E ninguém atirou, porque todos estavam em pecado, irmãos. E o Senhor disse para ela: mulher, levanta, vá e não peques mais. Irmãos, certamente nós não somos adúlteros, mas uma coisa é certa, somos pecadores. Mas o Eterno diz para você: vá e não peques mais, vá e não peques mais. Em outras palavras, eu estou te perdoando, eu estou te purificando, eu estou te lavando, eu estou te dando uma nova vida, eu estou te dando uma nova oportunidade. Aproveita a oportunidade, abraça a oportunidade, agarre-se a essa oportunidade. Vá, não erre mais, não erre o caminho, porque eu é que faço o caminho para você. Na verdade, Ele é o caminho para cada um de nós. E nós precisamos, queridos, buscar esse caminho para as nossas vidas com todas as forças de nosso ser, com todas as forças de nosso ser. Mas para que isso aconteça, foi necessário que Moisés conhecesse a Deus, foi necessário que Daniel conhecesse a Deus, e foi necessário que Jesus conhecesse a Deus. Haja vista que, sem conhecermos o Senhor, sem conhecermos a Deus verdadeiramente, se nós não desenvolvermos comunhão com o Todo-Poderoso, se nós não nos achegarmos a Deus, não nos entregarmos a Ele, não nos doarmos a Ele, certamente não vamos conseguir ficar de pé, irmãos. Não vamos conseguir ficar de pé. O segredo para que o povo do Senhor fique de pé, ande e siga em frente, é Deus na vida, é Deus na vida. Você quer uma vitória? Você quer vencer na tua existência? O primeiro passo é Deus na tua existência. Deus dentro do teu coração, aqui, entronizado aqui dentro. Quando você faz dessa forma, irmãos, você abre mão da tua vontade, você abre mão do teu ser, você fala para Deus: olha, Senhor, age na minha vida, age no meu ser, age no meu coração, transforma-me, muda-me, transforma-me, muda-me. E o Eterno, irmãos, nos diz a palavra que Ele é misericordioso, e que a misericórdia do Senhor excede todo o entendimento humano. E mesmo quando nós nos mostramos duros, irredutíveis, O Senhor olha para o seu povo e estende a sua mão e abençoa e cuida e restaura e passa o bálsamo de Gilead sobre nossas vidas para curar-se as nossas feridas, curar-se as nossas enfermidades. E o Senhor diz para você: se você cair, não fique caído, não fique caído, porque eu te ergo, eu te ergo, eu te coloco de pé, eu te dou uma nova oportunidade, eu transformo a tua vida, eu abro o teu coração, eu encho a tua vida com o meu Espírito. Creia, porque Deus fará isso na tua vida. Deus fará desta forma na tua vida. Deus fará desta forma na tua existência. Irmãos, nós precisamos estar totalmente nas mãos do Deus vivo. Você está totalmente nas mãos do Deus vivo? Para quem você vive? Amados, para quem você vive? Para quem nós vivemos? Irmãos, há muito tempo eu falei para o Senhor: Deus, eu não quero viver mais para mim, eu quero viver para Ti. A minha vida é Tua, Senhor. E eu tenho repetido isso ao longo dos dias, amados. Senhor, a minha vida é Tua. Eu quero viver, eu quero ter uma experiência nova contigo. Eu quero ser um homem cheio do teu Espírito. Eu quero ser um homem que tenha o teu discernimento. Eu quero ser um homem que tenha o teu Espírito. Eu quero sentir a tua presença. Eu quero tocar em ti, Senhor Jesus. E eu quero testemunhar para vocês, amados, que o Senhor tem sido bom para comigo. O Senhor tem sido misericordioso para comigo. A graça do Senhor tem sido grande para com a minha vida. E eu tenho visto, irmãos, que o Senhor tem me feito prosperar na comunhão dEle e também sobre a face da terra. Que o Senhor tem feito coisas maravilhosas na minha existência. E olha, irmãos, que eu não trabalho tanto para receber tanto do Senhor. Vamos colocar assim: eu não trabalho tanto para receber tanto do Senhor, mas uma coisa eu procuro fazer, e isso muito, é dedicar-me ao Senhor, é consagrar-me ao Todo-Poderoso, é viver a verdade do Senhor, é ser cheio do Espírito Santo de Deus, é viver, é pensar, é estar na presença do Todo-Poderoso, amados. E chega um ponto, querido, que você se coloca em segundo plano totalmente. Eu não quero que vocês vejam isso como querendo enaltecer-me. Não, não é isso não, viu, irmãos? Porque eu sou pior do que vocês. Pode crer nisso, tá? Pior do que vocês. Mas eu tenho visto, amados, que quanto mais eu me consagro ao Senhor, mais a mente enche daquilo que é lá dos céus. Enche daquilo que é lá dos céus. E às vezes eu me descubro, eu me deparo comigo mesmo pensando nas coisas dos céus, pensando nas coisas de Deus. O meu prazer, irmãos, não está no time de futebol, nem lembro disso. Na política, não lembro dessas coisas. Em outras áreas da vida, não tenho esse prazer, não tenho essa alegria. Mas o que enche o meu coração, o que faz-me, o que dá-me alegria, é estar na presença de Deus, é fazer a obra do Senhor, é dedicar-me a Deus, irmãos. É dedicar-me a Deus. E um dia eu falei para Deus, isso já há muito tempo atrás: Senhor, eu preciso que Tu me dê uma companheira que pense igual a mim. Eu preciso que Tu me dês uma companheira que tenha como principal objetivo na vida te servir, te honrar e te glorificar. E o Senhor me deu a minha pastora. Glórias a Deus por isso. Amados, é Deus que faz as coisas acontecer na vida da gente. Eu quero aproveitar e falar para você que está aí querendo casar, né, Valdeni? Credimar, Cláudio, quem mais aqui? Débora, que está ali. Enfim, gente, o segredo é: dedique-se ao Senhor. Consagrem-se ao Todo-Poderoso. Fale para Deus: Deus, dá-me um companheiro, dá-me um cônjuge que seja cheio do teu Espírito, que seja cheio do teu Espírito, que pense nas coisas lá do alto, que queira as coisas lá do alto. E eu quero falar para você que Deus há de satisfazer os desejos do teu coração. Mas não fique assustado com os caminhos, tá? Não fique assustado com os caminhos. Porque todas as vezes que você lê na palavra de Deus que ele atendeu os seus, alguma coisa aconteceu. Alguma coisa aconteceu. E Deus move, como diz por aí, céus e terra. Olha, a Cláudia ficou feliz. Cláudia ficou feliz. Deus move céus e terra para nos abençoar. Deus move céus e terra, irmãos. E coisas que nós não entendemos acontecem. Porque Deus, ele ama aqueles que estão totalmente nas suas mãos. Deus ama aqueles que estão totalmente nas suas mãos. No versículo 25 do Salmo 37. Fui moço, diz o salmista, fui moço. E agora sou velho, diz Elias Oliveira, fui moço, e agora sou velho. Mas nunca vi um homem bom abandonado por Deus, e nunca vi os seus filhos mendigando comida. Essa é a promessa de Deus para cada um de nós, amados. Essa é a promessa do Senhor para cada um de nós. Eu sei que esse mundo louco, pirado que nós estamos vivendo, tem um tanto de falsos profetas por aí, falando que você precisa ser rico, que você precisa ser muito rico. Mas eu quero falar para você o seguinte: a riqueza principal que Deus tem para você é o Espírito Santo na vida. Busque essa riqueza, porque se você buscar essa riqueza para a tua vida, as outras coisas virão no tempo certo, porque Deus te dará, porque Deus te dará, amados. O interessante é que quando nós nos enchemos com o Espírito Santo do Senhor, aquilo que o povo aí, por aí, consideram como importante, muitas vezes você olha e não vê muita importância, porque a tua mente passa a ser controlada pelo Espírito Santo, e você há de pensar segundo o Espírito Santo de Deus, segundo o Espírito Santo de Deus. E eu quero falar para vocês o seguinte: o espírito que almeja dinheiro, riqueza e a prosperidade na terra não é o Espírito Santo de Deus, mas o Espírito que almeja as coisas lá do céu é o Espírito Santo de Deus. É o Espírito Santo de Deus, porque quando você se enche dele, quando você transborda dele, as portas dos céus, as comportas dos céus abrirão sobre a tua vida. Já leram essa promessa do Senhor? Amém? Quem já leu? Eu não sei se está escrito bem literalmente dessa forma. Está literalmente dessa forma na Bíblia, mas a Bíblia diz que os céus abrirão sobre aqueles que confiam no Senhor. Sobre aqueles que confiam no Senhor. Então este é o caminho, amados. É estarmos totalmente nas mãos do Deus vivo. E Deus te fará vencedor em todas as áreas da tua vida. Deus te fará prosperar em todas as áreas da tua vida. E as áreas da tua vida são aquelas que o próprio Espírito te revela, te dá o discernimento para você entender. Mas esse Deus, amados, é aquele que nos ampara, é aquele que cuida de nós, é aquele que nos cura, é aquele que nos restaura, é aquele que nos renova, é aquele que nos fortalece. Esse Deus, amados, é aquele que enche o coração de alegria. Esse Deus, amados, é aquele que nos permite brincar com você em pé de igualdade, sem colocar-me em superioridade a vocês, porque nada sou, amados. Nada sou, nada sou. Como dizia o apóstolo Paulo, se não estou equivocado, foi ele que disse, se não foi, me perdoe os amados, pela troca de personagem bíblico. Mas pior dos homens sou eu, pior dos homens, amém? Pior dos homens, queridos. E é assim que o Senhor me faz entender dia após dia. E eu não tenho espinho na carne, mas o Senhor diz que eu não posso jamais deixar que a vanglória suba a minha cabeça. E eu quero falar para vocês que eu os considero mais importante do que a mim mesmo. Amém? Eu os considero mais importante, porque é o Espírito Santo de Deus que está em vossa vida. E quando eu olho para você e vejo o Espírito Santo de Deus, eu abaixo minha cabeça, porque é o Espírito Santo de Deus É o Espírito Santo de Deus. É o Espírito Santo de Deus, irmãos. É o Espírito Santo de Deus. E nós temos que nos sujeitar ao Espírito Santo de Deus, irmãos. Sujeitar-nos ao Espírito Santo de Deus, queridos. Porque é isso que Deus quer, amados. Que temos um coração sensível, tal qual Cristo teve, a ponto de fazermos a obra dele, só a obra dele, dedicar-nos a ele, só a ele, e vivermos os princípios dele, só os princípios dele. E a vontade do Senhor Jesus era que tudo aquilo passasse, e ele fala para o Senhor: olha, Pai, passa isso de mim, Pai, passa de mim, mas não faça a minha vontade, que faça a tua vontade. E às vezes, amados, nós olhamos assim também e gostaríamos que tudo passasse, mas não é a nossa vontade. Tem que ser a vontade de Deus na nossa vida, tem que ser a vontade do Senhor. E nós voltamos atrás e falamos para o Senhor: que assim seja feito a tua vontade, que assim seja feita a tua vontade na nossa vida. Irmãos, nós precisamos nos entregar totalmente nas mãos do Deus vivo. E quando olharem para nós, possamos dizer: somos do Deus vivo. Somos do Deus vivo. Que enxergue em nós que somos do Deus vivo. E que nós nos reconheçamos como servos do Deus vivo. E o ponto principal é: para que reconheça que tu és servo do Deus vivo, que haja o teu auto-reconhecimento como servo do Deus vivo. Que você mesmo te aceite como servo do Deus vivo. Amém, povo dos céus. Salmo capítulo 37, versículos 23, 24 e 25. O Senhor nos guia no caminho em que devemos andar e protege aqueles cuja vida é agradável a Ele. Se eles caírem, não ficarão caídos, porque o Senhor os ajudará a se levantarem. Fui moço e agora sou velho, mas nunca vi um homem bom abandonado por Deus e nunca vi os seus filhos mendigando comida. Eu li na versão Nova Tradução na Linguagem de hoje. Que Deus abençoe, portanto, a cada um dos amados, e que vocês sejam e estejam totalmente nas mãos do Deus vivo. Vamos colocar de pé para nós orarmos. Meu Deus, eu quero te louvar, Pai, pela tua graça e pela tua misericórdia. Eu quero te exaltar pelo teu cuidado, meu Deus, porque tu és bom para conosco, porque tu nos tirou, Senhor, de um caminho de perdição, de um caminho de erro. Tu nos levantou, colocou-nos de pé, moveu céus e terra para nos abençoar, Senhor. E hoje nós queremos mais uma vez dizer para ti: muito obrigado, meu Deus. Muito obrigado, muito obrigado, muito obrigado por me amar. Muito obrigado por cuidar de mim, muito obrigado por zelar de mim, muito obrigado, Senhor Deus, pela tua graça e pela tua misericórdia para com a nossa vida. Que cada um de nós possamos falar: fale, muito obrigado, Senhor, fale, muito obrigado, Senhor, muito obrigado, fale, igreja, muito obrigado, Senhor, muito obrigado, Senhor, muito obrigado, Senhor, muito obrigado, Senhor Jesus, pela tua graça e pela tua misericórdia. Oh Deus, cuide de nós, Pai. Nos abençoa. Guarde-nos. É que nós te pedimos em nome do teu Filho Jesus. Amém, Santo Deus. Aleluias. Glórias a Deus.
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sede sóbrios, vigiai. 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
2: Vamos meditar na santa e bendita palavra do Senhor. Vamos ouvir aquilo que Deus tem para falar aos nossos corações. Abra sua Bíblia, João capítulo 10, versículos 25 até o 29. Ouça aquilo que o Espírito de Deus diz à igreja. Respondeu Jesus: Eu já disse, mas vocês não acreditaram. As obras que eu faço pelo poder do nome do meu Pai falam a favor de mim. Mas vocês não creem, porque não são minhas ovelhas. As minhas ovelhas escutam a minha voz. Eu as conheço, e elas me seguem. Eu lhes dou a vida eterna, e por isso elas nunca morrerão. Ninguém poderá arrancá-las da minha mão. O poder que o Pai me deu é maior do que tudo, e ninguém pode arrancá-las da mão dele. Amém? Lemos na versão Nova Tradução na linguagem de hoje. Irmãos, quando nós olhamos para Cristo Jesus, quando nós olhamos para a imagem, olhamos para a pessoa de Cristo, nós vamos deparar com alguém que estende o seu braço, alguém que estende a sua vida, alguém que tinha apenas um objetivo na sua existência, e seu objetivo maior, claro, era satisfazer o Pai, era que a vontade do Pai se materializasse no seu dia a dia, e esta também deve ser a nossa vontade. Nós precisamos querer, desejar ardentemente que a vontade do Senhor se materialize, se torne uma realidade no nosso dia a dia, que possamos viver a vontade do Pai de uma forma intensa e uma forma maravilhosa no nosso dia a dia, tal qual Cristo Jesus viveu. Mas, além de querer a vontade do Senhor na sua vida, ele também tinha e mostra nos seus atos e ações um cuidado, um super cuidado para com as nossas vidas. Nós vemos que Cristo, nas suas palavras, ele sempre chama-nos a atenção para que nós possamos viver uma verdade que seja condigna, uma verdade que esteja de acordo com a vontade do Eterno. E quando nós, irmãos, nos submetemos a esta realidade, quando nós abraçamos esta causa, a palavra de Cristo, o ensinamento de Cristo, e quando nós o colocamos em prática, nós vamos ver diante da nossa existência o descortinar das bênçãos do Todo-Poderoso. As cortinas vão de ser rasgadas de alto a baixo, e a glória do Eterno há de manifestar-se sobre a nossa existência, tal qual manifestou sobre a existência de Cristo Jesus. É interessante isso, irmãos. Muitas vezes nós temos uma vida muito pobre, uma vida mesquinha, ruim, aquela vida sem vida, apagada, luz sem luz, não é assim? Uma penumbra, na verdade. Mas não é assim que Deus quer que sejamos, não é desta forma que o Eterno deseja para nós, não é assim que o Senhor quer que sejamos. Ele quer, na verdade, que sejamos lâmpadas que irradiam a luz dos céus, e que nós possamos usufruir das bênçãos que Ele tem para cada um de nós. As bênçãos, o mover, a graça, a misericórdia, o poder, a autoridade, amados. O Senhor quer que isso seja uma verdade na nossa existência. Cristo Jesus, Ele usufruiu dessas verdades. Cristo Jesus experimentou essas verdades. Cristo Jesus foi uma luz que não se apagou. Em meio às crises, aos problemas, às dificuldades, perseguições, vemos que a luz de Cristo ainda mais acendia, ainda mais tornava-se intensa. Quando ele estava na cruz, talvez no momento mais difícil da sua jornada sobre a face da terra, poderíamos até pensar, poxa, Jesus ficaria triste, abatido, uma situação complicada, extremamente complicada. Mas vemos que a luz de Cristo Jesus ainda mais aceso estava. E ele diz: Pai, perdoa esse povo, Senhor, perdoa esse povo, eles não sabem o que fazem, não sabem o que fazem. Sabe o que é isso, irmãos? É a glória do Pai que se manifesta, É a glória do Pai que se manifesta, é a glória do Senhor que se manifestou naquele momento de uma forma tão intensa em Cristo Jesus, que Ele foi tomado pelas qualidades comuns ao Todo-Poderoso e à misericórdia. E a misericórdia ali foi praticada, e a misericórdia ali foi liberada, e as pessoas receberam de Cristo Jesus o perdão pelos seus atos pecaminosos. O Senhor não carregou sobre si um sentimento ruim, um sentimento de tristeza, de traição. O Senhor não carregou sobre si um sentimento de traição, não, de forma alguma. Ele jogou fora tudo isso e apenas liberou perdão sobre aqueles que o perseguiam e que queriam ver a sua morte. É assim que o Senhor faz na vida daqueles que creem. É assim que o Senhor faz na vida daqueles que amam ao Todo-Poderoso. É assim, irmãos. E é por isso, amados, que nós precisamos cada dia mais nos assemelharmos a Cristo. Nos assemelharmos a Cristo Jesus. É por isso que necessitamos nascer como ovelhas. Sim, irmãos, nascermos como ovelhas, ovelhas que trazem em si o DNA de Cristo, as qualidades de Cristo Jesus. Quando nós lemos o texto citado, João capítulo 10, versículos 25 e 26, ouça o que disse Cristo: eu já disse, mas vocês não acreditaram. As obras que eu faço pelo poder do nome do meu Pai falam a favor de mim, mas vocês não creem porque não são minhas ovelhas. Aqui fica claro, amados, que a incredulidade que hoje impera no meio da sociedade, em meio à humanidade, é uma consequência da não filiação, ao Senhor. Nós vemos que as pessoas vivem uma verdade que não corresponde àquela que é do Pai Eterno. E se essas pessoas vivem de forma diferente daquilo que Deus quer, a Bíblia diz: estes não são minhas ovelhas, estes não são minhas ovelhas. E eu quero fazer uma pergunta para você que ouve esta palavra: tu és ovelha? Tu és ovelha de Cristo? Tu és ovelha do bom pastor? Eu quero afirmar para você o seguinte: se a tua resposta foi positiva, tens a obrigação de viver de forma que a glória do Senhor se manifeste na tua vida. Tens a obrigação de praticar atos semelhantes aos de Cristo. É impossível, amados, aqueles que são ovelhas de Cristo, aqueles que são ovelhas que carregam em si as qualidades de Cristo Jesus, viver de uma forma que não representa a Cristo Jesus. É impossível, irmãos, é impossível. Mas quando nós olhamos hoje para a igreja, olhamos para a sociedade, nós nos deparamos com pessoas que não se assemelham a Cristo. Já notaram isso? Quantas pessoas que não assemelham-se a Cristo? Quantas? O que está acontecendo? O que é que acontece? O que é que está acontecendo hoje no meio daqueles que se dizem povo do Senhor? O que é que está acontecendo no meio da igreja? Por que essa distância tão grande? Por que não trazem em si as marcas, as qualidades, a semelhança de Cristo? Carregam a sua Bíblia, frequentam a sua igreja, estão participando dos cultos, cantando, talvez são levitas, pregadores, mas os seus atos não os associam a Cristo Jesus em número, grau e gênero. Não os associam. Por que isso, irmãos? É porque as pessoas, queridos, as pessoas estão se afastando da verdade do Senhor, estão abraçando as verdades que este mundo tem a oferecer, estão afastando-se da presença de Cristo e aproximam-se cada vez mais deste mundo. Abraçam esse mundo, aquilo que o mundo pode oferecer. Abraço, irmãos, aquilo que este mundo pode oferecer. Mas eu quero afirmar para você que me ouve, não é assim que Deus quer. Não é assim que o Senhor deseja que sejamos. O Eterno quer que nós sejamos pessoas que representem a Ele nesta terra. Nós precisamos refletir em nossa vida a luz de Cristo Jesus. Uma luz intensa, verdadeira, maravilhosa. Mas se eu vivo de forma que os preceitos de Cristo ficam em segundo plano, tem alguma coisa errada na minha comunhão com o Todo-Poderoso. Eu já disse, mas vocês não acreditaram. As obras que eu faço pelo poder do nome do meu Pai falam a favor de mim. E essas mesmas palavras nós podemos trazer para o nosso contexto de vida. As obras que eu faço, eu particularmente, Pastor Elias, que você faz, você que me ouve, as obras que eu faço pelo poder do nome do meu Pai falam a favor de mim. Quais são as tuas obras? O que é que você tem feito? O que é que você tem feito? As obras que você faz te assemelham ao Todo-Poderoso? Te assemelham a Cristo? Jesus, irmãos, ele usou esse texto para afirmar que as suas ações eram testemunhas verdadeiras que ele era do Senhor, que ele era do Senhor. E muitas vezes nós olhamos a vida das pessoas e não conseguimos ver esse testemunho que as associam a Cristo Jesus. Cristo disse que essas pessoas não são ovelhas dele, não são ovelhas dele. Se você não é ovelha de Cristo, quem é teu pastor? Se as tuas ações, os teus atos não associam você a Cristo, ou seja, você não é ovelha de Cristo, quem é teu pastor? Quem é teu pastor? Já parou, já refletiu um pouco para ver quem é o teu pastor? Será que você não está equivocado? Ah, mas eu vivo Cristo. Será? As tuas ações, os teus atos, o teu agir assemelha-te a Cristo? Caso não há uma semelhança, eu quero afirmar que você não é ovelha de Cristo. E Cristo já diz isso há 2000 anos atrás. Vocês não creem porque não são minhas ovelhas. Vocês não vivem as minhas verdades. Não praticam as minhas verdades porque não são as minhas ovelhas. Nós precisamos ter um cuidado muito grande, irmãos, muito grande, porque vivemos dias complicados, dias sensíveis, muito sensíveis, nos quais a filosofia, o humanismo, entre outras correntes muito loucas, tem envolvido a sociedade, tem trazido uma luz estranha à sociedade. E muitas vezes essas correntes, teorias, conjecturas, filosofias, elas têm adentrado a igreja, elas têm encontrado lugar na igreja, e quando elas encontram lugar na igreja, na vida das pessoas, elas quebram a comunhão dessas pessoas com Cristo Jesus. E aquelas que eram ovelhas, não são mais ovelhas, deixam de ser ovelhas, perdem a qualidade de ovelhas, perdem a qualidade de ovelhas e torna-se algo que com certeza o Eterno não tem prazer. Nós precisamos, amado, estar atento a essas verdades, atento a essas verdades. Ainda no versículo 27, Cristo diz: as minhas ovelhas escutam a minha voz, eu as conheço e elas me seguem. Ouça, as suas ovelhas, as ovelhas de Cristo, nós que somos ovelhas de Cristo, devemos escutar a sua voz. Devemos escutar a sua voz. Mas o interessante, irmãos, para escutarmos a voz de Cristo, é preciso um coração sensível a Cristo, lavado, purificado, redimido, um coração totalmente restaurado, isento do pecado. Para ouvirmos a voz de Cristo, é preciso que haja santidade, santidade, santidade. Esses que são sensíveis à voz de Cristo, nasceram de Cristo, nasceram do Senhor. são ovelhas, são geradas pelo Senhor, carregam em si as qualidades de Cristo, carregam em si o DNA de Cristo. Os seus atos, as suas ações são semelhantes ao do Mestre, fazem segundo o Mestre, agem segundo o Mestre, amam o Mestre acima de suas próprias vidas. O seu maior interesse reside em fazer a vontade daquele que as gerou, e quem gerou foi o Senhor. Estes irmãos são ovelhas de Cristo, são pessoas que escutam a voz do Mestre e mergulham nas águas do Espírito, são lavados, são purificados, são redimidos, as suas vidas são feitas em novas. E tudo quanto fazem, todas as suas ações, tudo quanto falam, estes refletem a Cristo, são lavados, são purificados, são redimidos, as suas vidas são feitas em novas. E tudo quanto fazem, todas as suas ações, tudo quanto falam, estes refletem a presença de Cristo nas suas vidas. Quando olhamos para essas pessoas, enxergamos a Cristo, e assim deve ser o nosso viver. É preciso que permitamos que olhem para nós, olhem para nós, olhe para mim, olhe para todos nós, e que possam ver em nós Cristo Jesus, Cristo Jesus. Se porventura, irmãos, estão olhando para você, estão olhando para a igreja e não conseguem enxergar Cristo, sim, uma série de situações contrárias à vontade do Pai Eterno, eu quero afirmar, é tempo de arrependimento, é tempo de confissão de pecado, é tempo de buscar pela graça do Pai Eterno, é tempo de remissão, é tempo de restauração, é tempo de correr enquanto há tempo para a presença do Pai Eterno, para que você seja purificado e que seja transformado no sangue de Cristo em ovelhas do Mestre. E dessa forma terás um ouvido sensível e ouvirá a voz do bom pastor, ouvirá a voz do bom pastor, ouvirás a voz do bom pastor. E aqueles que ouvem a voz do bom pastor, esses procuram praticar os mandamentos do Mestre, procuram viver de acordo com a vontade do Mestre. E o Eterno diz, eu as conheço, eu as conheço, eu as conheço. Será que você é conhecido pelo Senhor? Você já parou para refletir um pouco a respeito disso? Será que Cristo te conhece? Será que Cristo Jesus te conhece? Você já parou para refletir qual o pensamento, qual a opinião de Cristo Jesus a respeito da tua pessoa? Qual a opinião de Cristo a respeito da tua pessoa? É, amados, qual será a opinião de Cristo a respeito das nossas vidas? Qual será a opinião do Mestre? Será que Cristo Jesus olha para você e consegue visualizar em ti o bom servo, o servo fiel, a ovelha lavada, purificada, restaurada? Será que Cristo Jesus consegue enxergar na tua existência alguém digno de confiança, um companheiro, um ajudador na obra, aquele que pode ser chamado de servo de Deus? Qual será a opinião de Cristo Jesus a respeito da tua vida? Qual será? Como Cristo te enxerga? Como Cristo te enxerga? Nós precisamos aprender a nos colocar numa situação tal de perfeição, consciente que Cristo está nos enxergando, está nos vendo, e Ele precisa ver o melhor em nós. Ele precisa ver o melhor em nós, Ele precisa ver o melhor na nossa vida, Ele precisa ver o melhor na nossa vida, Ele precisa se enxergar na nossa vida. Difícil, hein? Mas Cristo Jesus precisa enxergar-se na nossa vida. Foi assim que Ele deixou na palavra, é assim a orientação que Ele nos dá, é assim que nós seremos conhecidos por Ele e seguiremos os seus preceitos verdadeiramente. Irmãos, não seja bonzinho consigo mesmo. Eu, particularmente, procuro não ser bonzinho comigo mesmo com relação ao pecado. Eu procuro, amados, cada dia mais policiar a minha vida, policiar minha existência e moldar-me. Dia após dia, moldar-me. Ou seja, trazer cativa a minha carne à presença do Senhor, para que a glória de Deus se manifeste no meu viver, porque o meu interesse é ser visto por Cristo como ovelha, eu quero que Ele olhe para mim e enxergue em mim a sua presença, enxergue em mim a sua imagem. É, amados, nós precisamos almejar esta verdade. Nós precisamos almejar esta verdade como a corça anseia pelas águas. É, precisamos querer mais do que tudo sermos ovelhas de Cristo. Eu preciso

preciso querer ser ovelha de Cristo mais do que o carro, mais do que a casa, mais do que o casamento, mais do que a felicidade, mais do que a prosperidade, mais do que tudo que este mundo possa oferecer. Eu preciso ansiar pela graça, pela presença de Deus na minha vida. Esse é o nosso primeiro objetivo. E a Bíblia já diz que devemos buscar em primeiro lugar as coisas lá do alto. As coisas lá do alto. Ou seja, eu preciso buscar em primeiro lugar satisfazer a Deus, satisfazer ao Senhor. E quando isso é uma verdade, uma realidade no meu ser, o Eterno nos transforma em ovelhas, em ovelhas, em ovelhas. E com certeza, conhece a cada um de nós. E nós vamos ouvir integralmente a voz do Mestre. Vamos ouvir a voz do Mestre. Vamos ouvir a voz do Mestre. E melhor, vamos seguir ao Senhor. Vamos seguir a Cristo, nós vamos seguir a Cristo. Nada nos parará, nada será impedimento, porque nós seremos cheios do poder. Teremos o poder do Senhor, e com esse poder, irmão, nada ficará. Na nossa frente, porque vamos passar, vamos seguir ele, para experimentar verdadeiramente o que é ser ovelha de Cristo, e experimentar o cuidado do bom pastor. Sobre o trono. No versículo 28 e 29, Cristo, eu lhes dou a vida eterna, e nunca morrerá arrancado. Da minha mão, que o Pai me deu é maior do que ninguém fala. Da minha mão, amém. Eterno, ele ratifica, firma a sua vontade, fica a sua. Eu lhes dou a vida eterna. Eu lhes dou a vida eterna. Eu lhes dou a vida eterna. Nós permanecemos ao Senhor.

0: e Senhor, a vida é eterna. E o mestre diz: por isso elas nunca morrerão. Elas nunca morrerão. O servo do Senhor não morre. O servo de Deus não morre. Aqueles que amam a Cristo não morrem. Aqueles que são de Cristo Jesus não morrem. Aqueles que são ovelhas de Cristo não morrem. Poderão passar por dificuldades. Poderão passar por problemas. O mundo pode fechar-se totalmente para ti. Você pode ver diante do teu horizonte, você pode ver na tua frente, você pode ver à tua frente um mundo escuro. Mas jamais morrerá, jamais perderá a fé, jamais deixará de seguir ao Mestre, jamais deixará de seguir na jornada, jamais sentará à beira do caminho aqueles que são salvos, que recebem a vida eterna, que são ovelhas de Cristo, não sentam à beira do caminho, não desanimam na jornada, não abandonam a jornada, mas dia após dia procuram estar próximo ao Mestre e a crescer na presença do Senhor. E diz a Bíblia que crescerão até alcançarem a estatura do varão perfeito. E é isso que nós precisamos para as nossas vidas. Morrer? Jamais. Morrer? Jamais. Desistir? Jamais. Parar? Jamais. Nos deixar envolver pelos problemas e perdermos de vista a Cristo? Jamais. Jamais morreremos. Temos a vida eterna. Nada poderá nos arrancar da mão de Cristo. Nada poderá nos arrancar da mão de Cristo. Nada poderá nos arrancar da mão de Cristo. Não serão os problemas. Não serão as dificuldades. Não serão os problemas. Não serão as dificuldades. As adversidades da vida. Não serão as tentações. As condições financeiras não serão nada, olhe, nada poderá nos arrancar das mãos do Senhor, inclusive Satanás e seus demônios. A estes nós temos o poder sobre as suas vidas. A estes o Eterno diz que devemos trazê-los debaixo de nossos pés. E quando o maligno, e quando o inimigo, o demônio levantar-se contra a nossa vida, ao invés de arrancar-nos da mão de Cristo, nós vamos submetê-los ao nosso pé, aos nossos pés, nós vamos submetê-los aos nossos pés, pisaremos sobre eles e declararemos a vitória de Cristo Jesus. É assim que a Bíblia ensina, irmãos. É desse jeito que o Mestre ensina. Nós não podemos nos sujeitar a nenhuma situação. Nós não podemos nos sujeitar a nenhuma situação. Nós não podemos aceitar a ação do mal sobre a nossa vida. Nós não podemos deixar que essa carne se levante dentro dos nossos corações. Nós não podemos deixar que a ambição, nós não podemos deixar que os maus pensamentos, nós não podemos deixar que os desejos do coração, que muitas vezes se deixa levar, nós não podemos nos deixar levar pelo coração, pelo desejo do coração, que muitas vezes quer se corromper. Nós não podemos, irmãos, porque nada pode nos arrancar das mãos de Cristo. Nada pode nos arrancar da mão de Cristo. Ele diz que o poder que ele tem é maior do que tudo. O poder de Cristo é maior do que tudo. E quando nós somos ovelhas, ovelhas que creem, ovelhas que têm o DNA, que têm a marca, que têm a presença de Cristo, quando nós somos pessoas nas quais Cristo vê a sua imagem, nós somos amados, guardados e protegidos, e nada poderá nos arrancar das mãos do Eterno, porque o poder de Cristo é maior do que todas as coisas. E eu preciso crer, você que me ouve, tu precisas crer que o poder de Cristo é maior do que todas as coisas. E a promessa do Senhor é que Ele te guarda, é que Ele te protege, é que Ele te envolve, é que Ele acampa os seus anjos ao redor daqueles que o temem. Versículo 29. O poder que o Pai me deu é maior do que tudo, e ninguém pode arrancá-las da mão dele. Amém? O poder do Senhor é maior do que todas as coisas. Ninguém poderá arrancar as ovelhas das mãos do Todo-Poderoso. Se você, porventura, perdeu de vista a presença de Cristo na tua existência, a culpa não é de Cristo, a culpa não é do Todo-Poderoso, não é do Espírito Santo, a culpa é tua. Certamente você desviou o teu olhar, desviou os teus passos, sentou à beira do caminho, pegou um atalho, não observou a vontade do Pai Eterno, e quando assim acontece, irmãos, você fica descoberto, acessível a toda a ação do mal. É você que permite que o inimigo toque na sua existência. Mas aqueles que olham para o Mestre, amparados estão no Mestre. Aqueles que confiam no Senhor, amparados estão pelo Senhor. Aqueles que são ovelhas, nada pode arrancá-las da presença do Todo-Poderoso. Você é ovelha de Deus? Nada pode te arrancar da presença do Senhor. O tempo pode esquentar, pode esfriar, pode secar. Problemas podem surgir, dificuldades podem vir, mas nada poderá te arrancar da presença do Senhor. E se fores fiel, e se fores fiel, e se fores fiel, receberás do Eterno o livramento, receberás do Eterno a glória, receberás do Eterno o poder, receberás do Eterno a libertação necessária. E com certeza receberás também a coroa da vida. Receberás também a coroa da vida. A coroa que está reservada às ovelhas, àqueles que são ovelhas. Amados do Senhor, nós precisamos parar para refletirmos na nossa vida. Precisamos fazer um balanço na nossa vida. Nós precisamos, com muita coragem, fazer uma reflexão e vermos até onde nós temos a presença de Cristo dentro do nosso coração. Até onde, amados, eu sou habitável a Cristo? Até onde você é habitação para Cristo? A Bíblia diz de forma clara que é em santidade que precisamos viver. E eu quero afirmar para você que ainda hoje, Cristo só habita nos corações que são santos, que são lavados e purificados no seu sangue. Não há meios termos. Não existe a menor possibilidade de Cristo Jesus habitar no coração que tem apenas 50% limpo. Na verdade, irmãos, não existe percentual nesse aspecto. 1% é sujo 100%. 1% de sujeira invalida 100% o teu coração. Porque 1% é pecado, e o pecado te afasta de Cristo. E nós precisamos, irmãos, nesses tempos em que pregam tantas coisas, é difícil, mas precisamos trazer a nossa carne cativa para o domínio do Espírito e vivermos conforme Cristo quer. Ou seja, como ovelhas, e as ovelhas são aquelas que ouvem a voz de Cristo, e elas seguem a Cristo de forma integral, de forma total. Nos seus corações não há lugar para nenhum outro sentimento, mas sim só para satisfazer Jesus, Que você seja uma ovelha de Cristo Jesus. A minha oração é que você seja uma ovelha de Cristo. Que você seja uma ovelha de Cristo. Carregue em si marcas comuns às de Cristo, DNA de Cristo. E que você seja visualizado por Cristo e que Ele enxergue em você a sua imagem, a sua presença. Amém? Que assim seja a sua vida, porque Cristo precisa habitar no teu coração. Você precisa ser ovelha de Cristo Jesus. Que Deus te abençoe. Que a paz do Eterno te envolva. Que a glória do Senhor seja uma realidade incontestável no teu viver. Em nome de Cristo Jesus. Amém.
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Respondeu-lhe, pois, Simão Pedro: Senhor, para quem iremos nós? Tu tens as palavras da vida eterna. João 6:68.

presença, um lugar onde eu quero habitar.

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2: Vamos orar para dar início assim, à nossa palavra. Hoje a palavra é direcionada ao cuidado dos filhos. Ao cuidar dos filhos e para os filhos também. Nós somos filhos, temos que obedecer aos nossos pais. E os filhos também têm que obedecer os seus pais. Amém? Senhor, nós te louvamos, te agradecemos por todas as coisas que já tem feito em nossas vidas, Senhor, pelo teu amor, porque tu és bom, porque tu és misericordioso, Senhor. Vem estar conosco, ó Pai, fala conosco nessa noite, nos ensina, Senhor, a dar o nosso melhor, a fazer aquilo que agrada a ti, Senhor, a ensinar nossos filhos no caminho certo, meu Deus, para te glorificar, Senhor, para te honrar, Pai. Nós sabemos que é uma missão, Pai, tanto difícil, Senhor, mas o Senhor é que capacita, é o Senhor que nos dá, ó Pai, sabedoria, Senhor. E nessa noite, ó Pai, venha, Senhor, nos dar sabedoria para falar segundo a Tua vontade, Senhor, segundo o Teu querer, segundo aquilo que é o melhor para Ti, Senhor, em nome de Jesus. Amém? Efésios capítulo 6, versículo 1, 2, 3 e 4. Filhos, obedeça a seus pais no Senhor, pois isso é justo. Honra teu pai e tua mãe, este é o primeiro mandamento como promessa, para que tudo que te corra bem e tenha longa vida sobre a terra. Pais, não irritem seus filhos, antes criam-nos segundo a instrução e o conselho do Senhor. Amém? Quando nós lemos a palavra de Deus, tem instrução para tudo. Inclusive para criar os nossos filhos. Como é difícil, amado, educar os nossos filhos. Educar segundo o que a sociedade exige. E ao mesmo tempo, nós cristãos, nós servos do Senhor, educar os nossos filhos segundo o mandamento de Deus. E é uma missão um tanto difícil. Porque quando nós temos os nossos bebezinhos, parece que eles, eu falo o seguinte, que eles deveriam nascer obedientes, né? Poderia ser assim, seria mais fácil. Mas os bebês, a partir do momento que eles começam a crescer, eles, o quê? A tendência é ficar desobediente. E aí que entra a nossa missão de começar desde pequeno a ensinar. Desde bebezinho, a ensinar a obedecer. E é uma missão bem difícil, porque muitas vezes se torna um pouco sobrecarregado, porque nossa missão não é só cuidar e ensinar os nossos filhos a obedecer, certo? Nós temos outras coisas, outros afazeres, que muitas vezes nós esquecemos dessa missão, que é ensinar os nossos filhos a obedecer, que é ensiná-lo a seguir segundo o mandamento que o Senhor deixou para nós. Só que nós temos esse dever de ensinar nossos filhos. E outra coisa é porque muitas vezes os filhos chegam a certa idade, aí a gente começa a achar que eles já sabem, que já não necessita tanto das nossas instruções. Engano nosso. Porque em toda vida, nós dependemos dos nossos pais. Por exemplo, eu, com a idade que eu tenho, eu preciso de muitas vezes da instrução do meu pai, da minha mãe, de alguém que seja mais velho do que eu para estar me orientando. Então, o dever dos pais, amados, não se encerra apenas depois que eles se tornam adultos. É incrível isso. É incrível, os irmãos que têm filhos adultos, muitas vezes casados, sabem que não encerra aí. Você fala, agora sim, agora eles cuidam sozinho. Não encerra aí, vai ser sempre. Porque a missão do pai e da mãe é sempre. Quando os filhos já não precisa daquela obedecer suas regras, você tem que ir para o joelho e orar por eles. Olha que missão difícil. Então, a Bíblia fala tão claro que os filhos, aqui no versículo 1, diz: filhos, obedeça aos seus pais no Senhor, pois isso é justo. Os filhos devem obedecer aos pais. Os filhos têm esse dever, está aqui na palavra de Deus. Não é porque eu já tenho uma certa idade que eu não devo obediência mais aos meus pais. E nós temos que passar essa orientação para os nossos filhos, que eles devem obedecer a nós. Ele deve obedecer às pessoas, por quê? Porque é mandamento do Senhor. É mandamento de Deus. E aí você vê um bebezinho ali do tamanho da Elisa, que é desobediente. Se você fala não, ela vai correr e fazer exatamente o que eu falei que não era para fazer. Desde pequenininho, eles necessitam da nossa orientação. Por que isso? Desde lá, o pecado de Adão e Eva começou, os filhos nascem em pecado. A Bíblia diz que nós nascemos no pecado. Então, nós, os bebezinhos, eles já nascem desobedientes. Aí nós temos que ter o cuidado de orientá-los. E a Bíblia diz que eles, os filhos, têm que obedecer os pais. Aí você pode perguntar agora, nessa época, como que os filhos obedecem? Como que eu vou ensinar o meu filho a obedecer esse mandamento de Deus nesses dias que estamos vivendo, amados? Porque você ensina de uma forma, aí lá fora as pessoas ensinam de outra forma. Mas nós temos que ser insistentes. Insistente com os nossos filhos. Insistente em obedecer a palavra de Deus. Porque se eu não ensino os meus filhos, eu não estou obedecendo a Deus. Eu que não estou obedecendo, porque eu não estou orientando como é que eles devem obedecer os pais. E a Bíblia diz que nós devemos ensinar os nossos filhos no caminho que deve andar. Ensinar o seu filho no caminho que deve andar. Porque mesmo quando ele crescer, ele vai ter uma sementezinha plantada no seu coração. Aí ele vai escolher. Ele tem a opção de escolher se ele quer servir ao Senhor ou não. Mas nós temos que ter a consciência tranquila que você orientou a ele o caminho bom, o caminho que conduz à salvação, que é o Senhor Jesus. E a Bíblia ainda diz que, infelizmente, amados, a desobediência aos pais é um sinal do fim dos tempos. Gente, como é comum não ver crianças ainda com 10 anos, já com toda a autoridade sobre a sua vida, ele decide se vai ou não para algum lugar, ele mesmo toma atitudes do que quer ou do que não quer, e não quer nem saber, não quer nem saber da orientação dos pais, não quer nem saber qual foi a orientação, se os pais deixam ou não. Olha em Romanos capítulo 1, a partir do versículo 28 diz: e como não querem saber do verdadeiro conhecimento a respeito de Deus, ele entregou os seres humanos seus maus pensamentos, de modo que eles fazem o que não devem. Estão cheios de todo tipo de perversidade, maldade, ganâncias, vícios, ciúmes, e falam mal dos outros, têm ódio de Deus e são atrevidos, orgulhosos e vaidosos. Inventa maneiras de fazer o mal e desobedece aos pais. Exatamente assim. Então, os filhos vão crescendo, eles acham que não devem mais obediência aos pais. E os pais acham que já não tem mais o domínio sobre os filhos. É difícil criar os nossos filhos no caminho do Senhor. Aí você pode perguntar: mas eu tenho que obrigar o filho a vir à igreja? Eu tenho que obrigar o meu filho e a igreja? Ou, amados, até o ponto que você puder trazer, o traz. Aí, quando você vê que não, ele já tem a liberdade já sobre si. Aí ele tem o ponto de decidir. Eu lembro quando eu morava com... Eu já até contei isso aqui, mas eu vou contar novamente. Eu morava com meus tios. Eles tinham dois filhos e a mim, eu morava com ele. E meus tios falavam, olha, eu vou levar vocês até quando vocês completarem 18 anos. Quando vocês completarem 18 anos, vocês decidem se vocês querem ou não ir para a igreja. Mas enquanto vocês estiverem antes de 18 anos, vocês vão à igreja. E a gente ia. E meus primos, eles odiavam a igreja. Ele não gostava de ir. E principalmente quando era domingo na escola dominical. Que eles falavam que o professor ficava falando horas e horas e horas. E ele não entendia nada e nem queria entender. E realmente, quando eles completaram 18 anos, o meu tio falou assim, olha, agora para frente vocês vão escolher se vocês querem ir ou não à igreja. E realmente, eles escolheram não ir à igreja. Falaram, não vou mais. Realmente não foram, porque... O que ele impôs foi até completar a maioridade. Então, a parte dele, como pai, ele fez. Hoje, um deles está na igreja, ele faz parte lá da igreja, tem o seu cargo na igreja. Então, ele ficou fora dos caminhos do Senhor um certo período, mas a palavra foi plantada. A semente foi plantada no coração dele. Então, essa semente não morreu. Mesmo que eles passaram por caminhos difíceis na vida, mas ele reconheceu que ele necessitava de Deus. O outro até hoje ainda não encontrou o caminho. Mas o Senhor sabe, amados, que o nosso dever é esse. Eu não sei até que ponto vou trazer meu filho à igreja, mas até quando eu puder trazer, eu tenho que trazer. Porque o mundo está aí fora. É brigas, é drogas, é bebidas. É todo tipo de prazeres deste mundo está aí oferecendo. Aí você ensina seu filho. E já é difícil. Imagina se você não ensinar seu filho. Aí que se torna mais complicado. Então a Bíblia diz que nós devemos ensinar os nossos filhos a obedecer ao Senhor, obedecer qual é o caminho certo. E mesmo, amados, talvez vocês tenham seus filhos ainda, já são grandes, independentes, trabalham, tomam conta de si próprios, não desista deles. Não desista, fala do amor de Cristo. Talvez só agora vocês encontrou o caminho, está seguindo a Cristo Jesus, decidiu seguir. Incentive também os seus filhos a fazer a mesma coisa. Não desista. Já sabe, assim como eu encontrei, eles vão encontrar. Não. A oportunidade que tiver, fale do amor de Cristo Jesus. A oportunidade que tiver, convide para vir à igreja. Convide para vir à igreja, para poder também ter essa oportunidade de servir ao Senhor Jesus. No versículo 2 diz, honra o teu pai e a tua mãe, este é o primeiro mandamento como promessa, para que tudo que te corra bem e tenhas longa vida sobre a terra. Olha, quando nós vemos a palavra de Deus, quando olhamos essa promessa de Deus, honra o teu pai e tua mãe, para que tudo te corra os bens e tenha longa vida sobre a terra. Essa foi a primeira promessa de Deus. Foi uma das primeiras promessas. Para nós honrar o nosso pai, honrar a nossa mãe. Honrar não é só obedecer. Não é só apenas obedecer. Honrar é amar. Amar é respeitar. É cuidar. É zelar. E tudo isso, os filhos só aprendem vendo de nós. Nós somos o espelho. Eles olham para nós e nós somos o espelho deles. E nós não podemos cobrar algo deles se nós não formos obedientes à palavra de Deus, obedientes aos nossos pais. Cuidamos dos nossos pais. Honramos os nossos pais. Que o Senhor fala que tudo vai te correr bem. E terás longa vida, se nós olharmos detalhadamente essa promessa de Deus. Por que tantos jovens estão perecendo? Tão triste quando você vê anunciar um jovem que morreu tão cedo. Uma vida toda pela frente. Aí você vê esse versículo. Será que honrou seu pai? Honrou a sua mãe? Será que cuidou da palavra de Deus? Foi plantada a palavra de Deus no seu coração? Então, nós temos que saber que temos que honrar a nossos pais e ensinarmos também os nossos filhos a honrar. Saber que para você ter essa promessa na sua vida, você tem que começar a partir de agora, obedecer. Se não obedeceu ainda, obedecer. Obedecer. E honrar, amados, nossos pais é honrar a Deus. Se eu honro meus pais, eu estou honrando a Deus. Porque eu estou obedecendo a palavra de Deus. Eu estou obedecendo a palavra de Deus. Então, se eu quero honrar a Deus, eu tenho que obedecer a palavra de Deus por completo. Eu não posso obedecer a palavra de Deus só pela metade. Ah, hoje eu não vou obedecer, porque eu acho que isso está certo. Tem que ser desse jeito. Não. É obedecer por completo. Deus exige de nós a obediência. A obediência. Quando a Bíblia fala, honra teu pai e tua mãe, e terás longa vida sobre a terra, porque o Senhor tem prometido longas coisas, boas coisas para nós. Boas coisas. E se nós obedecermos a palavra de Deus, aí quando você vê as pessoas antes que vivem, as pessoas de antigamente que viviam em 90 anos, né? Elias tem a avó dele que tem 96 anos. Aí você para, será que eu vou viver 96 anos? Aí você tem que analisar, como que eu estou? Estou realmente obedecendo a palavra de Deus para me viver tanto tempo? Será que eu vou alcançar tudo isso? Porque a Bíblia diz que se nós honrarmos nossos pais, a nossa vida será longa sobre a terra. Mas para honrar a nosso pai, eu tenho que honrar a Deus acima de todas as coisas, acima de tudo. Então, amados, é um dever nosso, é uma obrigação nossa ensinar os nossos filhos a honrar. E o que é honrar? O que é honrar pai e mãe? É obedecer, é amar, é cuidar, é zelar. Então, desde pequenininho, quando o filho faz algo de errado, você já tem que, desde pequeno, ensinar, obedecer. Eu lembro que o Júlio César era pequenininho, eu falava para ele assim, obedecer é mais que importante, é prova de amor. Ele cresceu assim, eu sempre falava com ele, olha, obedecer é mais que importante, é prova de amor. Aí ele sempre fazia alguma coisa e ele era muito obediente. Ele é obediente ainda. Ele era bem obediente mesmo. Desde pequenininho, quando ele ia mexendo em alguma coisa, eu falava assim, pode, Júlio César. Aí ele parava e fazia outra coisa. E eu sempre falava com ele o seguinte, obedecer, meu filho, é muito importante, porque você está falando para Deus que você o ama. Então, quando nós obedecemos nosso pai, nós estamos dizendo para Deus, ó Deus, porque eu te amo, eu vou obedecer os meus pais. Quando eu era bem assim, nova, adolescente, naquela fase que não quer obedecer mais os pais, quando eu ia fazer alguma coisa que não era da vontade de Deus, eu lembrava desse versículo, que eu tinha que honrar o meu pai e minha mãe. Aí eu falava, Senhor, não vou fazer isso, porque eu sei que se eu desobedecer a eles, eu estou te desobedecendo. Então, mas é o temor que é plantado dentro do coração. É o temor a Deus. Não é o medo. A gente não pode implantar um medo na criança. Nós não podemos implantar aquele medo. Não, você tem que plantar amor. Porque muitas vezes ele não vai fazer porque ele te ama. E, consequentemente, você o ensinou a amar a Deus. Você dedicou uma parte da sua vida ensinando que é importante ele obedecer, porque ele vai estar protegendo a sua própria vida. Mesmo que, se você for olhar o mundo lá fora, não é desse jeito. Seu filho pode ter sofrido bullying na escola por ele ser obediente aos pais. Que os meninos começam a rir dele. Ah, isso. Mas você tem que ensinar ele a ser firme. Ensinar ele a ter uma resposta sábia, sábia diante da palavra de Deus. Para que o mundo não venha influenciar. Para que ele não seja influenciado por este mundo. Mas sim ele ser um influenciador. Que ele chegue e fale do amor de Cristo. Que ele chegue e pregue para os seus colegas. E não deixe que os seus colegas influenciem a pecar. Mas como que é isso? Como que eu vou ensinar isso para o meu filho? É dia após dia, amados. É de um dia você ensina uma coisa, outro dia outra. E cada fase da criança se torna mais difícil. Existe uma fase da criança que ele quer mentir de qualquer forma. É em mente. Aí se você não pegar os versículos da palavra de Deus e mostrar para ele, olha meu filho, você não pode mentir. Mas você tem que pegar os versículos e mostrar por que ele não pode mentir. Porque muitas vezes a gente só fala assim, ó, você não pode fazer isso. Mas eu não falo para ele por que ele não pode fazer. Eu só falo que ele não pode. Então se eu falo para meu filho, olha, você não pode mentir. E só isso, ele só fica, eu não posso mentir. Mas eu nunca falei por que ele não pode mentir. Então, quando eu falo, Júlio César, você não pode mentir. A mentira é pai do diabo. Aí uma professora falou para mim assim, mas você é muito dura com seu filho. Como é que você fala, ensina desse jeito para seu filho? Eu falei para a professora o seguinte, olha, eu vou ensinar da forma que eu fui ensinada. E eu te falo, eu fui bem ensinada, ainda que era com muita rigidez, mas ficou gravada no meu coração. Então, eu tenho que ensinar meu filho a verdade, eu não posso ter meio tempo para ele, ah, você não pode mentir porque é feio. Não, aí isso é feio, você fala, não, amados. Seja verdadeiro com seu filho. Pega a palavra, lê para ele. Lê as consequências que gera a mentira. Fala para ele por que ele não deve mentir exatamente. Porque é de pequenininho que você ensina. Nem que você vai ter que repetir isso por muitas vezes. Os amados têm filhos adultos, sabem disso. Que você tem que repetir, repetir, repetir e repetir. E se necessário for até quando estiver grande. Você vai ter que falar a mesma palavra. Mas o que nós temos que fazer? Falar o motivo, porque não pode. E a Bíblia diz, versículo 4. Pais, não irrite seus filhos. Antes, crie-nos segundo a instrução e o conselho do Senhor. Aí você fala, como é que é isso? Irritar os nossos filhos. Nós irritamos muitas vezes os nossos filhos. E muitas vezes, pelas consequências da própria vida. Porque a vida não tem, nós não temos mais tempo para nossos filhos. Nós acabamos exigindo muito e não explicando o motivo. Não falando qual é o motivo. Então, quando a Bíblia fala, olha pai, não irrite os nossos filhos. Não irrite. É porque Paulo, ele sabia exatamente como é que era. E, amados, nós temos que ser pais sábios. Porque se nós provocarmos a ira dos nossos filhos, automaticamente nós vamos criar filhos rebeldes. Filhos que, qualquer coisa, eles ficam nervosos. Então, eles pegam aquele jeito nosso, até o modo de falar. Se você tem na sua casa, começa a sempre falar alto, é incrivelmente, os filhos, você vê que aquele filho só fala alto porque é criado desse jeito. Porque dentro de casa, os pais só falam alto. Então, você vai criando seu filho da maneira que você é. Exatamente como você é. Como que a gente provoca a ira do filho? Muitas vezes por falta de diálogo, né? Muitas vezes nós não temos diálogo com nossos filhos, não conversamos com ele. Simplesmente nós só damos as ordens, mas nós não vemos o outro lado. Muitas vezes o filho da gente faz alguma coisa e

ele que mesmo que falam a verdade, não pode fazer dessa forma. É, muitas vezes também a gente desestimula nossos filhos. Nós lançamos muita palavra de maldição. Quantas vezes nós lançamos palavras de maldição? Ah, você vai crescer assim mesmo, e lança a palavra de maldição. Você vai ser isso e isso, e lança a palavra de maldição. Você é isso. Amados, nós tiramos todo o estímulo de uma criança, de um adulto, de um adolescente, porque nós lançamos palavras de maldição e achamos que nós somos bons lançando as palavras de maldição. Nós temos que ter muito cuidado com isso. Nós, a Bíblia diz que nossa palavra tem poder. Nós não podemos lançar palavras de maldição. E se você lembrou, amados, que você lançou naquele dia, você peça perdão a Deus e quebre essa palavra de maldição. Quebre. E muitas vezes, se você vê alguém falando algo do seu filho, que você vê que é maldição, e não repreende, em nome de Jesus, e não vai ser assim. Toda vez que alguém fala alguma coisa, meu filho, em nome de Jesus, ele não vai ser assim. Eu criei meu filho para ser servo do Senhor. Então, é não aceitar as palavras de maldição. Ah, meu filho é terrível. Ele vai ser terrível, que você sempre fala isso, que ele é terrível. Ah, meu filho é... Não. Ore por ele. Fala com ele que não pode ser assim. Lança palavras de bênção na vida dele. Para que ele venha ser abençoado por você, por nós, pais. Mas jamais permita que terceiros, pais, avós, tios, colegas, professores, lança palavras de maldição. Que isso aí tira todo o estímulo do seu filho. Aprenda a elogiar os filhos. Muitas vezes a gente não consegue elogiar. Nós temos o hábito tanto de chamar a atenção dos nossos filhos, tanto que elogiar é a coisa mais difícil. Júlio César sempre cobra lá em casa. Você quer sempre que eu tire nota boa, mas quando eu tiro nota boa... Então, nós temos que aprender a elogiar também os nossos filhos. Porque quando ele percebe que nós somos capazes de reconhecer algo que ele fez de bom, ele vai notar que nós estamos olhando para ele. Ele vai notar que ele é percebido por nós. Então, isso é importante para que os filhos realmente cresçam nos caminhos do Senhor. E muitas vezes, amados, nós não temos também vida de testemunho. E queremos exigir dos nossos filhos uma vida de testemunho. Eu não posso exigir do meu filho o que eu não sou. Eu não posso exigir do meu filho o que eu não sou. Então, se eu não tenho uma vida de testemunho, eu não posso exigir que ele seja também, que tenha o testemunho. Se eu não dou testemunho com os meus colegas, que se quando reúne os colegas eu falo qualquer coisa, eu não posso exigir isso. Então, o nosso filho, ele, se você não quer se cobrar do seu filho e você ouvir, você também é assim, tenha uma vida de testemunho. Seja um testemunho. Na nossa casa, amados, eu falei já uma vez, a nossa casa tem que ser uma extensão da igreja. Onde, do jeito que eu sou aqui na igreja, eu tenho que ser na minha casa, por mais que seja difícil. Porque aqui eu estou, só tirei um momento só para estar aqui. Mas quando a gente chega em casa, nós temos nossos afazeres, nossas correrias, e muitas vezes não dá tempo de ser exatamente como nós estamos aqui, na comunhão com Deus. Mas a Bíblia diz que se nós temos necessidade de algo, nós temos que pedir. Se você precisa de domínio próprio, para se dominar sua língua, seu comportamento, você tem que pedir a Deus: Senhor, eu preciso de domínio próprio. Se você precisa de paciência, você tem que reconhecer que você precisa disso. Porque senão seu filho vai crescer exatamente como você é, como comportamento que você traz para dentro de casa. E isso que a Bíblia fala: não irrite vossos filhos. Ou seja, não crie neles como você é. Se você é uma pessoa boa, ele vai ser pessoa boa. Tem pessoas que falam: ah, filho de peixe, peixinho é. Mas nem sempre é. Aí muitas vezes o filho do pastor: mas por
que aquele menino, filho do pastor, ia desse jeito. Mas será que é filho do pastor e o pastor tem dado exemplos?

suficiente? Será que tem demonstrado uma vida de testemunho que dá para seguir? Então, é tudo isso, amados. É um cuidado especial. Aí, nós temos que ver a importância que é de ser mãe e de ser pai. Descobrir que missão é essa. Que missão é essa que Deus nos deu de ser mãe e ser pai. E a partir do momento que você é mãe, você é pai, é para sempre. Você sabe, pode ter ex-marido ou ex-esposa. Agora, ex-mãe e ex-pai não existe. Mas você vai ser sempre mãe e sempre pai. E se você quer filhos, servos do Senhor, que viva nos caminhos do Senhor, filho que alguém pode chegar para você e elogiar, parte de você, o conhecimento. Os pais precisam treinar os filhos através da disciplina. Provérbios 13, versículo 24. Quem não castiga o filho, não o ama. Quem ama o filho, castiga enquanto é tempo. Quantas vezes nós temos que castigar nossos filhos? Quantas vezes nós fomos castigados também? Quantas vezes? Todas as vezes que você vê que seu filho necessita de um castigo, você vai ter que castigá-lo. Porque a Bíblia diz que quem ama, corrige. Se você ama seu filho, você tem que corrigir. Você tem que seguir exatamente como a palavra de Deus manda. Tem um versículo que fala, umas boas varadas livra seu filho da morte. Aí se você levar para os dias atuais, tem a lei da varada. Né, Genilda? Genilda, que é professora, sabe dessas leis. Que não pode bater no filho, que não pode isso, não pode aquilo. Mas você tem que criar seus filhos da forma que a Bíblia manda. Amados, eu não falo para você sair espancando os seus filhos, que também isso não é certo. Você bater, espancar e tudo mais. Mas leve de uma forma que, se necessário, seus filhos te obedeçam, porque ele ama você. Porque ele vê em você o exemplo. E muitas vezes, quando o filho ama, ele não faz por amor. Eu não vou fazer isso porque eu amo meu pai. Eu não vou fazer assim porque eu amo a minha mãe. Porque foi assim que o Senhor, o mandamento do Senhor, o Senhor nos ensinou. Nós devemos obedecer a Deus não por medo, mas obedecer a Deus por amor. E assim são os nossos filhos. Os pais são responsáveis pela educação cristã dos filhos. Olha, amados, isso é sério. Muitas vezes a gente acha que a igreja que é responsável pela educação cristã dos filhos. Não. A igreja não é responsável. Se meu filho vier errar, eu sou responsável. O pastor não é responsável. O irmão, o presbítero, não é responsável. Eu sou responsável pela criação cristã do meu filho. Eu sou responsável para orientar meu filho no caminho que deve andar. Eu não posso direcionar isso a terceiros. Eu não posso culpar terceiros. Eu posso pedir ajuda. Muitas vezes nossos filhos precisam que o pastor converse com ele. Você pode chegar para: olha, pastor, eu estou passando por dificuldade com meu filho. Eu quero muito que o senhor vá e converse com ele. E orienta ele. Faz, isso é ótimo. Porque muitas vezes os filhos não obedecem os pais, mas quando vem uma terceira pessoa, eles obedecem. Mas, lembrando que a responsabilidade total é nossa, como mãe e como pai, de ensinar os nossos filhos qual é o caminho certo, qual o caminho que conduz à salvação. E todos os dias você tem que falar para ele. Você escuta a conversa do seu filho, você conta, vai contando as conversas, você viu que ele fez algo, você começa a falar para ele o caminho certo. Para você ver que mesmo quando ele crescer e se desviar, você tem a consciência tranquila que você fez a sua parte. Aí você pode perguntar: mas e eu, que meus filhos são grandes, não serve a Deus? Meus filhos já são independentes e não servem a Deus. Como vou poder ensinar? Se você tiver a oportunidade,
Se você tiver oportunidade, ensine. Se você tiver oportunidade, ore por ele. Se você tiver oportunidade, convide para a igreja. Se você tiver oportunidade, todos os dias, dê vida de testemunho, que você vai ganhar seu filho para Cristo. Vida de testemunho, mas não tem algo melhor para você convidar, para pessoas aceitar seu convite quando você tem vida de testemunho. Porque ele vai olhar para você, vai, olha, minha mãe mudou, meu pai mudou. Mas não tem algo melhor para você convidar, para pessoas aceitar seu convite quando você tem vida de testemunho. Porque ele vai olhar para você, vai, olha, minha mãe mudou, meu pai mudou. Olha como é que meu pai está diferente dentro de casa. Olha como é que minha mãe mudou dentro de casa. Aí você convida ele, pode até negar uma ou duas vezes, mas você está ensinando com a sua vida no altar do Senhor Jesus. Todos os dias orando. Não podemos abrir mão dos nossos filhos, mesmo que talvez eles sejam adultos, está lá no mundo. Não desista deles. Não desista. Todo tempo, ore. Profetiza a bênção na vida do seu filho. Fala para ele, olha, eu quero ver você um dia na igreja. Meu prazer vai ser ver você um dia louvando a Deus. Ah, meu prazer um dia vai ser você lá na frente, na cadeira lá da igreja. Amados, talvez pareça até bobeira falar isso. Mas ele vai lembrar disso. Ele vai lembrar. O dia que ele estiver passando por algo, ele vai lembrar daquilo que você falou para ele. E o Senhor vai honrar a sua vida. O Senhor vai abençoar a sua vida. E vai trazer seu filho para a casa do Senhor. E pais que têm filho muito pequeno, como eu tenho, como Edinaldo tem, como a Cleidimar tem, a Amália tem. Não desista de ensinar eles na leitura da Bíblia. Parece bobo orar com o bebezinho da mãe de Elisa. Mas ela sabe. Quando a gente fecha os olhos para orar na hora do almoço, ela olha para mim, olha para Elias e olha para Júlio César. Então ela já entende que, ó, fechou os olhos, é diferente. Se eu pego a Bíblia para ler, mesmo quando eu estou lendo a Bíblia com ela, ela fica empurrando a página para lá e para cá. Mas ela sabe que é momento da leitura. Então não desista porque é pequeno. Não despreze seu filho porque é pequeno. Ah, ele é pequeno e não sabe. Ele sabe, sim, sabe muito mais que nós. Então não desista de ler a Bíblia com eles, orar com eles, trazer para a igreja. É uma luta. Trazer filho pequeno para a igreja não é fácil. Quando é um menino bom, igual o Gabriel da Amália, que dorme, né, Amália? Que bênção de Deus. Amém. E quando tem que abraçar o filho, igual a Cleidimar, que ela sabe o que ela passa. Mas não desiste de trazer. Está aqui na igreja, importante. Está aqui. Mesmo que tem que correr atrás do filho, ou que você tem que ficar com o seu filho em pé na igreja, no colo. Não desista deles. Não desista porque são novos. Porque, amados, é mais fácil para nós ensinar esses filhos nossos no caminho do Senhor do que, muitas vezes, igual a irmã Genilda, nosso irmão Marconi, que seus filhos já são adultos. Que muitas vezes, a irmã Maria das Graças, que agora ela vai ter que ganhar seus filhos com vida de testemunho, ganhar seus filhos com vida de oração. E ganhar seus filhos convidando e na oportunidade evangelizando. Talvez você olhe os dois lados. Você fala, não, mas para a irmã Genilda é mais fácil que para mim, que é bebê. Não é não, amados? É mais fácil quando você ensina desde pequenininho. Mesmo que é difícil, está igual o pastor sofrendo para estar com a Elisa na igreja. Mas tem que trazer. Tem que trazer. Tem que trazer seus filhos. Não pode deixar os filhos em casa. Talvez está adolescente. Ah, mãe, hoje eu não estou querendo ir na igreja. Eu não estou afim de estar na igreja. Tem que trazer. Ai, mas é o dia mais cansado. Traga a si mesmo.
traga, você tem autoridade sobre eles, eles, tá? Eu falo lá em casa o seguinte.

0: Quando tiver lá em casa, vai me obedecer. Tem que obedecer. Quando casar, também vai me obedecer. Ainda vou ter que criar mais um que é a esposa. Então, vai ter que obedecer. Porque é assim, amados. Nós somos pais eternos. Quando tiver vida, nós somos pais. Então, enquanto tiver vida, você tem que ensinar. Amém? E a Bíblia fala que é dever dos pais ensinar os filhos no caminho do Senhor Jesus, no caminho que deve andar. Então, a Bíblia diz: filhos, obedeça aos seus pais no Senhor, pois isto é justo. Honra o teu pai e a tua mãe. Este é o primeiro mandamento como promessa, para que tudo te corra bem e tenhas longa vida sobre a terra. Pais, não irrite seus filhos. Antes, cria-nos segundo a instrução e o conselho do Senhor. Amém? Que nós possamos criar nossos filhos no caminho do Senhor. Mesmo que eles estejam grandes, mas você pode criar com a sua vida no altar do Senhor Jesus. E se estiver pequenininho, dando trabalho, correndo na igreja, traga para a igreja. Porque aqui, mesmo que parece que eles não estão ouvindo nada, mas um testemunho que eu tenho: o Gabriel ia ver para a igreja, quando era pequenininho, ainda lá na garagem, ele dava trabalho para Credimar. Ficava lá fora, e um irmão pegava ele e corria. Aí um dia o pastor falou assim: vem, Gabriel, cantar. Gabriel cantou, amados. Será por quê? Mesmo ele lá e cá, um pega, outro faz, ele estava ligado. Vamos, Gabriel, orar. Orou. Por quê? Porque está ligado. Então, é desse jeito. Mesmo que pareça difícil, que não é fácil, insista em trazer seus filhos à casa do Senhor. Amém? Que Deus possa nos fortalecer. Da paciência, domínio próprio, mas muita paciência, porque para ser mãe e pai tem que ter muita paciência. Eu falo que é um dos dons que eu peço muito a Deus, é paciência, mas muita paciência, toda paciência que eu puder, para poder realmente fazer o que realmente a palavra de Deus quer de nós, como pai e mãe. Senhor, nós te louvamos, meu Deus, por todas as coisas que já tem feito por nós, ó Pai. Senhor, ensina nós, ó Pai, a criar nossos filhos, meu Deus. Ensina a criá-los no teu caminho, Jesus. Ensina, Senhor, a ter vida de testemunho dia após dia, Pai, para que eles possam crescer filhos obedientes a Ti, tementes ao Senhor, meu Deus. Que nossa venha derramar do céu paciência, Deus. Domínio próprio, Pai. Para que nós venhamos a ensiná-lo com amor no Senhor. Amar o Senhor e também trazê-los, ó Pai, para a tua casa, Senhor, em nome de Jesus. Abençoa cada mãe que tem seus filhos. Muitos, talvez, Senhor, não está na tua casa, não está na tua presença, Senhor, mas que eles possam ter o coração tocado, movido pelo teu espírito, ó Pai. Para que eles possam sentir o desejo, Senhor, de estar em tua presença, Pai. Também, Senhor, essas crianças pequenas da igreja, Pai. Ó, Senhor, cuida deles, Senhor. Cuida dessas crianças, meu Deus. Para que eles possam crescer nos teus caminhos, Senhor. Crescer crianças sábias, meu Deus, nos teus caminhos. Protege na escola, Senhor. Protege, meu Deus, na rua, com seus vizinhos, meu Deus. Senhor, protege, Pai. Guarda, Senhor, em nome de Jesus, ó Pai. E, Senhor, ser conosco a cada instante, Senhor. Nos guardando, nos livrando de todo mal, em nome de Jesus. Amém, amados? Podemos sentar.
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1: Hoje eu quero falar a respeito dos olhos de Deus que estão sobre as nossas vidas. Amém? Muitas vezes nós achamos que Deus se esqueceu de nós. Já passou isso pela sua mente? Ah, Deus se esqueceu de mim. Ah, Deus não olha mais para mim. Ah, isso, aquilo, outro. Deus virou as costas. Mas a Bíblia diz que os olhos do Senhor são constantes sobre a nossa vida. Oh, bênção! Deus não tira os seus olhos de nós. O Senhor nos contempla a cada instante. A partir do momento que você veio à existência nessa terra, o olhar de Deus está sobre a tua vida. E assim será até o último dia, até o último respiro, suspiro sobre a face da terra. Depois da eternidade, você pode passar toda a eternidade com Ele na glória. Você não mais terá os olhos do Senhor, mas a presença de Deus. A presença real do Eterno será contigo para todo o sempre. E é provável que aqueles que não querem saber de Deus ficarão também sem que os olhos do Senhor estejam sobre eles na eternidade. E nós, amados, que optamos por servir ao Senhor Jesus, nós que amamos Deus, prossigamos na caminhada. Irmãos, prossigamos. É certo que nessa terra nós estamos sujeitos a uma série de dificuldades, a uma série de problemas. Sim, estamos. Como fugir dessas coisas? Somos terrenos, somos pessoas físicas. Portanto, nós temos que andar segundo o curso da vida. E o curso da vida nem sempre é da forma que nós queremos, mas se nós andarmos com o Senhor, mesmo que não seja da forma que nós queremos, mas seremos felizes na caminhada. Porque essa é a promessa do Senhor para as nossas almas. É necessário entendermos que nós não estamos, nem tampouco estaremos, isentos das tentações. O diabo, ele há de tentá-lo continuamente. Há de plantar um monte de coisinhas na sua cabeça. Colocar um tanto de minhocas aqui dentro. Para que, se possível, desviá-lo da presença do Mestre. Mas a Bíblia diz ainda, amados, que nada pode nos afastar do amor do Senhor. Nada pode. Não existe uma força que possa nos afastar do amor de Deus. Excetuando nós mesmos. Quando nós queremos nos afastar, nós nos afastamos. Não é verdade? Quando tu queres rejeitar o Senhor, optar por caminhos estranhos, é um direito seu. Mas, se tu és fiel ao Criador, nada poderá, nada tem condições, força suficiente para tirá-lo da presença do amado. Essa é a verdade, amados. Essa é a verdade de Deus para as nossas vidas. É preciso entendermos aquilo que o Senhor quer. Mas para que isso aconteça, necessário é que o nosso coração esteja dominado pelo Espírito Santo do Senhor. Que o nosso coração esteja dominado pelo Todo-Poderoso. Que o nosso coração seja doutrinado. Doutrinado. É o Senhor que nos dá as ordens para que nós possamos seguir em frente. Queridos, vamos abrir a Bíblia. Vamos meditar na palavra de Deus. Eu quero convidá-los a abrir a Bíblia. Salmo capítulo 33, do versículo 18 até o 22. Nós vamos meditar nesse texto. Esse texto fala que os olhos do Senhor estão sobre nós, sobre aqueles que o temem. Oh, glórias! Vamos colocar de pé para nós ouvirmos essa palavra maravilhosa de Deus. Eis que os olhos do Senhor estão sobre os que o temem, sobre os que o esperam na sua misericórdia, para livrar-lhes a alma da morte e, no tempo da fome, conservar-lhes a vida. Nossa alma espera no Senhor, nosso auxílio e escudo. Nele, o nosso coração se alegra, pois confiamos no seu santo nome. Seja sobre nós, Senhor, a tua misericórdia, como de ti esperamos. Amém? Promessas maravilhosas do Senhor para as nossas vidas. Amado Deus, eu quero clamar que tu venhas mover de forma grandiosa, poderosa. Nos dá a revelação da palavra, Senhor, para que nós possamos ser alimentados, sustentados e que saiamos daqui na confiança, Senhor, que somos por ti amados, guardados e protegidos, que os teus olhos estão sobre nós e que possamos viver segundo o teu querer, para que teu nome seja honrado e glorificado. Esse é meu clamor, em nome de Jesus. Amém. Amém, amados? Os queridos podem assentar-se. Irmãos, esta é a verdade do Senhor para a tua vida. Esta é a verdade do Senhor para a minha vida. Nós precisamos entender que não estamos soltos. Não, não estamos. O cuidado de Deus é contínuo. O cuidado de Deus é contínuo sobre a vida daqueles que o temem. A palavra diz de uma forma clara: eis que os olhos do Senhor estão sobre

mim. É preciso que nós entendamos esta verdade e nos deixemos dominar pelo Espírito Santo do Senhor, irmãos, para que assim tenhamos o mover, tenhamos a graça, tenhamos o agir de Deus cada dia mais evidente na nossa vida, mais evidente no nosso ser. E quando o salmista diz, eis que os olhos do Senhor estão sobre os que o temem, não é um olhar de condenação, não, é um olhar de misericórdia, é um olhar de compaixão, é um olhar de salvação. O cuidado de Deus é para conosco, o zelo do Senhor é para com aqueles que o temem. É preciso que você entenda, mesmo que a tua vida não tenha sido segundo aquilo que Deus quer, você tenha feito coisas que desagradam o Senhor, você tenha pisado errado nessa caminhada, os olhos do Senhor estão sobre você, mas são os olhos de compaixão, os olhos de misericórdia. É o Senhor que fala para ti, venha para perto de mim, venha porque eu posso libertá-lo, porque eu posso mudar a tua vida, porque eu posso encher o coração de alegria, encher o coração de paz e de satisfação. E quando nós meditamos na palavra, vamos deparar com pessoas que estiveram debaixo do olhar do Senhor, estiveram debaixo do olhar do Todo-Poderoso, mas foram pessoas que passaram por momentos difíceis, momentos complicados, mas o Senhor não os abandonou, o Senhor apenas os provou, permitiu que as dificuldades viessem sobre a sua existência, para que eles pudessem cada dia mais olhar para o Criador, olhar para o Amado e seguir em frente. E nós podemos citar, por exemplo, José do Egito. Veja como este jovem passou por momentos difíceis na sua vida. Primeiro rejeitado pelos seus irmãos, jogado num buraco, depois vendido como escravo. Veja, parece que não tinha solução para José, não é verdade? Passou por todas as provas, por todas as dificuldades e por fim chegou lá no Egito. Aparentemente tudo melhorou para ele, tudo melhorou, mas logo estava na prisão. Passou anos ali na prisão. Veja como são as coisas. Muitas vezes nós passamos pelas dificuldades, passamos pelos problemas e olhamos para o Senhor, apontamos o dedão e reclamamos de Deus. Quando na verdade é preciso confiar em Deus. É preciso esperar no Senhor, é preciso confiar que Deus pode, Ele faz coisas maravilhosas na vida daqueles que andam, na vida daqueles que o amam acima de todas as coisas. José, irmãos, ele poderia ter rebelado-se contra o Senhor e certamente tudo teria sido diferente na sua vida. Ele poderia ter rejeitado o Todo-Poderoso e tudo seria diferente, mas ele permaneceu fiel. Nos momentos difíceis, a fidelidade estava no coração daquele jovem e posteriormente daquele homem. A fidelidade ao Senhor era uma companhia de José. E por fim, nós sabemos a história, como Deus o abençoou e grandes coisas fez através desta vida. Quando olhamos para Davi, outro exemplo, Davi, um jovem que conheceu o Senhor, que amou a Deus, o seu prazer era meditar, o seu prazer era dedilhar a sua harpa, o seu prazer era cantar louvores. Mas chegou o momento das dificuldades, mas ele permaneceu fiel. Quando ele tropeçou, mas deixou para trás o seu passado, arrependido, confessou o pecado e o Senhor disse, esse é um homem segundo o meu coração. Amados, é o olhar do Senhor, são os olhos de Deus sobre a vida daqueles que são fiéis. E no decorrer dessa semana nós falamos a respeito do apóstolo Paulo, outro que foi fiel. Teve um passado difícil, um passado complicado, um passado vergonhoso, um passado que realmente desonrou Deus em todos os aspectos. Mas o dia que ele conheceu o Senhor, a sua vida foi transformada, porque os olhos do Eterno estavam sobre a sua vida. Ele foi transformado e mesmo assim, após a transformação, as coisas não foram muito fáceis. Ele passou por toda sorte de provações, mas estava debaixo do olhar, do cuidado, da misericórdia de Deus. Com isso, irmãos, eu quero falar para você o seguinte, espere no Senhor, confie no Senhor, mesmo que a situação mostre de forma diferente, mesmo que tudo pareça mostrar que Deus te abandonou, que Deus te deixou, parece que Deus virou as costas para a tua vida, parece que o Senhor não te conhece, parece que Deus não sabe quem você é, olhe para o Eterno, porque Ele é fiel para contigo.

No entanto, é necessário entender que existem os momentos nos quais nós somos provados, mas se permanecerdes fiéis, permanecerem fiéis, verão a glória do nosso amado Jesus. Eis que os olhos do Senhor estão sobre os que o temem, sobre os que esperam na sua misericórdia. Esperemos na misericórdia do Senhor, esperemos nas misericórdias de Deus, porque Ele tem para te abençoar, Ele tem para te dar, Ele pode colocá-lo de pé, Ele pode encher o teu coração de paz, de alegria, de força, Ele pode te fazer andar, Ele pode te fazer passar, mesmo que haja um mar na tua frente, e quando o mar aparece, ele abre e você passa no meio do mar. É um milagre de Deus, é o Deus que não tem limites, é o Deus que ama, é o Deus que abençoa aqueles que esperam confiantemente nele. Amém? Espere no Senhor, confie no Senhor, porque o olhar de Deus está sobre a tua vida. Olha, o olhar do Senhor está sobre a tua vida 24 horas por dia. Hoje, antes mesmo de você abrir os teus olhos, o Senhor já te observava. E assim, passou todo o dia, o Senhor te observando, o Senhor te guardando, o Senhor te abençoando. E aqueles que andam nos caminhos errados, o Senhor dando uma oportunidade, porque a grande misericórdia do Eterno é para com essas pessoas. São as misericórdias do Senhor que não se acabam, que não tem fim. As misericórdias do Eterno que abrem oportunidades para aqueles que estão vivendo longe do amado, para que esses possam, arrependidos, voltar-se para o Senhor. Oh, glórias! Mas, amados, o salmista, que ninguém sabe o nome dele, um homem anônimo, ou uma mulher anônima, escreveu esse salmo, mas era uma pessoa que não precisa ter nome. Essa pessoa não precisa ter nome. Ela precisa deixar apenas as marcas sobre a face da terra. E ela, e esta pessoa, deixou marcas sobre a face da terra. E ela escreveu e relatou a glória do Senhor, o cuidado de Deus. E isto é fruto de alguém que conhece Deus de perto. Não de ouvir falar, mas é alguém que certamente tinha comunhão com o Senhor. O salmista que escreveu esse salmo, Salmo 33, tinha comunhão íntima com o Todo-Poderoso. E ele afirma no versículo 19, para livrar-lhes a alma da morte, e no tempo da fome, conservar-lhes a vida. Oh, glórias! Irmãos, tu precisas de socorro? Qual socorro que você precisa na tua vida? Qual socorro? Muitas vezes nós precisamos de socorro e ficamos batendo na porta dos homens, não é verdade? Ó, eu preciso de socorro. Eu preciso de socorro. Amados, aprendamos a bater na porta daquele que tem o socorro para nos dar. Aquele que tem a misericórdia, aquele que tem algo, aquele que pode fazer algo por nós. Aprenda a bater na porta do Senhor, porque do Senhor vem o nosso socorro, do alto vem o nosso socorro, a grande misericórdia do Eterno, aquela que não tem fim. O amor de Deus se estende a todos que se achegam a Ele. Mas é preciso entender, é necessário achegar-se ao Senhor. É necessário achegar-se. O Senhor disse, vinde a mim. Olha só, qual o chamado? Vinde a mim. Ou seja, você precisa achegar-se a Deus. Você precisa sair do teu lugar e ao encontro do Senhor. Tu precisas subir ao monte para encontrar-se com Deus. Oh, glórias! O Senhor quer, irmãos, ver as nossas ações. O Senhor quer ver até que ponto nós queremos dele receber alguma coisa. Não apenas sentados, não apenas esperando, mas adorando o Criador, buscando a comunhão, a intimidade, vivendo a verdade do Senhor a cada instante, a cada minuto. Não te enganes, Deus conhece o coração. Nós podemos enganar todo mundo. Eu posso enganar vocês, vocês podem enganar a mim. Mas a Deus, eu não posso enganá-lo, nem tampouco vocês podem enganá-lo. A Deus, ninguém pode enganar. Porque antes mesmo da palavra que eu vou falar, o Senhor já sabe o que eu irei pronunciar. É assim, irmãos. O Senhor já sabe. O Senhor sabe tudo que se passa no teu coração e é necessário entender isso.
Mas quando nós compreendemos esta verdade, vamos buscar a presença do Senhor, vamos nos deixar envolver pelo Espírito Santo de Deus, porque teremos convicção que Ele é fiel. Teremos a convicção. E quando nós nos aproximamos dEle, diz a palavra, para livrar-lhes a alma da morte. Quem pode te guardar? Quem pode te proteger? Deus. Quem pode fazer alguma coisa pela tua vida? Deus. Quem pode encher o teu coração de paz? Deus. Quem pode te dar alegria? Deus. Livrar da morte? Deus. Quem pode enriquecer a tua existência? Deus. Quem pode agir de uma forma soberana na tua existência? Deus. Amados, Deus é tudo na nossa vida. Deus é tudo, entenda. E a partir do momento que nós colocamos Deus em primeiro lugar, eis que estaremos aptos a receber a graça do Senhor sobre a nossa existência. Não olhe para o teu problema e não ache que é grande demais. Para nós, todos os problemas são grandes. Se você tem uma dor de dente, misericórdia, o que fazer com a dor de dente? Olha só, uma simples dor de dente. É grande, não é? Ah, vamos colocar passajar? Ainda existe passajar? Vamos colocar passajar? No meu tempo era um remédio que colocava no dente para parar de doer. Acho que não existe mais. Mas vamos lá. Vamos colocar passajar? Nem sempre resolve. Nem sempre. Quem pode resolver? Só o dentista. Mas veja. São problemas que aparentemente são grandes para nós. Mas para o Senhor não tem problemas que seja demasiadamente grande. Não tem. Não tem, gente. Não tem. Ele pode livrar a alma da morte. Deus pode te restaurar. Ele pode te curar. Ele pode mudar por completo a tua vida. Ele pode te preservar. Ele pode preservar a tua vida. Deus pode todas as coisas nos teus momentos de dificuldades. Quando tudo parece que se fechou, você não consegue ver nada ao teu redor. Não tem uma porta para bater. Oh, me ajuda. Não tem uma porta para bater. Dobre o teu joelho. Fale para o Senhor. Conte a tua história para Deus. Oh, glórias! Conte a tua história para Deus. Ele está pronto a nos ouvir. Deus é aquele que não cansa de nos ouvir. Deus não enjoa da nossa conversa, da nossa voz. Deus não sente rejeição por nós. Deus não sente nenhum tipo de rejeição. Amém? É preciso entender, amados, que é necessário nos colocarmos diante do amado e falarmos para ele a respeito das nossas dificuldades, a respeito dos nossos problemas. É descansar no Senhor. Oh, meu Deus, descansar no Senhor é difícil. Mas é uma necessidade. O que é descansar no Senhor, irmãos? Descansar é esperar, é confiar, é ter convicção que não somos abandonados, deixados a léu. Não somos. O Senhor é aquele que cuida de nós a cada instante, a cada minuto. Queridos, nós precisamos aprender a nos deixar guiar pelo Espírito Santo do Senhor. Haja vista que os olhos do Eterno estão sobre a nossa vida. A mão de Deus está sobre a nossa existência. O cuidado do Senhor é contínuo para conosco. Diz a palavra, para livrar-lhes a alma da morte. E no tempo da fome, no tempo da dificuldade, dos problemas, no tempo que as coisas se fecharem, conservar-lhes a vida. São promessas, amados. Uma promessa atrás da outra. Primeiro, a promessa da conservação da vida. A promessa de abençoá-lo nos momentos difíceis. Qual o teu momento difícil? Não é grande para Deus. Quando você olhar para o Senhor e não conseguir ver a glória de Deus, não conseguir ver o que Deus pode fazer. Não conseguir ver o que Deus pode fazer. Medite na história de Lázaro. Medite na vida de Lázaro, o amigo de Jesus. E veja que chegou a um ponto que ele perdeu a batalha para a morte. Veja como são as coisas. Lázaro,
ele perdeu a batalha para a morte. Mas Jesus não havia se atrasado. As suas irmãs acharam que Jesus havia atrasado-se. Jesus já está sepultado, já cheira mal. Oh, Jesus, tu te atrasastes. Não há atrasos para o Senhor. Há tempo de Deus. Entenda isso. Não existe atrasos para o Senhor. Nós até achamos que Deus se atrasa. Não se atrasa. Há tempo de Deus para a nossa vida. Foi necessário que Lázaro morresse para que hoje nós pudéssemos ainda mais confiar no Senhor, para que a nossa fé fosse alimentada. Foi necessário que Lázaro morresse, talvez para que a sua família entendesse que aquele era o Messias, o prometido, o ungido, que aquele era o escolhido de Israel. É que nós não conhecemos a história porque ela é extremamente resumida. Imagine o impacto em toda a sociedade que conhecia aquela família, em todos os familiares, e viveu como clã. A partir do momento que Lázaro faleceu, todo o clã sentiu com certeza a morte de Lázaro. Mas quando ficaram sabendo que Lázaro foi ressurreto, todo o clã familiar certamente dobraram-se diante do Mestre, reconhecendo o poder e a glória de Jesus. Entendemos os caminhos de Deus? Não, não entendemos. Compreendemos o que Deus faz através da gente? Não, não compreendemos. Nós não compreendemos, mas não estamos aqui para compreender nada. Estamos aqui para fazer aquilo que Deus quer. Essa que é a verdade. Não procure compreender Deus. Não compreenderás. É impossível para nossa mente, essa mente nossa, compreender a mente e os projetos de Deus. Nós somos apenas instrumentos. Oh, glórias! Só instrumentos. A caneta não olha para a minha mão. E aí, Elias, tu vai escrever o quê? Mas para que tá escrevendo assim? Ó, ficou errado. Não, não tá legal. Caneta não fala. Caneta é apenas instrumento. Deixa a marca no papel, mas é apenas um instrumento nas minhas mãos. Entenderam? Não questione Deus. Mas algo é preciso fazer. Tem que temer a Deus. Obedecer ao Senhor. Ser fiel. Para que tu sejas instrumento nas mãos do amado. Caso contrário, serás apenas mais um rebelde sobre a face da terra. Ainda, irmãos, versículos 20 até o 22, ouça. Nossa alma espera no Senhor. Ele é o nosso auxílio e escudo. Nele o nosso coração se alegra, pois confiamos no seu santo nome. Seja sobre nós, Senhor, a tua misericórdia, como de ti esperamos. Amém? Irmãos, nosso coração, ele precisa alegrar-se em Deus. Nosso coração precisa regozijar em Deus. Nós precisamos ter gozo no Senhor. Nós precisamos ter prazer em Deus, satisfação no eterno. Nós temos que buscar essa comunhão verdadeira, essa comunhão perfeita, a ponto de estarmos continuamente felizes com aquilo que Deus tem para nós e faz através de nós. E o salmista disse: nossa alma espera no Senhor. Em quem a tua alma espera? Em quem você espera? Em quem você espera? E ou, o que você espera? O que tu queres dessa vida? Nossa alma espera no Senhor, porque Ele é nosso auxílio. Ele é nosso escudo. O salmista sabia quem era Deus. E ele declarou: a minha alma espera no Senhor, porque Ele é meu auxílio. Ou seja, Ele é aquele que me ajuda. Aquele que faz alguma coisa por mim. E ainda, ele é meu escudo. Escudo, o que é um escudo? É algo que o soldado usa no braço para proteger-se contra o inimigo. Um escudo no braço. Quem é o nosso escudo, irmãos? Deus. Oh, glórias! Quem é o nosso escudo? Deus.
Deus é o nosso escudo, entenda isso, ou seja, se tu estás debaixo do escudo, da proteção de Deus, nada pode tocar na tua vida. Mas por que toca, pastor? Às vezes toca porque Deus quer ver até que ponto nós o amamos. E às vezes toca porque nós não estamos em comunhão com Deus. São duas situações. Na primeira situação, a vitória é certa, porque Deus te prova. Ele deixa você passar pelas provações, mas a vitória já está escrita. Ô, glórias! A segunda, infelizmente, aí não tem jeito. Você é tocado porque não quer saber de Deus. Está aberto para tudo quanto é ruim. E a consequência será ainda mais terrível. Ainda mais terrível. Amados, a partir do momento que nós entendemos que a nossa alma é do Senhor e que é preciso esperar no Senhor, que nada pode ser mais importante, nada pode ser mais precioso, nós seremos mais que vencedores sobre a face da terra. Ô, glórias! E ser mais que vencedor é o desejo de todo mundo, não é verdade? Oh, nós gostamos daquele texto, sou mais que vencedor. Oh, glórias! Nós gostamos de afirmar que somos vencedores em Cristo Jesus. No entanto, para que essa vitória venha, nós temos que esperar no Senhor. Não te esqueças disso. Não te esqueças. Só é possível que a proteção de Deus esteja sobre a nossa vida e que sejamos de fato vencedores quando nossa alma espera no Senhor. E a partir do momento, irmãos, que nós entendemos esta verdade, que nós temos Deus como tudo na nossa existência. É Ele que nos ajuda, é Ele que nos guarda, é Ele que nos protege. A partir desse momento, o nosso coração se alegra. Veja o versículo 21. O nosso coração se alegra. Nele, o nosso coração se alegra, pois confiamos no seu santo nome. Oh, glórias! Essa semana falamos a respeito de alegria no Senhor. É possível tê-la mesmo em meio às dificuldades, nesse Brasil doidão, nesse tempo de pandemia, nesse tempo de dificuldades, é possível sermos felizes, alegres? Sim, é possível, porque a nossa alegria não depende das situações que nos envolvem, sim, da presença de Deus na nossa vida. Entenda dessa forma. E é isso que o salmista diz. Nele, o nosso coração se alegra. Em quem? Em Deus, o nosso coração se alegra. Entenda, é preciso ter comunhão com Deus para que a tua vida seja completa, seja verdadeira. Amados, queres a felicidade verdadeira? Quem não quer? Todos buscam felicidade, não é verdade? Uma das coisas que nós mais queremos é a felicidade. Algumas pessoas dizem, eu dou tudo quanto tenho para que eu seja feliz. Eu daria tudo quanto tenho para que haja felicidade na minha vida. É só dar tudo quanto você tem. Esse realmente é o princípio. É dar tudo quanto você tem. Mas o que é esse tudo? É a tua vida. É a tua vida. Dê a tua vida para o Senhor. Entregue a tua vida para o Senhor. Viva Deus. Seja de Deus. Deixe-se mover pelo Espírito Santo. Guiar pelo Espírito Santo. Experimente Deus na tua existência. E veja que a felicidade será uma consequência. Será uma consequência. É a promessa de Deus para todos aqueles que estão debaixo do olhar do nosso amado Deus. É uma promessa. É uma promessa para você. E não te esqueça, os olhos do Senhor estão sobre a tua vida. Os olhos do Senhor estão sobre a tua vida. E a partir do momento que nós nos deixamos olhar por Deus. Quando você tem uma criança e você fala, ô fulano de tal, olha meu filho para mim. Uma expressão comum, não é isso? Ô fulano, olha meu filho. Não é assim que falamos? O que é que está implícito nesse olhar? Cuida do meu filho, zela por ele, não permita que ele faça nada de errado, que saia por aí. Não, cuida dele. Confiança, oh glórias, confiança, é isto que o Senhor tem para conosco. Ele cuida de nós, nos protege, nos envolve, nos guarda.
gera confiança no nosso coração para com Ele. Amém? Creia nessa verdade, porque ela é real e está ao alcance daqueles que amam ao Criador. Irmãos, nada passa desapercebido ao olhar de Deus. Nada passa desapercebido ao cuidado do Senhor. A mão de Deus está sobre as nossas vidas. A mão do Eterno está sobre a nossa existência. Coloque-se debaixo da mão de Deus. Coloque-se debaixo da mão do Senhor. Não busque as mãos que existem neste mundo. Não busque as mãos que estão por aí estendidas, mas busque a mão de Deus. Coloque-se debaixo da mão do Eterno. Seja alguém que tema ao Senhor, que ame ao Senhor, que viva o Deus misericordioso. Seja alguém que experimente da misericórdia do amado Jesus. E certamente nos momentos de tensões, de estresse, nos momentos difíceis, preocupantes, loucos, misericórdia, os momentos que parece que não tem mais solução, os momentos que parecem que tudo está perdido, não te esqueças, o socorro vem do alto. O nosso socorro vem de Deus. Confie naquele que olha para você. E ainda, alegre-se no Senhor. Alegre-se no Senhor, tenha prazer em Deus, tenha prazer no Todo-Poderoso, tenha prazer em

tenha prazer em ser chamado como filho de Deus. Será que nós temos prazer em sermos chamados de filhos de Deus? Às vezes não, né? Ah, tanto faz. É a maior honraria que nós podemos ter. É sermos chamados filhos de Deus. As cidades, elas dão títulos de cidadão. Cidadão montanhense, cidadão de outra cidade qualquer. E a pessoa sente-se extremamente honrada com isso. Oh, uma honraria, uma honraria. Mas para nós, a maior honra é sermos chamados de filhos de Deus. Oh, glórias! É termos o título de filho de Deus. Almeje isso, busque isto, pague o preço para ser filho de Deus. Amém? Eis que os olhos do Senhor estão sobre os que o temem, sobre os que esperam na sua misericórdia. Que tu sejas um destes. Amém? Tu sejas um destes. O que teme o Senhor, o que esperam na misericórdia de Deus, o que espera na misericórdia do Eterno. E certamente os olhos do Senhor não serão condenatórios sobre a tua vida, mas sim abençoador. Oh, glórias! Encherá o teu coração de prazer, de alegria, de satisfação. E você seguirá em frente, como José seguiu, porque ele olhou para o Senhor. Como Davi seguiu, porque ele olhou para o Senhor. Como Paulo seguiu, porque ele olhou para o Senhor. Como nós temos seguido, porque nós temos olhado para o Senhor. Que assim seja na nossa vida. Amém? Eis que os olhos do Senhor estão sobre aqueles que o temem. Senhor Deus, eu quero clamar que tu venhas abençoar esses que aqui estão, Pai. Mover de uma forma soberana, mover de uma forma poderosa, Senhor. Para que em todas as coisas o teu nome seja honrado, o teu nome seja glorificado, o teu nome seja exaltado, meu Deus. Que cada um possa esperar em ti, confiar em ti, deixar-se mover pelo teu santo e bendito Espírito. Que cada um deixe-se guiar por ti, Senhor. Porque nós sabemos que tu tens cuidado completo da nossa vida, cuidado completo da nossa existência. Oh Deus, cuida de nós, envolva-nos com tua misericórdia. Esse é meu clamor em nome de Jesus. Amém, Senhor.

0: Aleluia.
1: Pois Ele é a nossa paz. 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
1: Vamos abrir as Bíblias em Colossenses capítulo 2, versículos 6 e 7. Ouçam o que diz a palavra de Deus. Ora, como recebestes a Cristo Jesus, o Senhor, assim andai nele. Nele radicados e edificados e confirmados na fé, tal como fostes instruídos, crescendo em ações de graça. Amém? Senhor, quero clamar que tu venhas nos dar a revelação da palavra nessa noite, para que saiamos daqui ainda mais edificados, alicerçados na tua palavra, Senhor. Certo que tu és o nosso Senhor, aquele que anda conosco, que nos abençoa, que nos sustenta, que nos fortalece, que enche o nosso coração de paz. Ó Espírito, alimenta-nos, instrua-nos, para que possamos viver a tua verdade. Esse é meu clamor em nome de Jesus. Amém. Os irmãos podem assentar-se. Caríssimos, o apóstolo Paulo foi um homem largamente usado pelo Senhor, poderosamente instruído pelo Espírito Santo para edificar a igreja. Na verdade, a igreja foi constituída, podemos assim afirmar, constituída pelos ensinamentos do apóstolo Paulo, e ele certamente recebeu esses ensinamentos, essas orientações do Espírito de Deus, porém, ele lançou os fundamentos, lançou os alicerces da igreja. E tudo quanto sabemos com relação à igreja, basicamente, colhemos estas instruções nos ensinamentos do apóstolo. E é interessante, amados, cada dia mais mergulharmos nas cartas do apóstolo Paulo, estudarmos, vermos as orientações que ele tem para as nossas vidas, porque se as observarmos, com certeza teremos uma vida firme, uma vida cada dia mais cheia da graça do Senhor, cheia de comunhão verdadeira com o Todo-Poderoso. Deixaremos de ser apenas crentes que frequentam uma igreja para sermos servos de Deus, úteis à obra, para fazermos aquilo que Ele quer para as nossas vidas. Esta é a verdade do Senhor para as nossas almas, amados. Nós precisamos entender que a palavra de Deus não é algo estático. Entrou no teu coração, parou, ali está fixado, colado com super bonde e não tem mais jeito. Não, não é assim. Quando a palavra de Deus entra na nossa vida, é como uma energia ativa que aquece o teu coração, que cresce, que faz com que você tenha cada dia mais prazer, alegria, satisfação em andar na presença do Todo-Poderoso. Nós não podemos apenas nos contentar pelo fato de frequentarmos uma igreja ou de sermos chamados de crentes, mas buscarmos verdadeiramente a presença do Senhor, nos deixarmos encher, guiar pelo Espírito Santo, para que possamos nos assemelhar. O apóstolo Paulo diz: sede meus imitadores, porque ele era imitador de Cristo. Que nós possamos nos assemelhar ao apóstolo Paulo, imitando Cristo Jesus em cada instante, em cada minuto da nossa vida, do nosso agir. Irmãos, esta é a verdade do Evangelho vivo de Cristo Jesus. Um Evangelho que não está contido em quatro paredes, um Evangelho que não está contido dentro de doutrinas, um Evangelho que não está na cabeça de líderes, um Evangelho que não está em livros escritos por teólogos, mas sim um Evangelho vivo, dinâmico. Oh, glórias! É o Espírito Santo de Deus, é o sopro, é o vento do Senhor que nos aquece, que nos envolve, que nos empurra, que nos dá a direção para que possamos seguir em frente. O interessante é que muitas vezes olhamos para o apóstolo Paulo e o vemos como alguém que está muito acima de nós, pobres mortais. Mas se você observar bem, verás que é possível que tu sejas semelhante a ele. É possível que você ande da mesma forma que ele andou. Haja vista que o Senhor, quando olha para você, quando olha para nós, não faz distinção. Oh, este é meu filho preferido, aquele é meu filho preferido. Não, o Senhor nos ama de uma forma semelhante. O cuidado de Deus para com a nossa vida é semelhante. Ou seja, da forma que Ele me ama, ama você, ama você. O Senhor nos ama igualmente. O Senhor nos ama poderosamente, e se nós buscarmos a presença dEle, vamos nos deixar guiar, mover pelo Santo e Bendito Espírito. Com certeza, o apóstolo Paulo, ao conhecer Cristo Jesus, ao deixar-se mover pelo Espírito, ele tomou uma decisão. E qual foi a decisão dele? Não vive mais para si mesmo. Ele passou a não viver para si mesmo porque o seu objetivo era satisfazer aquele que o havia chamado, aquele que o havia comissionado. Este era o seu objetivo de vida, seu desejo de vida. E assim ele viveu sobre a face da terra. Foram dias difíceis, sim, momentos complicados, sim, mas com certeza também marcados por momentos de êxtase na presença do Senhor, de uma alegria poderosa, grandiosa, na presença do amado Jesus. E ele mesmo deixa isso relatado na palavra, haja vista que a Bíblia é um livro transparente. Tanto mostra o êxito daqueles que amam a Cristo Jesus acima de todas as coisas, também os baixos, os momentos difíceis desses que amam a Jesus acima de todas as coisas. E isto serve como exemplo para nós, para que jamais possamos nos deixar deter pelas situações difíceis que aparecem, e elas aparecem. Na vida do apóstolo Paulo, situações difíceis praticamente são maiores do que aquelas em que as situações parecem boas, parecem tudo legal. Pelo menos os relatos que nós encontramos na Bíblia mostram-nos que ele teve momentos complicados na sua vida. Mas ele venceu. Nós também podemos vencer. E essa palavra é para você. Muitas vezes nós achamos que não dá para a gente. Dá sim. É só olhar para Cristo Jesus. É só esperar no Senhor, porque Ele cuida de nós. Nós temos que criar o hábito de ler a palavra de Deus. Um dos grandes problemas do crente, dos cristãos, é não conhecerem o seu manual de fé. Não conhecem a Bíblia, não conhecem as promessas de Deus, não conhecem as exigências do Senhor, não conhecem nada com relação ao Todo-Poderoso e, quando os momentos difíceis chegam, batem na porta, não há dentro do coração um estoque de promessa para nelas segurar e seguir em frente. É, amados, esta é uma verdade que nós precisamos mudar no nosso dia a dia. É por isso que a Bíblia diz, a palavra está relatada dessa forma, que temos que nos encher com a palavra de Deus, nos encher com aquilo que é do Senhor. Há um engano muito grande, e isso é muito comum. As pessoas acham que o Espírito Santo vai falar com a gente. Ah, o Espírito Santo vai falar. Mas como o Espírito pode falar se você não tem no teu coração um estoque? Você não tem no teu coração algo para que Ele possa trazer à tua memória, para que tu possa seguir em frente. Nós temos que conhecer a palavra, nos encher com a palavra de Deus. E dessa forma, certamente, o Senhor, Ele há de nos guiar, Ele há de nos dar o discernimento. Eis o porquê do discernimento. Você só tem discernimento quando a palavra do Eterno ocupa o teu coração, ocupa a tua mente. Dessa forma, você vê as situações, vê os momentos complicados e tem discernimento. Faço ou não faço? Ajo ou não? É assim que o Espírito Santo te dá a direção, ele te guia. É evidente, claro, que o Espírito pode te impulsionar, pode te levar, pode empurrar para a direita, para a esquerda, fazê-lo entender a vontade dele, claro que sim, mas o mandamento do Senhor é que nós possamos nos alimentar com a palavra, encher o nosso coração com a palavra, porque aí está o nosso contentamento, aí está a nossa esperança. E isso vale também, amados, para a nossa vida como servos do Senhor. Como é que eu posso falar para aquele que não conhece a palavra, se eu mesmo não a conheço? Apenas, Jesus é amor. Jesus salva. Tem que ir para a igreja. Não, o Evangelho de Cristo transcende esses princípios básicos, muito além disto, mas para que eu possa ser instrumento, eu tenho que conhecer a palavra, eu tenho que ter na ponta da língua a palavra de Deus, a palavra do Senhor. Isso se aplica também a um compositor. Eis o porquê que nesses últimos tempos vemos que a música evangélica vai de mal a pior. Porque as pessoas já não conhecem a Bíblia, não conhecem a palavra de Deus. Como é que podem tirar louvores verdadeiros, profundos ao Senhor, se não conhece o Senhor? Conhece a Deus de uma forma superficial? Como pode compor uma letra, uma música profunda, se sabem apenas que Deus é amor, que Jesus morreu numa cruz, que Ele pode restituir, e nem tanto, mas que pode restituir o teu passado e essas coisas todas? As pessoas se amarram nisto que, sei lá, sonoramente é até interessante, enche o coração do cara de alegria, de gozo, mas não move, o Espírito Santo de Deus não move, não trabalha, porque não tem sustentação na palavra, não tem base na palavra. E quando nós observamos os ensinamentos do nosso amado apóstolo Paulo, nós vemos que ele não falava de forma superficial, mas ele descia na profundidade do Espírito Santo de Deus. Isso significa que ele era um homem que tinha comunhão verdadeira com Deus, que conhecia a palavra. O apóstolo Paulo é exemplo de diversas atitudes interessantes. O interessante também, e nós achamos que não é bem assim, ele não tinha a Bíblia. O apóstolo Paulo não tinha a Bíblia. Ele tinha os profetas, os salmos, alguns relatos lá do Antigo Testamento, porém a Bíblia, como nós a temos hoje, inclusive com os escritos do apóstolo Paulo, ele não a tinha. E eu creio que nem mesmo ele sabia que esses escritos seriam agregados e formariam o cânon sagrado. Veja que interessante. Ou seja, aquilo que ele nos ensina é fruto da sua comunhão com o Todo-Poderoso. E hoje é mais fácil, porque nós já temos esses ensinamentos diante de nós, basta que mergulhemos nas Sagradas Escrituras e nos deixemos mover pelo Espírito Santo de Deus, e certamente o Senhor fará grandes coisas através da nossa vida. Porém, se nós não agirmos assim, seremos mais um crente sobre a face da terra, com grande probabilidade de não entrar no céu. Mas um crente com uma grande probabilidade de não entrar no céu, apenas na igreja, apenas ser membro de uma igreja, da instituição religiosa. É preciso muito cuidado com essas situações. Colossenses capítulo 2, versículo 6, o apóstolo Paulo escreve à igreja que estava em Colossos. Ele fala àqueles amados: ora, como recebestes a Cristo Jesus, o Senhor, assim andai nele. Veja que interessante. O apóstolo Paulo escreve àqueles irmãos e diz: como vocês receberam a Jesus? Como vocês receberam a Jesus? Eu creio que todos nós que estamos aqui, claro, não tem a menor dúvida disso, já recebemos a Cristo Jesus como Senhor. A você que nos vê pela internet, muitos já receberam a Cristo Jesus como Senhor. Você tem dúvida disto? Creio que não. Certamente nós não temos dúvida com relação a isso. Mas há um detalhe que faz a diferença. E o apóstolo Paulo, de uma forma muito clara, ele fala: como recebestes a Cristo Jesus, o Senhor, assim andai nele. Aqui está a diferença entre aqueles que são membros de uma igreja, frequentadores de uma entidade religiosa, e aqueles que frequentam o altar, a presença do nosso amado Jesus. Aqui está a diferença, irmãos. O fato não é apenas receber a Cristo, apenas falar: eu sou de Cristo, eu sou de Cristo, mas andar em Cristo. Aqui está a diferença. Nós temos que andar em Cristo. E esse andar em Cristo exige de cada um de nós alguns detalhes que muitas vezes nós não queremos observá-los. E o principal, com certeza, é santidade. Porque se não houver santidade, como é que teremos comunhão com Cristo? Se você não for uma pessoa santa, o que é ser santo? Ser santo é ser separado das práticas pecaminosas. Ou seja, a partir do momento que eu entendo que algo é pecaminoso, que determinada ação, palavra, atitude, pensamento, enfim, vai por aí, se eu entendo que aquilo é pecado, eu tenho que eliminar, tenho que resistir, eu tenho que fechar a porta do meu coração, eu tenho que me esconder atrás do escudo. O escudo é o nosso amado. Eu tenho que me esconder Isto é, ser santo. A santidade é uma obrigação de cada um de nós. É tua obrigação, é minha obrigação, é obrigação de todos que estão sobre a face da terra. Inclusive, é obrigação dos pastores famosos, dos sacerdotes famosos, de todos aqueles que dizem professar a Jesus como Senhor e Salvador. Ou seja, amados, para os grandes, considerados grandes pelos homens, para o Senhor não há grandes nem pequenos, há servos. Servos amados, uns comissionados para o pastorado, outros para a música. Enfim, o Senhor comissiona as pessoas segundo o seu interesse, porém, não é de forma alguma uma honra maior ser pastor, uma honra menor ser diácono e honra nenhuma sentar no banco da igreja. Não, de forma alguma. Apesar que o Senhor não te chamou para ficar sentado em banco de igrejas, porque Ele tem uma missão para você, Ele tem um propósito na tua vida. E a tua comunhão com Ele é que vai despertar, abrir as portas para que você entenda qual o propósito do Senhor para a tua vida. Portanto, amados, a santidade é uma necessidade de cada um de nós. Temos que viver a santidade acima de todas as coisas, para que haja acesso, para que a porta de comunhão com o Todo-Poderoso, a porta de comunhão com Deus esteja aberta, esteja escancarada, a ponto de, a qualquer instante, você ter acesso à presença do amado Senhor. Nós precisamos entender, irmãos, que se recebemos a Cristo como Senhor, é uma obrigação andar no Senhor. E quando nós andamos no Senhor, nós teremos prazer nele. Seremos santos e teremos prazer no Senhor. É preciso que haja prazer em Deus. Nós temos visto nesses últimos tempos um grande problema, outro grande problema. Infelizmente, são muitos os problemas. Mas um dos grandes problemas que nós temos enfrentado é a falta de prazer, de satisfação, de alegria, de contentamento, de amizade, de unidade, de comunhão com Deus. Falta-nos isso. Eu preciso ter prazer em Deus. Muitas vezes as pessoas sentam na frente do Netflix e está passando um filme de comédia, outro filme qualquer do seu gosto, e ele assiste aquilo com prazer. As séries que prendem as pessoas semanas após semanas na frente do Netflix. E elas têm prazer em ver aquilo. E olha que são apenas coisas ilusórias, que não trazem nenhum tipo de benefício. Porém, sentem prazer naquilo. E conversam, e discutem, e chamam outras pessoas para acompanhar a série. Veja como são as coisas. Em muitos casos, o nosso prazer está naquilo que é efêmero, naquilo que é passageiro, naquilo que não tem valor, naquilo que não serve para nada. Mas não temos o mesmo prazer no Senhor. Mas será por que não temos prazer, contentamento, alegria, satisfação, unidade, comunhão com Deus? Será por que falta-nos abrir mão das nossas vontades? E, conforme o apóstolo Paulo orienta a igreja de Colossos, como recebestes a Cristo, o Senhor, assim andai nele. Falta-nos isso. Eis o princípio, andar no Senhor. Andar no Senhor. Quando nós andamos no Todo-Poderoso, vamos querer ser santo, teremos nele alegria e ainda teremos na nossa boca uma palavra de louvor. Uma palavra de louvor, uma palavra de adoração. Outra dificuldade. Nós vemos que as pessoas têm na sua boca, na sua língua, palavras para tudo. Quem vende, palavras e técnicas de vendas. Para quem quer convencer alguém de alguma coisa, palavras sempre certas. Enfim, as pessoas têm fórmulas para todas as coisas. Mas para Deus, não sabem o que falar. Para Deus, não sabem o que falar. Eu acho muito interessante quando na igreja alguém fala, ô irmão, ora, e a pessoa fica assustada.
2: Em mim, com Jesus, sempre vou me levar.
1: Salto? Eu orar na igreja? Não é? Já aconteceu isso? Já viram isso na igreja? Porém, É comum nós vermos, muitas vezes, você apontar para alguém: irmão, ora. E a pessoa parece que levou uma facada no coração. Eu orar? Sabe o que é isso, irmãos? É que não tem trato com Deus. Conversa com Deus. É que não tem comunhão com o Senhor. Caso contrário, levantava e falava com Deus sem maiores dificuldades. Tudo isso, irmãos, é fruto do andar com o Senhor. E ainda, esse andar com Deus gera a alegria de testemunharmos dEle. Já falamos isso em outras oportunidades aqui, vamos repetir. A oportunidade de testemunhar do Senhor. Quando nós vamos para as facilidades, as loucuras, os vícios das redes sociais, nós vemos que as pessoas expõem tudo. As mulheres expõem seu corpo, expõem sua casa, expõem seus prazeres, suas festas, expõem um monte de coisa. Os homens, alguns, expõem seus músculos, seus carros, enfim. Enfim, sempre há uma forma de ostentar alguma coisa. E nós olhamos para os perfis de pessoas que se dizem servas de Deus, cristãs. E descobrimos que muitos não têm nem mesmo pista, não deixam pista de que são servos de Deus. Porque suas redes sociais estão cheias de bobagens, de coisas passageiras, de coisas que não edificam, de coisas que não apontam para uma comunhão verdadeira com o Todo-Poderoso. Queridos, talvez as redes sociais sejam o caminho mais fácil para falarmos de Cristo. Você não precisa estar diante da pessoa. Você faz um post, você coloca um vídeo, um áudio, você mesmo se grava com seu celular, faz ali um videozinho falando do amor de Cristo, publica na tua rede social. Eu nunca vi isto. Só mesmo aqueles que são chamados de pastores, ou que de uma forma ou outra estão envolvidos com a obra. Mas os pobres, entre aspas, abre aspas, os pobres mortais evangélicos, fecha aspas. Dificilmente você vê um vídeo falando de Cristo Jesus. Ela mesmo testificando de Cristo. Um testemunho daquilo que Deus, daquilo que Cristo fez na vida. Não tem coragem. Se não tem coragem de publicar nas redes sociais, que de certa forma te esconde atrás. Atrás de nada. Mas te esconde. E a coragem de falar pessoalmente a alguém. É nesse ponto que as pessoas não vão falar mesmo. Mas o Senhor, através do apóstolo Paulo, chama-nos a atenção e diz: andai nele. No trabalho, amados, temos que andar no Senhor. Nós temos que ser os melhores. O melhor funcionário. Talvez você não possa exercer com maestria aquilo que lhe é confiado. Talvez você não tenha condições. Mas, dentro das suas possibilidades, é preciso que tu faças o máximo. Que tu sejas um bom empregado, que tu sejas um bom funcionário, que tu sejas o bom naquilo que faz, mesmo que o bom não seja o perfeito ou o esperado, mas faça sempre o bom. É preciso fazer o melhor para Deus e isso se aplica em todas as situações. Amém? Nós temos que entender essa verdade do Senhor. Isso significa, amados, andar nele, andar nele. No versículo 7, Paulo ainda continua dizendo: nele radicados e edificados. Radicados e edificados. Veja, eu não posso apenas andar por aí, um tanto solto. Eu tenho que estar radicado em Cristo. Radicado, edificado em Cristo Jesus. Eu preciso, amados, ser e ter confirmado a minha fé, ser confirmado na fé e ter confirmada a minha fé, ser confirmado porque eu preciso viver radicado, edificado naquilo que Cristo ensina, e confirmado porque eu tenho que mostrar a minha fé, mostrar àqueles que andam comigo que sou uma nova criatura e que estou crescendo em ações, crescendo na presença do amado Jesus. Irmãos, são ensinamentos poderosos do Eterno para a nossa vida. A partir do momento que nós entendemos estes princípios, a nossa vida de servo do Senhor será diferente, porque nós seremos completos, a exemplo do apóstolo Paulo. Nós não podemos viver a superficialidade da palavra, mas é preciso mergulharmos na profundidade da palavra. Eu preciso mergulhar na profundidade da revelação do Senhor para a minha vida. Eu tenho que conhecer Deus. Eu tenho que amar o Todo-Poderoso. Eu tenho que colocar em prática tudo aquilo que Ele quer para a minha vida, para que eu seja um instrumento útil, encontrado em perfeitas condições de uso pelo Senhor. É, queridos, nós temos que estarmos sempre prontos para sermos usados pelo Senhor. E isso significa que a minha vida precisa estar em unidade completa, unidade perfeita com o nosso amado Jesus. Há um texto muito interessante que encontra-se em 1 Coríntios, capítulo 6, versículo 17. Veja que profundo esta palavra, também do apóstolo Paulo à igreja de Corinto. Mas aquele que se une ao Senhor é um espírito com Ele. Veja, mas aquele que se une ao Senhor é um espírito com Ele. Essa palavra do apóstolo Paulo, ela vem confirmar, ela vem ratificar tudo isso que nós temos falado. Nós, aqueles que andamos com o Senhor, é preciso que haja uma unidade, que sejamos um espírito com Ele. Isso significa, em outras palavras, simplificando. É preciso que nós não saibamos onde é que começa Deus na nossa vida e onde termina Deus na nossa vida. Ou seja, eu tenho que me olhar no espelho e eu tenho que enxergar Deus na minha vida. E quando eu consigo enxergar Deus na minha vida, o próximo a enxergar Deus na minha vida. Isso significa que eu tenho união verdadeira com o Todo-Poderoso. Talvez você fale, ou questione, mas pastor, eu não consigo fazer essas coisas. Eu não consigo viver assim. Eu quero afirmar para você que eu também não. Mas é o Espírito de Deus que nos coloca de pé. É Ele que nos capacita. É Ele que nos envolve. É Ele que nos dá força, é Ele que nos dirige, é Ele que nos guia, é Ele que faz tudo acontecer na nossa existência. Da próxima vez que olhares no espelho, lembre-se desse texto, 1 Coríntios capítulo 6, versículo 17, anota na sua Bíblia, medita muito a respeito dele, mas aquele que se une ao Senhor é um espírito com Ele. Oh, glórias! Amém? Aquele que se une com o Senhor é o Espírito com Ele. A partir do momento que você entender esta verdade, que ela tornar-se uma realidade na tua vida, você verá que será muito gostoso andar com o Senhor. Não será a chuva, que nem veio. Não será o frio, o calor. Não será a enfermidade. Os pequenos problemas de saúde que vão te reter na sua casa, que vão te segurar na tua casa, porque é exemplo do salmista, alegrei-me quando disseram-me, vamos à casa do Senhor. Sabe o que é isso? Unidade, um só espírito com o Todo-Poderoso. Quando nós temos um só espírito com Deus, a nossa alegria será semelhante à alegria do Senhor. Nos alegraremos com aquilo que alegra o Senhor. Teremos prazer naquilo que dá prazer ao Senhor. Conversaremos aquilo que conversamos com o Senhor. Andaremos da forma que andaremos com o Senhor. Enfim, todas as nossas ações, elas serão moldadas àquilo que Deus quer e da forma que Deus quer na vida da gente. Irmãos, parece difícil, mas esta é a simplicidade do Evangelho de Cristo. Esta é a simplicidade. Eu sei que aparentemente a palavra é complexa, mas como fazer isto? Mas como andar desta forma? Queridos, não é complexo. A complexidade está exatamente no fato de não andar segundo a vontade de Deus. Eis aí. Porque a partir do momento que nós vivemos aquilo que Deus quer, quem nos faz andar é o Espírito Santo. É onde entra a renúncia, o desejo de servir ao Senhor, de morrer para si mesmo, de amar o Senhor acima de todas as coisas. E em todas essas situações, o Eterno será honrado, será glorificado, será exaltado. Amém? Amém, gente? Oh, glórias! Senti muito ânimo. Amém. Amados, a palavra diz em Colossenses capítulo 2, versículos 6 e 7. Ora, como recebestes a Cristo Jesus, o Senhor, assim andai nele, nele radicados e edificados e confirmados na fé, tal como fostes instruídos, crescendo em ações de graça. Que seja essa a nossa verdade, que seja essa a nossa direção em nome de Jesus. Vamos orar. Senhor, eu quero clamar que Tu nos dê a direção, Pai. Oh Deus, planta essa palavra no nosso coração, grava no nosso coração, Senhor, para que nós possamos entender a Tua verdade, compreender a Tua verdade, para que vivamos a Tua verdade acima de todas as coisas. Oh Deus, crie em nós um coração temente, um coração reto, um coração fiel, um coração justo, um coração, Senhor, que seja dirigido, guiado, orientado, oh Deus, edificado, radicado, oh Deus, edificado em Ti, para que nossos passos sejam para a Tua honra e para a Tua glória. Fala conosco, fala com esse que está ouvindo essa palavra, em nome de Cristo Jesus. Amém.

0: a sua palavra, quando a sua palavra é revelada, o nosso interior é cheio da tua verdade, Senhor, e uma mudança real pode acontecer. Quantos querem mudanças reais, levanta as suas mãos e diga: Senhor, eu quero mudanças reais.
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3: Abra sua Bíblia em Jeremias capítulo 17. Leremos apenas versículos 9 e 10. Convido os irmãos a ficarem de pé para nós lermos esta palavra. E depois nós vamos meditar por algum tempo para que nós possamos entender o que o profeta Jeremias estava falando a Israel. Ouça o que diz. Jeremias capítulo 17, versículo 9. Enganoso é o coração mais que todas as coisas, e desesperadamente corrupto. Quem o conhecerá? Eu, o Senhor, esquadrinho o coração. Eu provo os pensamentos, e isto para dar a cada um segundo o seu proceder, segundo o fruto das suas ações. Amém? Amado Deus, mais uma vez estamos reunidos para adorarmos o teu nome e também para ouvirmos a voz do Espírito falando aos nossos corações. Dá-nos a direção desta palavra, Senhor, para que nós possamos aprender um pouco mais e vivermos a tua verdade cada dia mais firmados nos teus princípios. Ó Deus, abençoa-nos em nome de Jesus. Amém. Os irmãos podem assentar-se. Queridos, o Senhor Jesus sempre levanta homens corajosos sobre a face da terra. Cada um de nós precisamos carregar uma qualidade: coragem. Servo de Deus que não é corajoso, ele carece de uma revisão de conceitos. E quando nós olhamos para os profetas que o Senhor levantou no Antigo Testamento, dentre eles, Jeremias, vemos que eram homens corajosos, que não se importavam com a própria vida. Hoje é muito bonito ser profeta na igreja e todos querem ser profetas e trazerem profecias à igreja. Mas nos dias dos profetas bíblicos era diferente. Era uma situação totalmente diferente desse glamour de ser profeta hoje nas igrejas. Eram homens que colocavam em risco a sua vida. Colocava a sua vida à mercê da vontade de Deus. Não se importavam se o rei ia ou não levantar-se. Mas por que os reis perseguiam tanto os profetas? Uma das coisas que nós precisamos entender: Israel era uma espécie de teocracia. O governo vinha de Deus para o homem. Mesmo com os reis, o Senhor tinha ascendência, tinha o poder para dominar aquela nação. No entanto, nós vemos que quase todos os reis desviaram-se dos caminhos do Todo-Poderoso e, por ocasião de Jeremias, a situação não era diferente. E não era fácil ser profeta, porque o rei queria a cabeça do profeta. O rei prendia os profetas, maltratavam os profetas, eles passavam por momentos extremamente difíceis, porque era preciso muita coragem para chegar diante do palácio, apontar para o rei, para o sacerdócio e falar do pecado daqueles homens. E é isto que nós precisamos hoje, irmãos. Profetas, mas profetas segundo o Espírito de Deus, que tenha coragem de levantar-se diante da sociedade, diante da igreja, diante de todo o auditório, e falar do pecado, da necessidade de mudança. Por incrível que pareça, raramente nós vemos profetas que foram levantados pelo Senhor com uma mensagem tipo assim: eis que vos digo, você será bem sucedido na vida. Na verdade, eu não lembro de nenhum dos profetas que falaram coisa semelhante, mas provavelmente exista. No entanto, amados, a mensagem era sempre puxando o povo para a presença de Deus, retirando o povo do seu estado pecaminoso. Pois todas as vezes que o Senhor levantou um profeta, era porque a nação, mais uma vez, estava destruída, totalmente afastada da presença do Senhor. E geralmente os judeus, a primeira coisa que faziam ao afastar-se do Senhor era adorar os ídolos das nações vizinhas. Era uma tendência terrível, irmãos. Quando desviavam-se dos caminhos do Senhor, eles abraçavam todos os deuses das nações vizinhas e tornavam-se profundamente idólatras. Hoje nós vemos que quando o crente desvia dos caminhos do Senhor, o que os atrai é a bebida. Tornam-se muitas vezes beberrões. Os judeus tornavam-se idólatras. É algo que é notório na palavra do Senhor. No entanto, o Eterno, no seu cuidado, no seu zelo para com Israel, e hoje, no seu cuidado, no seu zelo para com as nossas vidas, levanta homens que falam, ainda há homens que falam da palavra do Eterno sem medo de desagradar as pessoas, porque o seu objetivo é agradar o Senhor e manifestar a glória do Todo-Poderoso. Jeremias foi um desses homens que não se importou com a sua situação, não se importou com o seu estado, com a sua vida, porque o que importava para ele, na verdade, era satisfazer o chamado, a missão que o Senhor havia concedido. E a missão era advertir o povo de Israel, era bater de frente contra aquela nação. Eram palavras duras, terríveis, que saíam da boca de Jeremias, palavras do Senhor, para puxar aquele povo para o arrependimento, para uma restauração, para uma renovação. Pois, mais uma vez, Israel estava mergulhado na idolatria. Mais uma vez, aquele povo havia afastado-se profundamente de Deus. Estavam andando cada dia para uma distância maior do Todo-Poderoso. E o que marcava suas vidas? A idolatria. Os deuses, os muitos deuses. Amados, parece que não, mas há uma associação que é válida. Uma analogia com os nossos dias. Hoje as pessoas, quando pensam em idolatria, lembram logo dos ícones nos altares, das estatuetas nos altares. Mas a idolatria vai muito além de estatuetas, de ícones e coisas semelhantes. Muitas vezes o crente é idólatra, porque ele dá preferência na sua vida às coisas que não têm valor. E tudo aquilo que ocupa o lugar de Deus na vida é uma espécie de idolatria. Seja o que for, das coisas mais vãs e inúteis dessa terra, essas coisas para muitos são deuses, porque tomam o lugar do Senhor nas suas vidas. Irmãos, é difícil, mas é uma triste realidade. E nós precisamos olhar para a palavra de Deus e aprendermos com os relatos que o Senhor deixou explicitados, para que nós possamos lê-los e tê-los como exemplos para o nosso dia a dia. E se nós observarmos a palavra da forma que a palavra está, sem acréscimos ou decréscimos, certamente nosso caminho há de alinhar-se com aquilo que Deus quer. Outro aspecto em que o povo de Israel estava mergulhado nos dias de Jeremias: a confiança na política e nas alianças políticas. Israel gostava de fazer aliança, e ainda gosta, gostava de fazer aliança com os reinos vizinhos. Abraçava os reinos vizinhos. E o Senhor chamou aquele povo para que fossem separados. Mas eles faziam alianças com as nações mais fortes e confiavam no homem, que aqueles os protegeriam dos seus possíveis inimigos. Eles tiravam o poder de Deus. Eles tiravam o lugar principal na nação de Deus. Isso é para que nós possamos vigiar e estarmos atentos. No versículo 9, Jeremias chama a atenção de Israel e afirma: enganoso é o coração mais que todas as coisas, e desesperadamente corrupto, quem o conhecerá? Amados, entenda coração, entenda essa palavra como, vamos abrir o leque, como conhecimento, como sabedoria, como aquilo que você construiu como base da tua vida. Vamos abrir bem isso aí, porque muitas vezes nós lemos esse versículo e achamos que esse músculo que bate no nosso peito, ele que é o causador dessas coisas todas. Mas na verdade é a tua mente que é enganosa. Porque muitas vezes nós fazemos planos que ferem os princípios de Deus e concluímos que Deus está de bem, está de boa, Deus aceita. O engano, amados, nasce no coração do homem e reina no coração do homem. Nasce na mente do homem, reina na mente do homem. E nós temos que vigiar muito para não nos deixarmos enganar pelas vãs filosofias e por tudo que este mundo louco tem a oferecer. Amém? No versículo 10, quero chamá-los a atenção, e esta é a base da nossa palavra: eu, o Senhor, esquadrinho o coração, eu provo os pensamentos, isto para dar a cada um segundo o seu proceder, segundo o fruto das suas ações. Amados, logo no início do versículo 10, o Senhor faz uma afirmativa que é muito forte. E nós precisamos vê-la com a seriedade que ela carrega. Ela traz uma seriedade muito grande. A palavra diz o seguinte: eu, o Senhor, é o Senhor falando através de Jeremias. Eu, o Senhor, esquadrinho o coração. Eu sei que é um versículo extremamente conhecido, eu acho que todos aqui conhecem esse versículo de cor, mas não basta conhecer, irmãos. Não basta conhecer. Nós temos que meditar na palavra, e é para isto que serve a reflexão, é refletirmos na afirmativa que esse texto traz para cada um de nós, para que nós possamos colocá-la em prática no nosso dia a dia. Já falei em outra oportunidade, mas está na Bíblia, que ninguém conhece Deus mais do que Satanás. Não existe um ser no universo que tenha um conhecimento tão profundo, tão perfeito de Deus quanto Satanás. Mas não o serve. É opositor de Deus. Com isso eu quero dizer o seguinte: não basta conhecermos a palavra, nós temos que encher a nossa vida com ela. E isto é uma prática, praticarmos a palavra. O texto chama-nos a atenção e diz que o Senhor examina de uma forma minuciosa a nossa existência. O Senhor examina a nossa mente. O Senhor examina os nossos atos. O Senhor examina a nossa vida. O Senhor nos examina por completo a cada instante, haja vista que é impossível você andar sem que o raio-x de Deus atravesse a tua vida. Analogia com raio-x que tira a foto dos seus ossos, do seu interior. Deus vê o interior, onde quer que você esteja, fazendo qualquer coisa, andando pelas ruas, talvez limpando uma casa, trabalhando, na diversão, na escola. Irmãos, a palavra parece repetida, mas a palavra é repetida. Quando nós olhamos a palavra de Deus, desde Gênesis a Apocalipse, ela aborda sempre a mesma coisa. Isso é para que ela fique gravada em nosso coração, e mesmo assim não fica gravada. Nós temos que ler a palavra, comer a palavra, para que ela encha a nossa existência. E no momento que o Senhor olhar para o nosso coração, encontre apenas a sua palavra gravada na nossa vida. Ou seja, encontre apenas ações, atitudes, que estejam de acordo, em conformidade com a vontade dEle. Que o Senhor, ao olhar para nós, não veja nada que o desagrade. E nós não podemos esquecer que é impossível nos escondermos do Senhor. O salmista afirma, se ele fosse possível descer ao mais profundo dos abismos, e esse abismo tem aproximadamente 11 quilômetros, é o lugar mais profundo, é uma cova no fundo do mar, 11 quilômetros de profundidade. Ou se ele subisse ao monte mais alto, Monte Everest, com seus quase 9 quilômetros de altura. Mesmo assim, o Senhor o encontraria. Não é possível esconder-se de Deus. Nós precisamos acordar para essa realidade. Não há lugar que você possa esconder-se do Senhor. Deus está sempre olhando para você. E mais uma vez, fazendo referência para ficar gravado em nosso coração, para que você não esqueça. O olhar de Deus, você pode compará-lo com um raio-x. Ele atravessa as tuas entranhas. Ele atravessa os teus ossos. Ele não te vê como nós vemos. Ele vê o interior. Deus não olha pela aparência. Deus não julga pela aparência. Deus julga por aquilo que nós carregamos dentro de nós. E às vezes aquilo que nós carregamos dentro de nós, só nós e Deus sabemos. Mas não está escondido de Deus. Não está escondido de Deus. Nunca está escondido do Senhor. Amém? O Eterno sabe todas as coisas, conhece todas as coisas, tem o controle sobre todas as coisas. Nada foge ao seu olhar. Oh, glórias! Nada foge ao seu olhar. Nada é forte demais que ele não possa destruir. Nada é forte demais que possa resistir à sua glória. Mas, às vezes, nós precisamos parar para aquela reflexão, para esquadrinhar nós mesmos, esquadrinharmos o nosso coração, examinarmos o nosso coração, um exame minucioso, detalhado, para que possamos constatar se estamos vivendo ou não segundo a vontade de Todo-Poderoso. E eu tenho uma revelação para você. Se a tua constatação te deixa em dúvida com relação à salvação, com relação ao agir de Deus, se você mesmo constatou isso, imagine Deus na sua pureza, na sua grandiosidade. Se você é reprovado por você mesmo, Deus já te reprovou. Amém? Portanto, é o tempo de consertar e é assim que o Espírito Santo fala com a gente. Mas seguindo o texto, versículo 9, Jeremias capítulo 17, eis o que o profeta narra. Disse o Senhor, eu sou o Senhor, esquadrinho o coração, eu provo os pensamentos. Eu provo os pensamentos. Esses pensamentos vocês podem entender como intenções. Deus prova as tuas intenções, os teus desejos, até propósitos e planos. Nós precisamos entender, queridos, que Deus conhece todas as coisas e é Ele que avalia quais são as nossas intenções ao agirmos. O homem não sabe quais são as suas intenções. Você pode agir cheio de intenções que ao homem parecem extremamente boas, agradáveis. Mas o teu coração pode estar cheio de armas, cheio de coisas ruins, E aqueles atos mostrados, aquelas intenções reveladas, são apenas a capa para um plano terrível. E isso é mais comum do que parece também. Nós temos que vigiar, irmãos, vigiarmos. A palavra que nos chama a atenção é vigilância. E o próprio Senhor diz, vigiai. E essa vigilância contra Satanás e também contra nós mesmos. Nós precisamos de uma autovigilância real e verdadeira para que nada escape do nosso controle. E todas as coisas precisam passar pela qualidade, a qualidade de Deus. Portanto, o Senhor fala a Israel através de Jeremias. Eu, o Senhor, esquadrinho o coração, eu provo os pensamentos, eu provo os pensamentos. Haja vista que o povo de Israel, eles viviam uma aparência, irmãos. Mesmo sendo idólatras, confiando nas nações vizinhas, nos acordos políticos, nas alianças políticas. Mas existia um templo, existia ali um culto, em que eles aparentemente cultuavam a Jeová, cultuavam a Deus. Mas era um culto que o Senhor já não aceitava, já vista que estava mesclado com toda sorte de impurezas. A idolatria, as filosofias da época, a religiosidade pagã e outras coisas mais estavam inseridas no culto. E é isso que o Senhor está falando, irmãos. Que Ele conhece as intenções, conhece os pensamentos. E aquilo que o povo fazia, pensando que estava agradando o Todo-Poderoso, não estava agradando, na verdade, não passava do teto do templo ou de outro lugar, onde quer que eles estivessem. Não subia à presença do Senhor, porque as suas ações eram más, as suas intenções eram ruins, os seus planos, os seus pensamentos eram maus. Mais uma vez, o Senhor chama-nos a atenção para essa realidade. Estamos reunidos. Igrejas existem aos milhares nesse Brasil. Aqui na cidade, há as dezenas, dezenas e dezenas de igrejas. Mas, quantos estão de fato no templo que são aprovados pelo Senhor? Cujas intenções é adorar o Todo-Poderoso, é exaltar o Criador, é fazer a vontade do Senhor. Sem contar, irmãos, que o meio corrompe. Nós não podemos esquecer desse detalhe. O meio corrompe. Deixe-me dar um exemplo. Mesmo que você seja uma pessoa cheia do Espírito, mas se você procura um lugar onde o Senhor não é o centro, não há como você adorar. Não tem como você adorar. Você há de participar de um culto que não sobe para a honra e para a glória do Senhor. São as heresias, a apostasia que é mais presente do que vocês imaginam. Todas as vezes, irmãos, só para fixar essa questão da apostasia. Apostasia é o afastamento de Deus. Apostatar, abandonar a fé em Deus. Todas as vezes que uma igreja lança a mão de princípios que não estão fundamentados na palavra, por melhor que seja a intenção dos seus sacerdotes, eles estão apostatando a fé. Eles estão abandonando a fé. Já que nós não podemos lançar novos pilares, a palavra chama-nos atenção para isso, nem tampouco distorcer os pilares existentes, ou seja, a base que o Senhor deixou. Todas as vezes que uma igreja lança a mão desses costumes, práticas, filosofias, religiosidades e essas coisas, que não batem de acordo com os princípios da palavra, no entanto, são apresentados como novos pilares, uma vertente. Sabe como é que é a Bíblia? Uma revelação diferente, uma revelação a mais. São apóstatas, abandonaram a verdade de Deus. E doutrinas demoníacas são criadas. E os homens ficam amarrados a estas coisas. Eis aí o exemplo de Israel. Aquela população não viu os costumes religiosos da época de Jeremias como errados, porque eles haviam assimilado a idolatria. A idolatria havia tornado-se comuns para eles. No entanto, mesmo que o homem não apontasse, mesmo que o homem não falasse, mesmo que as intenções mostrasse que eles queriam fazer algo bom, o Senhor diz que Ele prova os pensamentos, as intenções, se fere princípios de Deus. Por melhores que sejam as intenções, elas estão fora daquilo que Deus quer. Consequentemente, o pecado é gerado como havia sido gerado lá em Israel. Final do versículo 10. Mas vamos lê-lo todo. Eu, o Senhor, esquadrinho o coração. Eu provo os pensamentos, as intenções, os planos, projetos. E isto para dar a cada um segundo o seu proceder, segundo o fruto das suas ações. Irmãos, nós precisamos entender o seguinte. Isso aqui é muito interessante. Nós colhemos o que semeamos. Se você semeia comunhão com Deus, você há de colher as bênçãos, a aprovação e tudo aquilo que o Senhor tem preparado para os seus. Isso é notório, é bíblico, é uma verdade. No entanto, se nós semeamos aquilo que é contrário à vontade do Todo-Poderoso, sejam filosofias, sejam costumes, enfim, todas as coisas, distante do Senhor estaremos. Nós temos que observar bem o que é que rege a nossa vida, o que é que rege a nossa existência, quais são os nossos princípios, nossos objetivos, para que estamos sobre a face da terra, o que é que nós temos feito, seja nas nossas ocupações diárias ou para o Senhor. O que é que nós temos feito? Mais uma vez, isso para dar a cada um segundo o seu proceder, segundo o fruto das suas ações. Fica claro que aqueles que plantam o mal, colhem o mal. O que é plantar o mal? Aqueles que vivem segundo os frutos da carne. Aqueles que curtem o pecado, vivem no pecado, aqueles que valorizam princípios contrários à palavra de Deus, aqueles que mesmo sendo religiosos, mas não querem saber de Deus de fato. Lembre-se, Deus conhece o coração. O homem vê o exterior. E nós estamos vivendo uma época tão terrível, irmãos, tão terrível. A cada dia que passa, é um escândalo a mais dentro do sacerdócio conhecido nesse Brasil. Vez ou outra aparece um escândalo. Mas o cara é cheio do poder, tem uma palavra bonita, ele prega para milhares de pessoas, as pessoas choram, as pessoas isso, as pessoas aquilo, etc, etc e etc. Nós só vemos o exterior da pessoa. Nós vemos apenas o exterior, irmãos. Nós não conseguimos ver o que é que de fato domina o coração desses camaradas. Ou de qualquer outra pessoa. Eis o porquê que muitas vezes nós ficamos até assim assustados, espantados. Ah, aquele pastor caiu. Aquele pastor estava em adultério. Aquele pastor fez isso de errado. Aquele pastor virou político a ponto de... Enfim. Aquele pastor está fazendo isso, fazendo aquilo, você fica assustado. Porque você não conhece o coração. Mas, lembre-se, isso para dar a cada um segundo o seu proceder, segundo o fruto das suas ações. Quando um desses pastores cai em desgraça, eles estão apenas recebendo de Deus aquilo que eles praticam e plantaram. Essa é a grande verdade. E tudo isso que nós vemos e que nos escandaliza no meio evangélico, que hoje, meu Deus do céu, quantos escândalos, sejam de pastores, sejam de igrejas locais, igrejas que, meu Deus, tudo isso que nós temos visto, irmãos, é para que tenhamos um exemplo a não ser seguido. Nós temos que olhar toda essa desgraça que hoje reina nas igrejas e não seguirmos estes princípios. Você não pode plantar essas coisas. O Senhor não te chamou para plantar o mal, plantar o pecado. O Senhor te chamou para plantar aquilo que há de produzir, há de frutificar segundo Deus. Para que você faça isto, é só andar com o Todo-Poderoso e fazer a vontade dele. É assim que você planta no dia a dia. E a palavra diz que o Senhor recompensa segundo o fruto das suas ações. O Senhor estava chamando através do profeta, mais uma vez, Israel a um conserto. O Senhor chamava aquela nação ao conserto. O Senhor falava para aquele povo que os pensamentos, o coração, eles produzem engano. Você não pode viver segundo o teu coração, segundo o teu conhecimento, mas segundo o conhecimento que nos é revelado através da palavra do Senhor. E essa revelação não tem equívoco. Essa revelação não tem equívoco, ela é clara, ela é límpida, ela é pura. Ainda, o Senhor diz para cada um de nós, para que não fique dúvidas, que Ele vê através da gente. Ele vê além daquilo que nós enxergamos. Ele vê, conforme a analogia que eu fiz, como um raio-x que te fotografa por completo. É assim o olhar de Deus. Amém? Se você sobe ao cume do Monte Everest, o Senhor está te vendo. Se você conseguisse descer, é impossível, mas se você conseguisse descer aos 11 quilômetros de profundidade da cova que existe lá, no meio do oceano, o Senhor estaria ali visualizando a tua vida. Não há como fugir. O Senhor esquadrinha. E ainda, Ele diz que Ele prova os pensamentos, as intenções, projetos, planos, propósitos, todas essas coisas. Quais são os teus planos, tuas intenções, teus propósitos como servo de Deus? Evidentemente que essa palavra é direcionada aos servos de Deus. Aqueles que estão lá fora, não querem saber de Deus, sabemos que as intenções são más. É uma consequência? É óbvio. No entanto, nós que carregamos esse título de cristãos, de evangélicos, mais antigo, de protestantes, que não protestam mais contra nada hoje em dia, mas absorve tudo, lamentavelmente. Deus conhece os teus planos, tuas intenções. Cuidado com aquilo que você pensa, com aquilo que você propõe diante do altar. Diz ainda que Ele nos dá segundo o nosso proceder. Nós colhemos o que plantamos. Se você planta adoração, se você planta louvor, se você planta comunhão, se você planta submissão a Deus e tudo aquilo que o Eterno exige, prepara-te para ver o agir do Eterno de uma forma magnífica, extraordinária na tua vida. E prepare-se ainda para a glória, porque este é o ápice de tudo isso, é a nossa grande vitória. No entanto, se tu plantas tudo aquilo que desagrada o Todo-Poderoso, nem vou dar continuidade à palavra, porque você sabe as consequências. É só ficar atento a isso aí. Amém? Que Deus nos abençoe, amados, que nós possamos um pouco mais refletir a respeito de nossos atos e ações, para que não sigamos os passos equivocados de Israel, ali, nos tempos em que Jeremias foi levantado para corajosamente falar àquele povo dos seus pecados e chamá-los ao arrependimento, chamá-los à presença do Senhor. Que nós possamos viver segundo o propósito de Deus para nossas almas em todos os momentos da nossa vida. Amém? Vamos orar. Senhor, muito obrigado, Pai, por mais uma vez estarmos aqui reunidos para falarmos da Tua palavra, Senhor, e clamarmos que Tu nos dê forças e condições para praticarmos esta palavra, vivermos essa palavra, Senhor, para que não haja hipocrisia em nosso coração em proferi-la sem cumpri-la, em ouvi-la sem praticá-la, mas que tu nos dê condições, entendimento, discernimento, para que no nosso dia a dia façamos segundo a tua vontade. Deus abençoe teu povo, em nome de Jesus. Amém.
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podemos nos alegrar sempre no Senhor.

0: Quantos podem dar um grito de vitória? Agora só aqueles que são vencedores, digam amém.
1: Amém.
0: Quantos aqui se encontraram com o Senhor Jesus? Então nessa noite você vai declarar: eu me encontrei com Ele e a minha vida foi transformada para sempre.

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3: Tudo para a glória de Deus. O apóstolo Paulo escreve à igreja de Colossos, aos Colossenses, capítulo 3, versículo 17. Ouça com atenção. E tudo o que fizerdes, seja em palavra, seja em ação, fazei-o em nome do Senhor Jesus, dando por ele graças a Deus Pai. Amém? Mais uma vez, vamos juntos ler esse texto. Colossenses capítulo 3, versículo 17. E tudo o que fizerdes, seja em palavra, seja em ação, fazei-o em nome do Senhor Jesus, dando por ele graças a Deus Pai. Oh, glórias! Senhor, quero clamar que tu nos dê a direção desta palavra, para que ela venha fazer a diferença na vida desses que aqui estão presentes, daqueles que nos ouvem virtualmente, Pai. Que a tua palavra seja viva, oh Senhor, viva, e que frutifique para a tua honra e para a tua glória. Oh Deus, ministra aos nossos corações, em nome de Jesus, amém. Amados, o apóstolo Paulo, ele marcou praticamente a história da humanidade. Quando nós olhamos para Jesus, vemos que Cristo veio, Cristo cumpriu todo o Antigo Testamento, item por item. Jesus veio para cumprir a lei. Ele cumpriu em todos os aspectos. Eis o porquê que não devemos mais seguir a lei, porque ela foi, em Cristo Jesus, totalmente realizada. Veio a realização. Cristo Jesus é o ápice da lei, é o ápice de todos os costumes do Antigo Testamento. Quando nós olhamos esta verdade, irmãos, somos levados a enxergar uma nova realidade. E a nova realidade são os dias pós Cristo Jesus. Os dias após a ressurreição de Cristo, no qual ele inaugura uma nova realidade, e é nesta realidade que nós estamos. É nesta verdade que nós estamos vivendo. Quando nós olhamos mais uma vez para o Antigo Testamento, nós vamos ver 10 mandamentos e mais de 600 sub-leis que ajudavam o povo a compreender e ou a não compreender a lei. Não era apenas os 10 mandamentos que os judeus seguiam, mas eles seguiam os 10 mandamentos porque era a base, mas existia sub-leis, se assim eu posso defini-las, que mostrava como deveriam agir no dia a dia para que o cumprimento da lei fosse uma realidade. E era difícil. Imagine você, hoje você tem a Bíblia nas mãos, tem tudo, a revelação de Deus, e o que ele exige de nós é a santidade. Quando você olha para a antiga aliança, eis que existia a base da lei, os 10 mandamentos, existia todas as orientações que os judeus deveriam decorá-las e vivenciá-las no seu dia a dia. Extremamente complexo. Eis o porquê que apenas Cristo Jesus cumpriu a lei da forma que deveria ser. No entanto, quando nós olhamos para o Novo Testamento, irmãos, nós vamos deparar com um novo personagem que veio para fazer a diferença em meio à humanidade. Nós nos deparamos com o apóstolo Paulo, um homem simples, se assim podemos definir, porque ele não havia nascido como Jesus nasceu, ele era um homem comum. Ele era um homem comum, bem situado financeiramente, socialmente, religiosamente, provavelmente era um rabino ou coisa desse tipo, tinha extremo conhecimento da lei, mas foi alcançado por Cristo Jesus. Foi transformado por Cristo. E essa transformação foi tão intensa a ponto de ele abandonar todas as coisas para servir ao Senhor com todas as suas forças, com tudo quanto ele tinha. E eis o porquê que ele escreve Colossenses capítulo 3, versículo 17. E ele aconselha aquele povo que deviam fazer todas as coisas, tudo, para a honra e para a glória de Deus. E eis um ensinamento, irmãos, que atravessaram séculos chegou a nós e nós devemos consumi-lo como um alimento extremamente necessário para que a nossa vida seja fortificada no dia a dia. E da mesma forma, que o apóstolo Paulo, observando o ensinamento de Cristo, abandonou toda a lei, todos os costumes, todas as práticas do Antigo Testamento. Eis que cabe a cada um de nós não nos apaixonarmos pelas velhas práticas, não nos apaixonarmos pela antiga aliança. E estamos vivendo dias em que os homens estão com seus corações totalmente dominados por uma paixão louca pelos costumes dos judeus. E vemos que a cada dia é inserido no culto uma prática que havia caducado, ou caducou em Cristo Jesus. Mas a igreja nesses últimos tempos tem reavivado as velhas práticas e, de certa forma, leva a Cristo ao ostracismo. Ou seja, o sacrifício de Cristo não tem validade, não é útil, não serve. Eis a igreja comemorando a Páscoa, quando Jesus é a nossa Páscoa. Eis a igreja comemorando as festas, quando Jesus é a nossa festa. Eis a igreja, irmãos, amarradas em rudimentos antigos, que não exalta o nome santo do Senhor, que não glorifica o nome santo do Todo-Poderoso. É a igreja que traz a Arca da Aliança, é a igreja que levanta um candelabro, é a igreja que coloca uma estrela de Davi, é uma igreja mística. Uma igreja mística que perdeu Jesus de vista e andam, com certeza, na apostasia, já que não observa a palavra do Senhor. Inclusive, o apóstolo Paulo, quando ele escreve à igreja da Galácia, aos Gálatas, ele condena o reviver das práticas do Antigo Testamento. A igreja estava sendo dominada por uma saudades das velhas práticas. E o apóstolo Paulo ensina de uma forma forte, incisiva, que eles estavam errados e era necessária uma volta verdadeira para a palavra do Todo-Poderoso. E quando ele escreve esta carta à igreja de Colossos, ele ensina, veja só, ele ensina que todas as nossas ações sejam para glorificar o nome santo de Deus. E isto é mais intenso do que parece, muito mais profundo do que parece. Haja vista que vivemos dias nos quais a religiosidade tornou-se formal e vazia. As pessoas acham que é o suficiente frequentar o templo ao domingo, mas no decorrer da semana, de boa, sem maiores problemas, enfim, afinal de contas, eu vou à igreja aos domingos. Tornaram-se legalistas, quando a palavra chama-nos a atenção para uma vida contínua de observação da palavra, e isto em todos os aspectos, a cada instante do nosso viver. Amém? Nesses últimos tempos, amados, os homens buscam o reconhecimento. Os homens querem para si a glória. E faz-me lembrar de Herodes, que havia puxado para si a glória quando foi elogiado, e no mesmo instante caiu morto e foi comido por bichos. Mas por que aconteceu isto? Ele foi elogiado. Eis um homem que parece um Deus. É o Deus na terra. E ele falou, eu sou o mesmo. Aliás, provavelmente pensou, conjecturando, sou o mesmo. E o Senhor dizimou aquela vida e foi comido por bichos. Hoje, amados, por incrível que pareça, Herodes deixou seguidores, deixou uma escola. E vivemos dias nos quais o homem vive em busca do sucesso, em busca do reconhecimento. E quando me refiro ao homem, me refiro ao povo de Deus. Não me refiro aos cantores desse mundo, aos artistas desse mundo. Esses vivem no seu mundinho. E é isto mesmo que eles querem. Mas me refiro, amados, àqueles que dizem que são de Deus. São os pastores que acham que são superstar, que são diferentes, especiais sobre a face da terra. Os cantores que cantam para o ego, que cantam para mentes vazias, para corações vazios, que não querem saber de Deus. São aqueles que vivem sobre a face da terra com o único objetivo: ganhar a terra, conquistar a terra. Oh, misericórdia! Até parece conquistadores, os bandeirantes que existiram no Brasil tempos atrás e que saíam por aí desbravando o Brasil. Hoje nós vemos que muitos que se dizem de Deus estão nesta meta, estão vivendo assim e buscam para si a glória tal qual Herodes. E esses já caíram, já morreram e estão comidos de vermes. Mas, infelizmente, o povo que não conhece mais a Deus, não conhece a palavra, não querem saber da palavra, não amam ao Todo-Poderoso, não conseguem reconhecer que seguem defuntos vivos, mortos vivos, que andam por aí sem vida, porque o Espírito Santo não está nos seus corações. E nesse texto, amados, o apóstolo Paulo ensina-nos que devemos glorificar a Deus com as nossas palavras. Isto é muito sério. Nós fizemos uma série de estudos a respeito da língua. E a língua, sabemos que é um órgão difícil de ser controlado. Quando ela não puxa para o ego, para a autoexaltação, se você não tiver cuidado, ela torna-se uma fonte amarga. E é perigosa, e é extremamente perigosa. No entanto, quando o homem é dominado pelo Espírito Santo de Deus, a exemplo do apóstolo Paulo, ele tem coragem. E ele afirmou que todas as palavras, certamente, para a glória de Deus. Mas por que ele fez essa afirmativa? Ele era especial? Não, amados, é porque ele amava o Senhor e procurava viver Deus acima de todas as coisas. Deus era o foco da sua vida. O apóstolo Paulo foi um homem que não ganhou esse mundo. Como hoje é preconizado, e eu pregado nas igrejas, é afirmado por aí, que é para ganhar o mundo. O apóstolo Paulo, à luz da visão desses pastores nos últimos tempos, misericórdia, à luz da visão desses pastores, ele era para ser o homem mais rico daquela região. Haja vista que foi fiel a Deus em todos os aspectos possíveis e imagináveis, a ponto de a sua palavra tornar-se sagrada e hoje nos ensina. No entanto, quando você observa, não precisa ser profundamente, a vida do apóstolo Paulo, o que nós constatamos com extrema facilidade era um espinho na carne que o atormentava e enchia a paciência dele. Misericórdia. Quando ele ia numa cidade, quando ele não era difamado, ele era apedrejado, perseguido, preso. Eis aí a vida de um homem cheio do Espírito Santo. Quando embarcava num navio, havia uma possibilidade extremamente grande do navio afundar. Era assim a vida daquele homem. E terminou seus dias, não num palácio, não numa mansão à beira-mar. E o apóstolo Paulo terminou preso e decapitado. Veja, irmãos, a história de um homem que amou ao Senhor acima de todas as coisas e deixou-nos exemplos poderosos. No entanto, quando nós observamos a sua palavra, somos levados a vivermos o evangelho verdadeiro e reto. E ele diz que de todas as palavras frívolas que nós proferimos, palavras vazias, palavras inúteis, palavras que não são úteis, frívolas, ruins, todas elas daremos contas diante do Senhor. E isso é para que nós possamos vigiar a nossa língua e usá-la apenas para glorificar o nome santo de Deus. E nisto entra todas aquelas questões relacionadas às obras da carne, a mentira, a fofoca, enfim. É preciso um cuidado muito grande para que sejamos fonte de águas segundo o mover do Espírito de Deus. Ainda, irmãos, que devemos usar a nossa boca para falar com graça e amor. Oh, glórias! Para que em todas as situações possamos refletir Cristo Jesus. Refletir Cristo Jesus. Esta parte muitas vezes passa desapercebida na nossa vida. Quando você lê Mateus capítulo 12, versículo 36, Cristo chama-nos a atenção com relação às palavras frívolas. Em Efésios capítulo 4, versículo 29, Paulo chama-nos a atenção para que a nossa palavra, as nossas palavras, sejam com graça e amor, que possamos refletir Cristo Jesus. Essa parte passa um tanto quanto desapercebido. Porque quantas vezes nós somos duros, nossa palavra é como pedra, e as pessoas não conseguem enxergar em nós Cristo Jesus. Não conseguem enxergar na vida do cristão, isso aí é servo de Deus, olha como ele fala, olha o agir, olha as palavras doces que fazem me lembrar de Cristo Jesus, palavras amorosas que faz me lembrar de Cristo. Isso é um exemplo para que nós possamos observá-lo. Ainda é necessário, irmãos, que tenhamos cuidado com aquilo que falamos. Eis onde entra a vigilância. Em Lucas capítulo 6, versículo 45, diz que o nosso coração é uma fonte não muito boa. E que a boca fala do que está cheio o coração. Se porventura o nosso falar não corresponde às expectativas de Cristo, é porque Cristo não está no nosso coração. É simples assim. Nós temos que, através do nosso falar, glorificar o nome santo de Deus. E a vigilância quanto ao falar é constante. Necessita ser constante para que não venhamos errar diante do Todo-Poderoso. Ainda o texto bíblico, Colossenses 3:17. E tudo o que fizerdes, seja em palavra, seja em ação, fazei-o em nome do Senhor Jesus, dando por ele graças a Deus. 2. Nossas ações devem honrar o nome de Cristo Jesus. Primeiro, as nossas palavras devem glorificar a Deus. E as nossas ações devem honrar o nome de Cristo. Quando nós, mais uma vez, voltamos para a biografia do apóstolo Paulo, para a sua história, nós vemos que foi um homem que passou por momentos tão difíceis, tão complicados, meu Deus. Mas, nos momentos difíceis, ele estava voltado para o Senhor. As suas ações, honrar o nome santo de Deus. O apóstolo Paulo não investiu contra os seus perseguidores, mas ele agiu de uma forma em que o nome santo de Deus era honrado e glorificado. E eis aí o exemplo, nossas ações, tudo quanto façamos, seja para honrar e glorificar o nome santo de Deus. Se você trabalha em algum lugar, se você é um funcionário ou coisa parecida, você precisa ser um representante de Deus no teu trabalho. Um embaixador de Deus no teu local de trabalho. Se você, enfim, vamos generalizar. Todas as coisas, em tudo, necessário é que vejam Cristo Jesus. Filipenses capítulo 1, versículo 27. O apóstolo Paulo diz que nós devemos viver de maneira digna do Evangelho. Vivam de forma digna do Evangelho. E o que significa viver de forma digna do Evangelho? O Evangelho, as boas novas, a palavra de Cristo Jesus. Portanto, nós devemos viver segundo a palavra de Cristo Jesus a todo instante da nossa vida, a cada instante da nossa alma. Em Tiago capítulo 2, versículo 17... Tiago, ele afirma, nosso testemunho fala mais alto do que as nossas palavras. O nosso testemunho fala mais alto do que as nossas palavras. Eu estava ouvindo o presbítero Edinaldo na quarta-feira passada, E ele falava que, determinada vez, ele estava próximo a um caminhoneiro lá na empresa e o cara olhou para ele e falou: você é evangélico, não é? Você é evangélico. Mas por quê? É o testemunho, irmãos. O nosso testemunho precisa transcender. Ele precisa sair da gente. As pessoas precisam visualizar em nós Cristo. Mas não somos nós que fazemos isso. A nossa parte nessa história, amados, é nos encaixarmos na visão de Deus. E o Espírito Santo faz o restante na nossa vida. É o Espírito Santo que faz que a glória do Eterno seja visível na vida do servo, na vida do Filho de Deus. Portanto, se você não tem um testemunho que seja digno de Cristo Jesus, corra o quanto antes e busque de Deus o perdão, porque há uma possibilidade muito grande de você estar no caminho largo, longe de Deus e não entrar nos céus. Testemunho, irmãos, é muito sério. Quando nós olhamos a palavra, nós vamos constatar que todos aqueles que são citados, eles estavam em comunhão com o Senhor. E quando tinham comunhão com Deus, o testemunho era exemplar. Quando afastavam-se do Todo-Poderoso, o testemunho era extremamente ruim. Se aplica também à questão da nação israelita. Quando eles estavam unidos com o Senhor, eles prosperavam, Deus abençoava. Mas quando eles viravam as costas para Deus, abraçava toda sorte de práticas ruins. Assim é a vida do homem, se não vigiar, se não tiver cuidado. Nós devemos honrar o nome santo de Deus com as nossas ações, com tudo quanto o Senhor tem nos dado. Colossenses capítulo 3, versículos 23 e 24. O apóstolo Paulo chama-nos a atenção com relação ao servir ao Senhor. Servir aos outros é uma forma de servir ao Senhor. Quando você estende dentro das suas possibilidades, quando você oferta a alguém que necessita de uma ajuda, se você o faz para a honra e para a glória do Senhor, com certeza é uma forma de mostrar que você serve a Deus. É a compaixão, é a misericórdia para com o próximo. Às vezes, as pessoas olham para um pedinte ou a um morador de rua. Quando você olha para alguém que não tem uma condição social favorável, e às vezes você tem condições de abençoá-lo, mas não o abençoa. A pessoa bate na sua porta: ah, tem como me ajudar? Você tem condições? Você tem condições de alimentá-lo ou fazer alguma coisa por ele e não o faz? Você está faltando na sua fé. Porque essa é uma recomendação bíblica: ajudar o próximo, amar o próximo e, dentro do possível, servi-lo. Esta é uma das recomendações do Senhor para as nossas almas. Tudo para a glória de Deus, tudo para a glória de Deus. O apóstolo Paulo, ele escreve àquela igreja, e